0: Mestre.
1: Um indicador divulgado todos os meses mostra o percentual de pessoas que estão sem trabalho, mas que seguem procurando uma vaga.
0: E é uma das principais referências para acompanhar o mercado de trabalho no Brasil.
2: A taxa de desocupação ficou em 5,4% no trimestre encerrado em junho de 2026, uma redução de 0,7 ponto percentual em relação ao trimestre de janeiro a março de 2026. Na comparação com o mesmo período do ano passado, a queda na taxa foi de 0,4 ponto percentual. O levantamento da Pesquisa Nacional por Amostra de Domicílios, PNAD Contínua, feita pelo IBGE, mostrou que no segundo trimestre deste ano, eram quase 6 milhões de desocupados no país, 700 mil a menos que no primeiro trimestre. Queda no número de desocupados, aumento na quantidade de ocupados. São mais de 103 milhões de brasileiros com uma ocupação, um crescimento de 1% em relação ao trimestre anterior. Já o rendimento médio real dos trabalhadores ficou em R$ 3.738, um crescimento de 2,8% em relação ao mesmo período do ano passado. Luana Karen, para a Voz do Brasil.
1: Parte dos recursos das casas de apostas online, as bets, será destinada ao Fundo de Aparelhamento e Operacionalização das Atividades FIM da Polícia Federal.
0: Criado em 1997, o FUNAPOL se destina a financiar gastos com operações e aparelhamento da PF, como armas e veículos.
3: Agora é lei. Parte da arrecadação com as apostas de cota fixa, as conhecidas bets, vai reforçar o caixa da Polícia Federal. O dinheiro vai para o FUNAPOL, o Fundo para Aparelhamento e Operacionalização das Atividades FIM da PF. O fundo foi criado em 1997 para financiar a infraestrutura, os custos de operações e a modernização de equipamentos da Polícia Federal, como veículos e armas. A nova lei autoriza ainda a destinação de recursos do FUNAPOL para o custeio da saúde dos servidores da Polícia Federal. O texto da lei nasceu de uma medida provisória enviada pelo governo federal, que foi alterada e aprovada pelo Congresso Nacional. O repasse da arrecadação das bets vai ocorrer de forma gradual, 1% em 2026, 2% em 2027 e 3% a partir de 2028. Além disso, a lei autoriza o governo federal a repassar até R$ 200 milhões ao FUNAPOL ainda este ano, usando recursos livres do Tesouro Nacional. Além da fatia vinda das bets, o fundo conta com outros recursos para cobrir os seus custos globais. Transferências voluntárias de entes federativos ou de organismos internacionais e doações de pessoas físicas ou jurídicas, nacionais ou estrangeiras. Luciana Colares de Holanda, para a Voz do Brasil.
1: O Conselho Nacional de Política Energética aprovou novas regras para a comercialização do gás natural no Brasil.
0: Com isso, fica permitida a venda direta do gás natural pertencente à União por meio de leilões.
1: Os detalhes você vai ouvir agora na matéria de Márcia Fernandes.
4: Com as novas regras para a comercialização do gás natural no Brasil, fica permitido que a União leiloe o gás e, assim, outras empresas explorem, vendam e distribuam o produto. O gás extraído do pré-sal e que pertence à União poderá ser comercializado pela Empresa Brasileira de Administração de Petróleo e Gás Natural. Para isso, estão previstos dois leilões, um deles ainda para este ano, como apontou o ministro de Minas e Energia, Alexandre Silveira.
5: Vai sim, nos leilões de curto prazo, que são abertos, servir as térmicas do setor elétrico, e os leilões de longo prazo ficaram destinados à indústria de base nacional, que é a indústria da cerâmica, a indústria do vidro. Vai ser o primeiro e fundamental passo para que as nossas infraestruturas sejam melhor utilizadas a favor do Brasil.
4: O gás natural pode ser usado como fonte de energia em casas, comércio e indústrias. Com a mudança, ficará permitida a venda direta do gás natural da União ao mercado, com prioridade à indústria de base, inclusive nos setores químico e siderúrgico. Reportagem Márcia Fernandes.
0: O que pode influenciar a próxima safra brasileira? Clima, custos de produção, mercado internacional e mudanças nos hábitos de consumo estão entre os fatores que entram no radar do setor.
1: Em Brasília, um encontro reuniu especialistas e representantes do agronegócio para discutir os cenários para a safra 2026-2027.
6: Antes da próxima safra chegar ao campo, uma série de variáveis já começa a ser observada. O comportamento do clima, a oferta de fertilizantes, as condições do mercado internacional e até o que o consumidor quer colocar no prato podem interferir nas decisões de quem produz. Em um cenário de mudanças no comércio global, especialistas também acompanham fatores que podem influenciar o fluxo internacional de alimentos. Um espaço fundamental para o agronegócio brasileiro, destaca o ministro da Agricultura e Pecuária, André de Paula.
7: Nós somos importantes do ponto de vista econômico, 38 milhões de brasileiros trabalham com o agro, mas nós temos um papel de enorme relevância do ponto de vista social também.
6: O Outlook Agro Brasil reúne em Brasília representantes do setor público, da iniciativa privada e especialistas para analisar diferentes cenários para o ciclo 2026-2027. A programação inclui debates sobre logística, abastecimento de insumos e gestão dos riscos climáticos. Também entram na discussão os fertilizantes, que têm impacto direto nos custos de produção, as transformações no consumo de alimentos e os desafios do cenário internacional para o setor, explica Laudemir Miller, presidente da Apex Brasil.
8: Aumento de tarifa não ajuda na previsibilidade, inclusive aumenta a incerteza. E o Brasil se coloca justamente num caminho diferente. O Brasil se coloca como um parceiro estável, como um parceiro que negocia.
6: No fim, a discussão volta para quem está no campo. Representantes de setores como proteínas animais, carnes, óleos vegetais, algodão, etanol de milho, cafés especiais e frutas apresentam as expectativas para o comércio internacional. As análises também buscam apoiar o planejamento de produtores, cooperativas e empresas para a próxima safra. A representante do setor privado, Tânia Regina Zanella, diretora executiva da Organização das Cooperativas Brasileiras, defende que todos os segmentos precisam estar unidos na busca de soluções para os desafios do setor.
9: Mas os desafios não são só os de hoje, e sim daqui a 5, 10 anos, como que a gente, Marco, está pensando e preparando para esse futuro? Qual o norte de gestão de risco para o campo? Qual será a política de diversificação de mercados aí todos os nossos embaixadores que estão presentes, parceiros do setor produtivo agro aqui no nosso país, para garantir que tenhamos sempre, cada vez mais, as portas abertas.
6: Mais do que antecipar números, o evento propõe um exercício de entender o que o campo brasileiro pode encontrar pela frente e como o setor pode se preparar para diferentes cenários. Reportagem Pablo Mundim.
0: Após participar do encontro de agronegócio, o ministro do Desenvolvimento, Indústria, Comércio e Serviços, Márcio Elias Rosa, afirmou que o governo brasileiro vai tentar uma nova negociação com os Estados Unidos para diminuir a lista de produtos que foram sobretaxados.
1: Neste mês, os Estados Unidos aplicaram novas tarifas para produtos brasileiros que entram no mercado norte-americano. Essa lista atinge 23% dessas exportações.
10: O que nós vamos discutir a partir do mês de agosto, no momento em que for possível, né, é a ampliação da lista de exceções, a eventual redução de tarifas, a rediscussão do mérito, a discussão muito improvável, mas a rediscussão do mérito, e o Brasil, como volto a dizer, está aberto para a negociação.
0: De acordo com o Ministério do Desenvolvimento, Indústria, Comércio e Serviços, cerca de 52,7% das exportações brasileiras para os Estados Unidos não estão alcançadas pelas sobretaxas.
1: Nessa categoria estão, por exemplo, café, carnes, ferro fundido, aeronaves, suco de laranja, frutas, vários produtos químicos e a maior parte das exportações de celulose.
0: O Hoje é Dia Nacional e Internacional de Combate ao Tráfico de Seres Humanos, um crime que envolve falsas ofertas de emprego, promessas de estudo no exterior e oportunidades divulgadas nas redes sociais que podem esconder situações de exploração.
1: Em 2025, o protocolo operativo padrão de atendimento às vítimas brasileiras de tráfico internacional de pessoas do Ministério da Justiça e Segurança Pública identificou 84 vítimas brasileiras.
0: Mas esse é um crime em que há subnotificação, o que indica que o número pode ser muito maior.
1: Mais da metade das pessoas identificadas no ano passado tinham sido levadas ao Camboja, na Ásia, para serem exploradas em centros de golpes virtuais.
0: Esse é um tipo mais recente de destino do tráfico de pessoas. Mas existe também o tráfico para outros tipos de trabalhos forçados, exploração sexual, adoção ilegal de crianças, entre outras modalidades.
1: Os dados sobre raça e cor mostram que pessoas pretas e pardas constituem a maioria das vítimas nas bases que coletam essas informações.
0: Homens costumam ser mais traficados para trabalhos análogos à escravidão e mulheres para exploração sexual.
1: Mais cedo, nós conversamos com a ministra substituta do Ministério dos Direitos Humanos e da Cidadania, Caroline Reis, sobre esse tipo de crime, como denunciar e que precauções podem ser tomadas. Acompanhe. Olá, ministra, seja muito bem-vinda à Voz do Brasil para a gente falar desse tema que é tão sensível, né? Que é o tráfico de pessoas. Eu queria que a senhora começasse falando para a gente quais são as formas mais comuns de tráfico. Para quais finalidades o tráfico de seres humanos é mais comumente utilizado? É trabalho? Prostituição? Quais são os tipos mais comuns?
11: Bom, os tipos mais comuns são para exploração sexual, né, em geral, de mulheres e meninas, também para exploração de trabalho. Então, muitas pessoas são tiradas dos seus locais para ter esse trabalho forçado, sem garantia de dignidade e de direitos, né, trabalhistas nesses locais em que eles são forçados aí. E também para fazer outras questões relacionadas a coisas forçadas, né, nesses outros países.
0: Ministra, é muito comum que as vítimas sejam atraídas por um sonho, né? Promessas de conhecer o mundo, de ter um emprego dos sonhos, de receber valores muito vultuosos, né? Quais são os sinais de que algo pode estar errado na proposta?
11: Geralmente, propostas que são muito atrativas e que tenham assim, vantagens muito grandes, sem grandes retornos, elas devem ser tratadas como um risco. Então, as pessoas devem verificar altos pagamentos, poucos direitos que são providos, retornos que sejam muito altos, parte dessas promessas de outras pessoas. Isso indica riscos de tráfico de pessoas.
1: Bom, ministra, a gente conversou mais cedo com a Cíntia Meirelles, que é presidente no Brasil da organização não governamental Êxodos, que é uma organização especializada em tráfico de pessoas. E ela falou sobre a importância das pessoas denunciarem quando elas desconfiarem. Vamos ouvir e aí depois eu sigo com a nossa conversa.
12: Na dúvida, a família tem que denunciar, ainda que não consiga fazer com que a pessoa que está iludida acredite, denuncie. O segundo ponto é trazer a razão e a lógica. Então, por exemplo, se alguém recebe uma proposta de trabalho e essa empresa está pagando esse passaporte, pergunte se a empresa tem um documento oficial, um contrato assinado. Ao mesmo tempo que essas pessoas são aliciadas pela internet, elas podem utilizar a mesma internet para fazer uma verificação simples. Se essa pessoa existe, se existe um contato dessa empresa, se existe um site dessa empresa, se essa empresa aplicou um visto de trabalho, porque assim, outro detalhe, ninguém sai do Brasil para ir trabalhar em outro país sem ter um visto de trabalho em seu passaporte. E sempre canais de denúncia. É muito importante denunciar.
1: Ministra, quais são os canais de denúncia, então, que ela menciona aí, né? Quais são os canais de denúncia disponíveis Brasil e para brasileiros que possam estar nessa situação fora do país também, como eles podem procurar ajuda?
11: principal canal de denúncia é o Disque 100. O Disque 100 ele é coordenado aqui pela nossa Ouvidoria Nacional dos Direitos Humanos, mas o canal do Disque 100 ele pode ser acessado por várias formas, tanto ligação, como WhatsApp e também pela internet. Então, a pessoa em qualquer lugar do mundo ela pode acessar o Disque 100. Esse serviço ele funciona todos os dias da semana e também 24 horas por dia.
0: Existem outras dicas de autoproteção também para quem está indo viver uma experiência de trabalho no exterior, por exemplo, compartilhar o roteiro de viagem com a família, manter cópia de documentos, alguma coisa assim?
11: Sim, o mais importante é a pessoa verificar bem a proposta que está sendo oferecida, desconfiar de propostas que são com muitos benefícios e poucas exigências, né? Em troca, e a pessoa deve manter contato perene, né, constante com a sua família, falando sobre o roteiro da viagem, falando sobre as formas e por onde ela esteja passando, e jamais dar documentos para que fique aos cuidados de um terceiro.
1: E aí, lembrando também que a pessoa pode deixar cópias também dos seus documentos pessoais aqui no Brasil com a sua família, né? Para tentar também ter aí um pouco mais de garantia, né?
11: Isso mesmo. Isso é muito importante. As pessoas que estão aqui no Brasil, familiares, amigos, é muito importante que eles estejam sabendo sobre a viagem, sobre os passos dessa pessoa e também mantenham documentação, mesmo que seja cópia, aqui no país.
1: Agora, ministra, mesmo já estando em situação de exploração, pode demorar para que a pessoa identifique que está numa situação grave, assim, né? Às vezes, ela tem uma dívida, promete de ganhos futuros, expectativa de que a situação ali ruim é temporária e vai melhorar depois. Tudo isso pode deixar a pessoa um pouco confusa, né? O que ajuda a identificar que se trata de uma situação de tráfico de seres humanos e de exploração?
11: Quando você tem a sua dignidade ali violada, em geral você não consegue sair, ter liberdade para sair, né, do seu local de trabalho. Em geral você é maltratado, as pessoas te tratam mal, podem, né, eventualmente te tratar com termos pejorativos. Qualquer indicação de maus tratos e de cerceamento da sua liberdade de ir e vir é um indicativo de que você está sendo submetido a tráfico de pessoas.
0: A gente está falando até agora de pessoas que são levadas daqui para o exterior e são exploradas lá. Mas existem também redes de tráfico de pessoas que trazem estrangeiros para o Brasil? Quais são as mais comuns e como é que o brasileiro pode desconfiar desse tipo de situação, ministra?
11: Sim, existem também tráfico de pessoas, infelizmente, que acontecem aqui em território brasileiro. Em geral, são pessoas estrangeiras que estão em situação de vulnerabilidade, não tem ali muita informação, tem uma dificuldade com a língua também, de acesso a serviços. Então, essas pessoas têm que buscar ajuda dos órgãos responsáveis. A gente tem aqui a nossa Política Nacional de Enfrentamento ao Tráfico de Pessoas, coordenada pelo Ministério da Justiça, mas em coordenação com vários órgãos do governo federal. Temos também que divulgar, né, os canais de denúncias existentes. E aqui no Disque 100, a gente também tem a opção de atendimento em outras línguas para facilitar o atendimento de migrantes que não falam português. E essas pessoas, principalmente, devem buscar informações e acessar os órgãos que são responsáveis por combater esse tipo de ilícito.
1: Lembrando que o Disque 100, né, a senhora mencionou, ele pode ser feito por ligação telefônica, pela internet. Quando a pessoa vai ligar, é só discar o número 100 de qualquer telefone?
11: Isso, é só discar o número 100 de qualquer telefone ou acessar um número no WhatsApp ou também acessar a internet, coloca Disque 100 que vai aparecer o local que ele pode fazer a denúncia via internet também.
0: Nós conversamos com a ministra substituta dos Direitos Humanos e da Cidadania, Caroline Reis. Muito obrigado, ministra, por sua entrevista aqui à Voz do Brasil.
11: Eu que agradeço. Obrigada.
1: Quem está esperando por uma perícia médica do INSS deve ficar atento.
0: Uma iniciativa da Perícia Médica Federal está antecipando o atendimento em agências de 14 estados.
1: Os detalhes na reportagem de Pedro Sardinha.
13: Atenção, segurados do INSS em todo o país. A Perícia Médica Federal está antecipando atendimentos em 37 agências espalhadas pelo Brasil. A ação contempla municípios de 14 estados: Alagoas, Bahia, Ceará, Goiás, Maranhão, Minas Gerais, Mato Grosso, Pará, Paraíba, Pernambuco, Piauí, Rio Grande do Norte, Rondônia e Tocantins. Quem explica como você pode garantir a sua vaga mais cedo é o diretor do Departamento da Perícia Médica Federal, Álvaro Fagundes.
14: O cidadão, sabendo que vai haver mutirão na sua cidade, ele pode ligar na Central 135 e solicitar a antecipação da sua perícia. Assim como acessar o aplicativo Meu INSS, além disso, a própria administração provê essa antecipação em muitos casos, naqueles casos que estão com longa espera, e avisa o requerente da nova data. Então ele tem que ficar atento nas mensagens que eventualmente receba por mensagem de aplicativo ou por SMS.
13: Fique de olho no seu celular e lembre-se, mudar a sua perícia para uma agência mais rápida não altera o local onde você vai receber o pagamento do seu benefício. Não perca tempo. Acesse hoje mesmo o aplicativo Meu INSS ou ligue para o telefone 135. Reportagem Pedro Sardinha.
0: Guardar documentos é também preservar a história e a identidade de um povo.
1: Para incentivar iniciativas que cuidam desse patrimônio, está aberto um edital de apoio a projetos voltados à conservação e ao acesso de acervos documentais em todo o país.
15: Parte da memória do país está guardada em arquivos públicos, privados e comunitários. Nesses locais é feita a conservação, organização e digitalização dos acervos. Um trabalho que pode ser financiado pelo edital Brasil Arquivos. A iniciativa vai destinar R$1.400.000 a 20 projetos. Cada um receberá R$70.000. O edital é uma parceria entre o programa Promemórias do Instituto Galo da Manhã e o Arquivo Nacional. Podem participar projetos de preservação, organização, tratamento técnico, digitalização e difusão de acervos documentais. Um dos critérios do edital é regionalizar a seleção. Metade das vagas será distribuída entre as 5 regiões do país, com pelo menos 2 projetos de cada uma. A outra metade será preenchida pela classificação geral, independentemente da região. Nos 2 casos, será respeitada a ordem de classificação. As inscrições são gratuitas e podem ser realizadas até o dia 2 de agosto. Acesse o edital e o formulário de inscrição pelo endereço promemórias.org.br. Reportagem Uriel Ricardo.
0: Está aberta até amanhã a indicação de vagas dos programas de pós-graduação do Brasil que desejam participar do Programa de Desenvolvimento Acadêmico Indígena.
1: A chamada prevê a concessão de até 300 bolsas, sendo 200 de mestrado e 100 de doutorado, para candidatos pertencentes a povos indígenas reconhecidos no território nacional.
0: As instituições interessadas devem informar o número de vagas que pretendem ofertar. A relação de habilitados será divulgada até 13 de agosto.
1: Saiba mais em gov.br/mec.
0: E essas foram as notícias do Governo Federal.
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1: Fique agora com as notícias do Poder Judiciário e do Congresso Nacional. Boa noite.
0: Boa noite, até amanhã.
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18: STF determina que a União apresente novas informações sobre os recursos destinados à Comissão de Valores Mobiliários. Para o STJ, valor de indenização por dano moral decorrente da morte de uma pessoa não deve ser definido apenas pelo parentesco. E Semana Nacional do Sistema Eletrônico de Votação acontece de 3 a 9 de agosto. Boa noite, eu sou Marcela Luiza. O ministro Flávio Dino, do Supremo Tribunal Federal, determinou que a União apresente novas informações sobre os recursos destinados à Comissão de Valores Mobiliários, a CVM. Pablo Lemos.
19: O ministro negou o pedido do Partido Novo para obrigar o governo a reservar, desde já, uma verba mínima para a autarquia no orçamento de 2027. Apesar disso, Flávio Dino reafirmou que os recursos arrecadados com a taxa de fiscalização do mercado de capitais devem ser destinados à CVM, conforme determinação do Supremo. Na decisão, o ministro determinou que o governo informe a previsão de arrecadação da taxa em 2027, quanto pretende destinar à comissão no orçamento e qual o custo necessário para manter as atividades de fiscalização da autarquia. Flávio Dino destacou ainda que o fortalecimento da CVM é importante para combater fraudes e crimes financeiros envolvendo o mercado de capitais.
18: STJ entende que valor de indenização por dano moral no caso de morte deve considerar convivência e dependência emocional ou econômica entre vítima e familiares que pedem a reparação. Fátima Uchoa.
20: Para a quarta turma, é preciso considerar também a convivência efetiva e se havia dependência emocional ou econômica entre a vítima e os familiares que pedem a reparação moral. O julgamento tratou da indenização a familiares de uma criança de 1 ano que morreu no desastre causado pelo rompimento da barragem da mina Córrego do Feijão em Brumadinho, Minas Gerais, em 2019. O colegiado manteve o direito de avós e tios, mas por considerar o valor desproporcional, o reduziu para R$ 150 mil a cada avô e para R$ 25 mil a cada tio. Segundo a relatora ministra Isabel Galotti, os critérios buscam evitar ampliação excessiva do número de beneficiários e fixação de condenações desproporcionais.
18: Vem aí a primeira semana nacional do Sistema Eletrônico de Votação, de 3 a 9 de agosto. E os tribunais regionais eleitorais de todo o país já se preparam para o evento. Rimac Souto.
21: Na região sul, por exemplo, vão ter demonstrações sobre o funcionamento e a segurança da urna eletrônica, atividades educativas com estudantes, exposições, votações simuladas, sessão plenária externa e ações de enfrentamento à desinformação. O TRE do Paraná vai promover 137 ações em todo o estado. O de Santa Catarina vai apresentar os procedimentos de preparação da urna eletrônica, as etapas da votação e os mecanismos de segurança e auditoria, entre outras atividades. O TRE do Rio Grande do Sul vai começar a programação com uma demonstração da parte interna da urna eletrônica no plenário do tribunal. Para mais informações sobre a Semana Nacional do Sistema Eletrônico de Votação, é só acessar o site tse.jus.br.
18: Justiça do Trabalho considera que nem sempre é preciso avaliar perícia médica para julgar comportamento de profissional demitido por justa causa. Rocine Gomes.
22: Um bancário da Caixa foi demitido por assédio ao atender uma cliente. Anos antes, ele já havia sido alertado e suspenso pelo comportamento inadequado. Em defesa, alegou que sofria de alcoolismo e tentou apresentar uma perícia médica para provar que não tinha consciência dos atos. Mas a Justiça do Trabalho rejeitou, porque entende que as provas do processo foram suficientes para mostrar que o profissional tinha capacidade de entender o que fazia.
18: Justiça Federal determina que município de Viana, no Maranhão, encerre atividades de lixão clandestino em até 6 meses. A decisão atendeu a um pedido do MPF. Sabrina Menezes.
23: Além disso, a Justiça determinou a apresentação do Plano Municipal de Gestão Integrada de Resíduos Sólidos e de um projeto de aterro sanitário que deve ser regularizado no prazo de 3 meses. O objetivo da decisão é recuperar a área degradada e regularizar a gestão de resíduos sólidos produzidos no município. Em caso de descumprimento da ordem de desativação do lixão, será aplicada uma multa diária de R$ 5 mil.
18: 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Uma boa noite e até amanhã.
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18: Está no ar o Jornal do Senado.
24: Eu sou Paula Groba.
25: E eu sou Ricardo Nakaoka.
24: E estes são os destaques de hoje do Jornal do Senado, que começa agora.
25: Vítima de violência doméstica e mãe solo podem ter prioridade na reforma agrária.
24: Pix Pensão, nova lei cria transferência automática da pensão alimentícia.
25: Plataforma do Senado para sugestão de projetos registra recorde de participação.
2: Boa noite.
3: Boa noite.
2: O pagamento da pensão alimentícia vai ganhar um novo mecanismo para facilitar o cumprimento das decisões judiciais.
3: Sancionada pelo Executivo, a chamada Lei do Pix Pensão altera o Código de Processo Civil e autoriza a transferência automática do valor devido da conta bancária do devedor para a do beneficiário. A reportagem é de Yasmin Rodrigues.
4: Foi sancionada pelo Executivo a chamada Lei do Pix Pensão, que altera o Código de Processo Civil para permitir que o valor da pensão alimentícia seja debitado automaticamente da conta do devedor e transferido para a do beneficiário. A medida busca dar mais segurança às famílias que dependem desses recursos. A advogada especialista em direito de família, Aline Sacomano, explica como o mecanismo vai funcionar.
5: O chamado Pix Pensão, porque o mecanismo de pagamento automático da pensão alimentícia por meio do Pix, mas sempre mediante uma determinação judicial. A grande novidade é que, em vez do pagamento, o pagador da pensão alimentícia realizar a transferência manual sai automaticamente debitado da conta dele.
4: Caso não haja saldo suficiente na conta indicada, o sistema poderá tornar indisponíveis outros ativos financeiros do devedor até alcançar o valor da dívida. Depois dos prazos previstos em lei, esses recursos poderão ser convertidos em penhora e transferidos ao credor. A proposta foi aprovada pelo Congresso Nacional e recebeu parecer favorável da relatora no Senado, a senadora Ana Paula Lobato, do PSB do Maranhão. Segundo ela, a iniciativa vai fortalecer a proteção de crianças e adolescentes que dependem da pensão alimentícia para custear despesas com vestuário, educação e alimentação, por exemplo.
7: A proposição merece acolhida porque enfrenta problema recorrente nas execuções de alimentos, a necessidade de sucessivas provocações judiciais diante de inadimplementos mensais. Ao permitir a transferência automática da prestação alimentícia, o projeto confere maior efetividade à decisão judicial já proferida.
4: A lei do Pix Pensão vai entrar em vigor um ano após a publicação, em julho de 2027.
2: E mulheres vítimas de violência doméstica e mães que criam os filhos sozinhas podem ter prioridade na distribuição de terras da reforma agrária.
3: O projeto está pronto para ser votado pela Comissão de Agricultura. A reportagem é de Marcela Cunha.
8: A proposta altera a lei da reforma agrária para facilitar a titulação de terras em nome de mulheres trabalhadoras da agricultura familiar. Na distribuição dos lotes, terão prioridade as trabalhadoras rurais responsáveis sozinhas pela família e as vítimas de violência doméstica. Para a senadora Tereza Cristina, do Progressistas de Mato Grosso do Sul, a medida amplia a autonomia econômica das mulheres.
26: Isso dá segurança. Nós temos muito alcoolismo na área rural, né? E às vezes o marido vai embora e deixa a mulher com 4, 5 filhos para criar, quando não quer que ela saia do lote, nos assentamentos. Elas tendo a segurança do título de propriedade da sua terra, para poder buscar crédito e tendo assistência técnica, elas podem fazer a diferença.
8: As regras serão detalhadas em regulamento depois de consulta pública. O projeto também beneficia famílias rurais com pessoas com deficiência. Já aprovado pela Comissão de Direitos Humanos, o projeto tem parecer favorável do relator, senador Wellington Fagundes, do PL de Mato Grosso. E se passar pela Comissão de Agricultura, seguirá para a votação do plenário.
2: A pauta climática avançou no Senado no primeiro semestre.
3: Com a previsão de intensificação do fenômeno El Niño nos próximos meses, projetos voltados ao enfrentamento dos eventos climáticos extremos e a adaptação às mudanças do clima devem ganhar prioridade na retomada dos trabalhos legislativos. Os detalhes com o repórter César Mendes.
27: O El Niño é um fenômeno climático natural que causa o aquecimento das águas do Oceano Pacífico, alterando os ventos e a distribuição das chuvas em várias regiões do planeta, inclusive no Brasil. Este ano, o pico será entre outubro e dezembro, mas fortes ventanias, chuvas torrenciais e um tornado registrado nos últimos dias no país alertam que propostas de enfrentamento das mudanças do clima devem ter prioridade. É o caso do projeto aprovado na Comissão de Assuntos Econômicos e agora em análise na Comissão de Meio Ambiente, que cria o Programa Nacional do Metano Zero, do senador Fernando Dueire, do PSD de Pernambuco.
6: Esse projeto estimula tecnologias e a recuperação energética de resíduos.
27: Na Comissão de Meio Ambiente foram aprovadas a criação das políticas de fomento à agricultura regenerativa, do senador Sérgio Petecão, do PSD do Acre, e de desenvolvimento sustentável da pesca, de Alessandro Vieira, do MDB de Sergipe, além do mapa do caminho brasileiro da transição justa para a economia de baixo carbono, do senador Beto Faro, do PT do Pará, agora em análise na Comissão de Constituição e Justiça.
24: E na retomada dos trabalhos legislativos, o Congresso Nacional terá como prioridade a análise de pelo menos 87 vetos presidenciais que trancam a pauta. Os dispositivos tratam de temas como saúde, educação, economia e segurança pública. Pela Constituição, um veto precisa ser apreciado em até 30 dias após o recebimento. Passado esse prazo, ele passa a impedir a votação de outras matérias em sessão conjunta de deputados e senadores. Para derrubar um veto presidencial, é necessária a maioria absoluta dos votos das duas casas. A última sessão do Congresso para análise de vetos foi realizada em maio.
25: Entre os vetos que aguardam votação, estão trechos do Estatuto do Pantanal e da Lei Geral do Esporte. Também está na pauta o veto integral ao projeto que flexibilizava regras para a contratação de jovens de 18 a 29 anos que nunca tiveram a carteira assinada.
24: A proposta reduzia a alíquota do FGTS e a contribuição previdenciária como incentivo para que empresas contratassem trabalhadores sem experiência. Ao vetar o projeto, o governo argumentou que a medida contrariava a Constituição e o interesse público. Autor da iniciativa, o senador Irajá, do PSD do Tocantins, afirma que a proposta representa uma alternativa para reduzir o número de jovens que não estudam nem trabalham.
9: Os adolescentes, os jovens, que tanto sonham e almejam ter uma profissão, ter a sua independência financeira, hoje não possuem nenhum tipo de perspectiva, porque o próprio mercado de trabalho justifica que esses jovens não têm experiência profissional. Ora, é um dilema. Se ele não tem oportunidade, como é que ele vai ter experiência?
25: Cada vez mais brasileiros têm usado a internet para participar das decisões do Senado. O balanço do primeiro semestre do site E-Cidadania aponta crescimento no uso da plataforma, que permite ao cidadão apresentar ideias para novas leis, manifestar opinião sobre projetos em análise e acompanhar audiências públicas e sabatinas.
24: Entre os assuntos que despertaram maior interesse da população estão propostas relacionadas à educação e sugestões sobre direitos e remuneração de militares. A reportagem é de Yasmin Rodrigues.
4: O programa E-Cidadania registrou mais de 8 mil ideias legislativas enviadas por cidadãos, que receberam mais de 500 mil apoios. Além disso, milhares de pessoas participaram de consultas públicas e de eventos interativos promovidos pelo Senado. Entre os assuntos que despertaram maior interesse da população estiveram ideias relacionadas à educação e sobre direitos e remuneração de militares. Segundo o coordenador do programa E-Cidadania, Alisson Bruno, a quantidade de apoios registrados já se aproxima de todo o volume alcançado em 2025. Ele ainda destacou que qualquer cidadão pode participar das atividades do Senado, inclusive pessoas surdas ou quem não possui acesso à internet.
10: É importante informar que essa ferramenta é o espaço onde as pessoas participam enviando as suas ideias para virarem projetos de lei. É possível enviar as ideias pela internet, escrevendo as ideias, ou até mesmo gravando um vídeo em Libras e nos enviando o link desse vídeo. E aqueles que não têm acesso à internet podem ligar para o telefone 0800 do Senado.
4: As ferramentas do programa E-Cidadania seguem abertas durante todo o ano. Para participar das atividades, é só acessar o portal em senado.leg.br/e-cidadania ou ligar na ouvidoria do Senado em 0800 061 2211.
25: Com edição de Paula Groba e trabalhos técnicos de Eliseu Caires, o Jornal do Senado fica por aqui. Acompanhe agora as notícias da Câmara dos Deputados. Boa noite.
24: Boa noite e até amanhã.
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12: Avança na Câmara a instituição de auxílio financeiro para cuidador familiar.
13: Mulheres com medida protetiva terão benefício em programa habitacional.
14: Projeto reduz tributo para combustível produzido a partir do óleo de dendê.
0: Boa noite. A Câmara está examinando proposta que concede benefícios tributários para o combustível produzido a partir do óleo de dendê. A repórter Silvia Munhato traz mais informações sobre o projeto de lei.
1: A Comissão de Minas e Energia da Câmara aprovou o projeto que reduz a zero as alíquotas de PIS/PASEP e COFINS para o biodiesel fabricado a partir de dendê. O óleo de dendê é uma das principais matérias-primas para a produção de biocombustíveis na região norte. Segundo o relator, deputado Gabriel Mota, de Roraima, o dendê se destaca por sua alta produtividade, baixo custo de produção, oferta regular ao longo do ano, baixa exigência tecnológica na colheita e adaptação a solos pobres. O autor da proposta, deputado defensor Estélio Denner, também de Roraima, diz que o objetivo é aumentar a produção e o total de empregos.
14: Quem produz lá na ponta fica mais incentivado para produzir ainda mais o dendê. Então a perspectiva é com esse nosso projeto, depois que entrar em vigor, depois da sanção presidencial, é que a

0: imediato no início do processo judicial, mesmo que haja disputa por bens ou discordância de uma das partes. A proposta, aprovada pela Comissão de Constituição e Justiça, altera o Código de Processo Civil. Hoje, quando uma pessoa entra na justiça pedindo a separação, o outro cônjuge precisa ser comunicado oficialmente antes da decisão do juiz. Pelo projeto, o magistrado poderá decretar o divórcio logo no início do processo. A outra parte será avisada oficialmente depois e poderá recorrer. Na prática, isso significa que o fim do casamento poderá ser reconhecido mais rapidamente pela justiça, enquanto outras questões do processo, como divisão de bens, pensão ou guarda de filhos, continuam sendo analisadas. Segundo a autora do projeto, a deputada Laura Carneiro, do PSD do Rio de Janeiro, a medida busca tornar mais rápida a dissolução do casamento e evitar conflitos prolongados entre os cônjuges.
1: Porque às vezes o casal continua sem se divorciar, impede que uma nova família seja construída, ou pior, vira uma grande chantagem entre cônjuges que não é saudável, especialmente para as crianças.
0: Segundo especialistas, a mudança acompanha entendimento já adotado pelo Superior Tribunal de Justiça, que admite a decretação do divórcio de forma antecipada em determinadas situações. A especialista em direito constitucional, Adriane Folti, explica que hoje a separação do matrimônio depende apenas da vontade de um dos cônjuges.
2: Podendo então o divórcio ser decretado de forma direta e imediata, sem a anuência da outra parte, sem a sua concordância.
0: O projeto que permite ao juiz decretar o divórcio de forma imediata no início do processo judicial segue para análise do Senado se não houver recurso para análise no plenário da Câmara. Da Rádio Câmara de Brasília, Sofia Pessanha.
3: Meio ambiente.
4: Proposta impede punição de dono de imóvel rural com incêndio involuntário. O repórter José Carlos Oliveira nos conta como está a análise do projeto na Câmara.
5: As comissões de Agricultura e de Meio Ambiente da Câmara dos Deputados aprovaram um projeto de lei que isenta de sanção ou embargo o dono de imóvel rural que tenha ocorrido incêndio involuntário. A proposta do deputado Lúcio Moschini, do PL de Rondônia, altera a lei que criou a Política Nacional de Manejo Integrado do Fogo, a fim de proteger o proprietário rural nos casos de queimada na vegetação nativa sem intenção nem negligência. Relator na Comissão de Meio Ambiente, o deputado Nilton Tato, do PT de São Paulo, explica a situação em que ocorrerá a isenção de punição ao proprietário rural.
6: Se um proprietário de uma área for atingido por um incêndio que começou numa área vizinha, a legislação pode ter uma interpretação hoje, coloca ele no mesmo grau de responsabilização. Então, o que o deputado Moschini fez, e por isso é meritório o projeto dele, é de deixar muito claro de que aquele proprietário vizinho que foi atingido por um incêndio que não tenha responsabilidade, não venha a ter esta responsabilidade.
5: Nilton Tato fez ajustes pontuais no texto.
6: E o que a gente fez foi deixar mais explícito, para que isso não venha causar algum dano, algum prejuízo. Porque não é justo que um proprietário assuma dano de um crime que tenha acontecido em outra área e não na dele.
5: Falta apenas a aprovação da Comissão de Constituição e Justiça para a proposta ser encaminhada diretamente para a análise do Senado, sem necessidade de votação no plenário da Câmara. Da Rádio Câmara de Brasília, José Carlos Oliveira.
3: Previdência.
4: Comissão aprova projeto que institui auxílio para cuidador familiar. A repórter Maria Neves tem os detalhes da proposta.
7: A Comissão de Defesa dos Direitos da Pessoa Idosa da Câmara aprovou o projeto do deputado Marcos Tavares, do PDT do Rio de Janeiro, que institui auxílio financeiro de R$ 600 para cuidadores não remunerados de pessoas idosas ou com deficiência. Pelo texto, terá direito ao benefício cuidadores da família que residam na mesma casa de quem recebe o cuidado. O cuidador familiar também não poderá ter trabalho formal remunerado que impeça o cuidado. Além disso, deve estar com os dados atualizados no Cadastro Único do Governo Federal, o CadÚnico, e a renda mensal de cada integrante da família não pode ultrapassar um quarto do salário mínimo. Hoje, esse valor equivale a R$ 425. O relator, deputado Heriberto Medeiros, do PSB de Pernambuco, ressaltou que em 2024 entrou em vigor a Política Nacional de Cuidados prevista em lei. Segundo explica, a norma estabelece diretrizes para profissionalização e apoio a cuidadores.

0: além de reconhecer o cuidado como dimensão fundamental da proteção social. No entanto, a legislação não prevê compensação financeira para situações em que familiares assumem a tarefa de cuidar de um parente de forma integral e permanente. Na opinião do deputado, a remuneração por esse trabalho vai melhorar, inclusive, o bem-estar de idosos e de pessoas com deficiência.
1: Projeto que irá beneficiar, dar atenção àquelas pessoas da família que cuidam dos seus familiares por necessidade. As pessoas idosas, pessoa com deficiência que não tem condições de pagar a um cuidador, esse cuidador da família que está dando essa atenção irá ter o auxílio de R$ 600 para a sua sobrevivência, mas também para cuidar com atenção, com cuidado, com zelo que verdadeiramente merece a pessoa idosa e a pessoa com deficiência.
0: Ainda de acordo com o texto aprovado, o auxílio financeiro ao cuidador não remunerado poderá ser recebido mesmo por quem já conta com outros benefícios de programas de transferência de renda, como Bolsa Família. Entretanto, a soma dos valores recebidos não pode ultrapassar um salário mínimo. Os cuidadores de famílias em que a renda de cada integrante seja maior que um quarto do salário mínimo poderão receber a metade do auxílio financeiro, no valor de R$ 300, por até 24 meses. A proposta que institui o auxílio para o cuidador familiar ainda será analisada pelas comissões de Previdência e Assistência Social, de Finanças e Tributação e de Constituição e Justiça. Da Rádio Câmara de Brasília, Maria Neves.
2: Habitação. Comissão aprova projeto que beneficia mulheres com medidas protetivas no Minha Casa Minha Vida. A repórter é Silvia Munhato.
3: A Comissão de Desenvolvimento Urbano da Câmara aprovou o projeto que altera as regras do programa Minha Casa Minha Vida para beneficiar mulheres sob medida protetiva. Pelo texto, essas mulheres poderão financiar um imóvel pelo programa, mesmo que já possuam outra casa ou tenham recebido subsídios habitacionais anteriormente, condições que normalmente impediriam o acesso ao benefício. A proposta original focava no financiamento de reformas de segurança nas residências atuais das vítimas. O texto aprovado é o relatório da deputada Natália Bonavides, do PT do Rio Grande do Norte, que permite a compra de novas unidades. Segundo ela, a prioridade deve ser a retirada da vítima do local de risco.
4: Aquela situação dessa mulher vai permitir com que ela acesse de forma emergencial as políticas do programa Minha Casa Minha Vida. Isso é muito importante porque a gente está vendo um crescimento da violência contra as mulheres e um crescimento brutal.
3: O projeto que beneficia mulheres sob medida protetiva dentro do Minha Casa Minha Vida será analisado agora pelas comissões de Defesa dos Direitos da Mulher, de Finanças e Tributação e de Constituição e Justiça. Da Rádio Câmara de Brasília, Silvia Munhato.
2: Transportes. Avança na Câmara projeto que permite a substituição das lâmpadas originais dos faróis dos veículos por modelos de LED. A repórter Júlia Lopes tem os detalhes.
5: A Comissão de Viação e Transportes da Câmara aprovou um projeto que permite a substituição das lâmpadas originais dos faróis por modelos de LED, independentemente da idade do veículo. Atualmente, o Conselho Nacional de Trânsito, o CONTRAN, proíbe a troca em carros que não foram projetados para esse tipo de tecnologia. Pelo texto aprovado, a substituição será permitida desde que as lâmpadas tenham certificação do Instituto Nacional de Metrologia, Qualidade e Tecnologia, o Inmetro, e que a instalação siga os padrões de segurança e regulagem definidos pelo próprio CONTRAN. O relator da proposta, deputado Zé Trovão, do PL de Santa Catarina, afirmou que o objetivo é ajudar principalmente proprietários de veículos mais antigos que hoje enfrentam dificuldades para encontrar peças compatíveis. Ele destacou que os benefícios do uso de LED podem trazer mais eficiência, durabilidade e sustentabilidade.
6: Você às vezes está viajando, queima uma lâmpada. Você chega num lugar, não tem lâmpada normal, o cara só tem lâmpada de LED. Você coloca, porque você não pode andar no escuro. Quando a polícia te para, você é multado por isso. E ele pode reter o seu veículo. Então o que nós estamos fazendo hoje é dando clareza a isso. Caminhão, ele pode ser feita a transferência de lâmpadas comuns para lâmpadas de LEDs, que além de ser mais eficaz, inclusive na iluminação, são lâmpadas que consomem menos energia. energia. Então a gente está ajudando em vários sentidos. Primeiro, na sustentabilidade e também na visão do caminhoneiro, que é tão importante no nosso transporte.
5: A proposta que altera as regras atuais do CONTRAN sobre o uso de lâmpadas de LED em veículos segue agora para análise na Comissão de Constituição e Justiça. Da Rádio Câmara de Brasília, Júlia Lopes.
7: Ciência e tecnologia.
8: Projeto amplia recursos de acessibilidade na internet, em transmissões de vídeo e em jogos eletrônicos. A repórter Daniele Lessa nos traz quais as medidas.
9: A Comissão de Ciência, Tecnologia e Inovação da Câmara dos Deputados aprovou o projeto que amplia os recursos de acessibilidade na internet e em jogos eletrônicos para pessoas com deficiência. A proposta é da deputada Maria Rosas, do Republicanos de São Paulo, e altera o Estatuto da Pessoa com Deficiência para garantir mais inclusão no ambiente digital. Entre as medidas previstas, o projeto estabelece que empresas de jogos eletrônicos devem garantir, na medida do possível, o acesso de pessoas com deficiência. O texto aprovado também prevê que transmissões de vídeo pela internet, inclusive videoconferências, ofereçam legendas em tempo real, janela com intérprete de Libras e opção de áudio com audiodescrição. Além disso, serviços de streaming e de distribuição de conteúdos audiovisuais na internet deverão apresentar planos de ação para implantar os requisitos de acessibilidade, com um prazo de adaptação de até 10 anos. O relator na Comissão de Ciência, Tecnologia e Inovação, deputado Davi Soares, do Podemos de São Paulo, destacou o impacto social da medida.
10: Olha, eu creio que não vai ter nenhuma resistência, porque essa pauta é justa. Nós estamos falando aí entre 7,3% a 8,9% da população que tem deficiência, muitos deles deficiência visual. Precisavam fazer esse regulamento até para a indústria ter em base legal para poder prover. Certamente vai se tornar uma legislação aí há muito tempo esperada por esse grupo da população.
9: Segundo o relator, a proposta cria uma base legal importante para que empresas e plataformas digitais ampliem a oferta de recursos acessíveis, reduzindo barreiras ainda existentes no ambiente digital. O projeto que amplia recursos de acessibilidade na internet, em transmissões de vídeo e em jogos eletrônicos, será analisado agora pelas comissões de Comunicação e de Constituição e Justiça. Da Rádio Câmara de Brasília, Daniele Lessa.
7: Educação.
2: Avança na Câmara a proposta que muda a LDB para exigir das escolas a definição de uma estratégia de prevenção de acidentes e doenças. Confira na reportagem de Luiz Cláudio Canuto.
11: A Comissão de Integração Nacional e Desenvolvimento Regional da Câmara dos Deputados aprovou projeto que exige estratégia nas escolas para prevenção de acidentes e doenças. A proposta altera a LDB, Lei de Diretrizes e Bases da Educação Nacional, que já prevê ações contra as drogas. A relatora na comissão, deputada Socorro Nery, do PP do Acre, manteve as mudanças feitas na Comissão de Educação. A versão original previa a criação nas escolas de comissões internas para prevenção de acidentes, doenças e violência, mas o entendimento foi o de que as escolas devem ter autonomia para tomar as providências que acharem mais oportunas para cumprir suas responsabilidades.
12: Nós observamos que durante a pandemia de Covid-19, a escola passou a ser um espaço muito importante. Não apenas porque ali também pode se disseminar muito rapidamente vírus, doenças, mas também como um espaço que pode e deve atuar na busca de novos comportamentos, novas atitudes, novos valores. Cuidando devidamente da infraestrutura, dos brinquedos, do parque, da carteira escolar, portanto, olhando para todo o ambiente escolar e fazendo a devida prevenção para evitar acidentes e violências a crianças e adolescentes nesse ambiente.
11: O projeto foi apresentado pelo deputado Bruno Ganem, do Podemos de São Paulo, e ainda vai passar pelas comissões de Finanças e Tributação e de Constituição e Justiça. A proposta, em princípio, não precisa passar pelo plenário. Para virar lei, o projeto deve ser aprovado pela Câmara e pelo Senado. Da Rádio Câmara de Brasília, Luiz Cláudio Canuto.
7: Direitos Humanos.
8: A Comissão de Direitos Humanos da Câmara aprovou projeto que garante o uso de elementos culturais e espirituais em espaços públicos e privados. A repórter é Sofia Peçanha.
13: A Comissão de Direitos Humanos, Minorias e Igualdade Racial da Câmara dos Deputados aprovou o projeto que garante o direito ao uso de elementos culturais e espirituais por povos indígenas, comunidades quilombolas, povos e comunidades tradicionais e grupos de matriz afro-brasileira em espaços públicos e privados de uso coletivo. A proposta, apresentada pela deputada Célia Chacrabá, do PSOL de Minas Gerais, estabelece que itens como cocares, turbantes, tranças, vestes rituais, maracás e outros adornos simbólicos possam ser utilizados sem que isso resulte em restrição de acesso, constrangimento ou qualquer forma de discriminação. Durante a votação na comissão, a autora evidenciou a necessidade de proteger a diversidade cultural brasileira.
14: Mas dizer que a nossa identidade é a nossa principal vestimenta, as pessoas compram calça, tiram calça, compram paletó de todas as cores, isso não muda a estética das pessoas. Ao mesmo tempo, isso é uma pressão monocultural. A nossa cultura na fotografia é expressão, porque as pessoas, por muitas vezes, a gente tem medo quando a gente perde uma identidade no aeroporto, quando perde uma identidade no meio do caminho. Eu tenho medo mesmo é de perder a nossa identidade ancestral, porque esse sim é o nosso principal documento.
13: O projeto reforça direitos já previstos na Constituição, como a liberdade de crença, a livre expressão cultural e a dignidade da pessoa humana, além de responder a casos de discriminação. Em seu parecer, o relator, o deputado Rimonte, do PT do Rio de Janeiro, afirmou que a proposição contribui para o fortalecimento da proteção jurídica dessas manifestações ao explicitar garantias e induzir mudanças institucionais necessárias à prevenção de violações de direitos. A deputada Duda Salabert, do PSOL de Minas Gerais, concordou com o parecer do relator e acrescentou que o projeto garante o direito de existir no espaço público.
15: A cidade é um espaço de disputa simbólica, disputa cultural e disputa humanitária. Então, se os indígenas não podem ocupar os espaços com suas vestimentas, com a sua tradição, a cidade está dizendo que os indígenas não podem ocupar aquele espaço. Então, é um projeto sobre democracia, é um projeto sobre o direito à cidade.
13: O texto proíbe a discriminação em locais como aeroportos, escolas, hospitais, repartições públicas e estabelecimentos comerciais, além de prever que órgãos públicos e empresas prestadoras de serviços adotem medidas de capacitação de seus agentes para promover o respeito à diversidade cultural e étnica. O projeto vai ser analisado ainda pelas comissões da Amazônia e dos Povos Originários e Tradicionais e de Constituição e Justiça. Em princípio, não precisa passar pelo plenário. Para virar lei, a proposta precisa ser aprovada pela Câmara e pelo Senado. Da Rádio Câmara de Brasília, Sofia Peçanha.
2: Termina agora o Jornal Câmara dos Deputados, produzido pela Rádio Câmara, com trabalhos técnicos de Wellington Teles e apresentação de Paula Bittar e Val Monteiro. Boa noite.
8: A Voz do Brasil volta amanhã. Boa noite para você.
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1: Coisas amontoadas e em cima de armários são como problemas esperando para ser resolvidos. A bagunça ali, formada, bloqueia sua capacidade de pensar com clareza e determinação. Acúmulos em cima de guarda-roupas, em seu quarto de dormir, afetam a qualidade do seu sono. E se esses forem a primeira coisa que você vê ao despertar pela manhã, você tenderá a levantar com preguiça. Se tiver muita bugiganga guardada acima do nível dos olhos, você se sentirá sobrecarregado e possivelmente terá dores de cabeça.
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0: 22:57.
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0: 22:58.
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0: Meia-noite e 35.
1: Oitenta e oito.

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1: Meia-noite 57.
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0: 1h59.
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6: O Google Chrome para Android vai resolver uma das experiências mais incômodas ao navegar pela web. Os avisos de notificação que ocupam quase toda a tela do aplicativo. Uma atualização futura vai trocar os alertas imensos por uma caixa de diálogo menor e que não atrapalha a leitura. A mudança, ainda em desenvolvimento, troca o comando para permitir notificações por uma janela reduzida no topo da tela. Ainda é possível ler o conteúdo do site e o Chrome pode remover a barra automaticamente caso o usuário não faça nenhuma ação.
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0: 12 e 2.
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0: 3 horas.
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0: 3h49.
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0: 24 horas.
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3: Os peixes do mar contêm óleos saudáveis, ômega 3, que podem ajudar a reduzir o risco de doenças cardíacas quando são consumidos como parte de uma dieta saudável. Em geral, possuem menor quantidade de gordura em comparação com outras carnes, e isso pode ajudar a manter seu peso saudável.
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0: 4 e 2.
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2: Oi, gente, meu abraço, meu carinho, bom dia aqui do Valdevino Júnior. Hoje é sexto, né? Hoje é 31 de julho do ano 2026, temperatura 17 graus.
3: Hora certa.
2: Cinco e um.
4: Que todos tenham um bom dia e que Valdevino Júnior, com sua mensagem também, possa engrandecer a sua vida, iluminar e ajudar a caminhar no seu dia a dia. Vamos dar aqui a bênção de Deus por intercessão de Nossa Senhora Auxiliadora. A nossa proteção está no nome do Senhor que fez o céu e a terra. Ave Maria, cheia de graça, o Senhor é convosco. Bendita sois vós entre as mulheres, e bendito é o fruto do vosso ventre, Jesus. Santa Maria, Mãe de Deus, rogai por nós, pecadores, agora e na hora de nossa morte. Amém. Rogai por nós, Santa Mãe de Deus, para que sejamos dignos das promessas de Cristo. Oremos. Ó Deus de amor, que pela ação do Espírito Santo preparastes corpo e alma da gloriosa Virgem Mãe Maria para a digna morada do vosso Filho, fazei que por sua intercessão sejamos livres de todos os males presentes e futuros e assistidos sempre em nossas necessidades materiais e espirituais. Por Cristo Senhor nosso. Amém. E desça sobre todos vocês que nos acompanham a bênção de Deus Todo-Poderoso, Pai e Filho e Espírito Santo. Amém.
2: Bom dia.

0: 5:04. Bom dia, sexto.
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0: 5:11, bom dia.
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0: Bob Joy, matando saudade, 5:18, que bom, né? Ei, bola, a Balbina, o Guilherme, o Valdemina, aí curtindo a gente. Qualquer dia a gente passa para tomar um café, viu, bola? Qualquer dia, fica tranquilo, viu? Vou levar o Sérgio Macho, o Dengo, né? O Dengo lá também, aquele abraço aí, tudo de bom, bom dia para você que está aí em sintonia comigo nesta manhã gostosa. O Lucas Pajores saindo para o trabalho, né, Lucas, meu amigão, um atleta aí do século, rapaz. Valdemiro, manda um abraço para os avós, né? 59 anos de casado da avó, Célia, do vovô Oderico, né? E um abraço, então, aí para a vovó Célia, para o Oderico, que, né, estou completando hoje 59 anos de vida. Pode deixar, Lucas, aquele abraço, tudo de bom, viu? Obrigado.
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3: Quer ser mais calmo e menos ansioso? Então mexa-se. Atividades físicas regulares fazem o cérebro responder melhor a situações de estresse e ser menos suscetível a alterações de funcionamento geradas pela ansiedade.
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4: Dicas do Lar. Cuidados com a sua casa.
5: Para os morangos se manterem firmes e limpos, coloque-os sem tirar os cabinhos em uma solução de água e vinagre antes de usá-los. Depois, seque-os e guarde-os na geladeira.
4: Você ouviu mais uma dica para o seu lar.
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0: 5:22.
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0: Ai, beleza, um bom dia. Ah, a linguiceira tá mandando um abraço. Valdeir, manda um abraço aqui. É a linguiceira. Manda um abraço pro Ditão lá do Quebranzol, que tá aniversariando hoje, o Ditão Paulino, né, Ditão? Aquele abraço. Aí, tudo de bom aí pra você, viu? Felicidades. Já a gente manda o musicão aí. Tá certo? 5h24.
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relógio, tá marcando aqui 5h30. Bom dia. Sabe quem deve tá saindo para comprar pão agora? Vai lá na padaria São Isabel, dá trabalho pros outros, Geraldinho Matador, né? O Vitinho falou: Valdevino do céu, eu não aguento mais o Geraldinho Matador, né? Não é só você, não.

0: 5h34.
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2: Ah, sim. Oi, bom dia.
3: Bom dia, Vino.
2: Bom dia, com quem eu falo?
3: Com o Paulo da Alvina.
2: Paulo, tudo bem, meu amigo?
3: Beleza, graças a Deus, saindo com um dia mais de trabalho hoje, né, Vino?
2: Ah, mas você tira de letras daí, rapaz, né? Você é menino trabalhador, né?
3: Hoje é dobra, Vino, hoje é até 7h da noite.
2: O bicho vai pegar hoje.
3: Ah, pega. Ô, Vino.
2: Oi,
3: manda aquela música lá, a marca da ferradura pra nós.
2: Marca da ferradura? Então tá bom. É. Beleza?
3: Então.
2: Um abraço, com Deus.
3: Um abraço,
2: tchau. Bota alôzão pro Claudinho Padeiro lá do Nore, né, Claudinho? Tá ele, o chefe dele, que é o Vitor. Alô, Vitor. Alô, Claudinho. Um abraço. Alô, Luiz Mola. Luiz Mola também curtindo a gente.

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2: Beleza, alô, bom dia.
3: Bom dia, você vai bem?
2: Bom dia, com quem eu falo?
3: Pô, até que enfim eu te peguei.
2: Não, não, ainda não. Ainda não, viu? Deixa eu ver. Opa, de quem que é? Deixa eu dar uma olhada aqui. Deixa eu ver.
3: Meu Deus do céu, o que você vai olhar?
2: Nada, pô? nada. Eu já sei quem que é. Tá tudo bem, Laurindão?
3: Eu bem, eu sei.
2: Você achou que eu ia falar alguma coisa, né, rapaz?
3: Eu sei, você não é fácil, não, velho.
2: Não. E aí, tudo bem? E a dona Marlene tá dormindo?
3: Não, rapaz, eu levantei aqui agora a calda da cama também, moço.
2: Então alguma coisa aconteceu, né?
3: Eu também acho.
2: Fazer caminhada, ela vai fazer caminhada, ah, né?
3: Ela mesmo.
2: E aí, tá de folga? Dia de folga hoje?
3: Nada, eu levantei cedo que eu vou trabalhar hoje.
2: Meus parabéns, então, viu?
3: Obrigado.
2: Eu acho que você começou um pouco tarde, mas tudo pode acontecer, tá certo?
3: Não é, claro.
2: É.
3: Tudo de bom.
2: Obrigado, fica com Deus.
3: Uma música aí pra nós aí.
2: Então tá, deixa comigo. Tchau,
3: falou, tchau.
2: Ó, o Laurindão, rapaz, o Laurindão, né? Curtindo a gente. Aí, manda um abraço aí pra Marlene, pro Marcelinho, também curtindo a gente. Vou mandar também essa aí pra você, viu, Laurindo, né? Genival Lacerda, a marca da ferradura. Vou mandar pra todo o pessoal aí. Vamos que vamos. Alô, Zé Antônio Craco, bom dia.

0: beleza. Ei, Paulo, um abraço aí pra você. Alô, abraço pro Carlinho Bartolomeu e a Neidinha também curtindo a gente. 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
3: Respire mais profundamente. A respiração profunda amplia a clareza da mente e dá mais saúde física. Faça isso calmamente durante alguns minutos do dia, preferencialmente em algum lugar com muito ar puro.
2: Vida e saúde, você sempre em dia com seu corpo.
4: Você sabia que a arruda também é uma planta que não deve faltar na horta? É uma planta altamente repelente e os insetos são muito sensíveis aos odores.
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0: 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Já tem gente na linha? Então vamos lá, tem gente na linha. Alô, bom dia. Alô, bom dia.

0: Ei, Mandalozão, lá em Ipuã, pro Zé do Caixão e toda a turma curtindo a Guarda Civil, né, municipal, da GCM, aquele abraço aí para vocês, obrigado pelo carinho. Alô, sou é a Célia e eu sou, né, e sou Derico, 59 anos de vida conjugal, que beleza, né? Daqui a pouco a gente manda um musicão, o Ditão Paulino, sou Agostinho, né, o seu Agostinho que amanhã completa 93 anos, seu Agostinho Maggi, pai. Ele tá mais novo que é o filho, viu? Ele tá mais novo que é o filho, certinho? Oi, bom dia!
1: Bom dia, gente, tudo bem com você?
0: Tudo bem aqui, meu amigo. Quer apostar que é o cantor? Quer apostar que é o cantor batatense? Tudo bem, como é que estão as coisas aí, meu amigo cantor? Não tem crédito, rapaz. Ai, ai. Corre e pega outra, rapaz. Aquele dia ele fez isso também. Aí ele corre, não sei quem que arruma pra ele depois aí. 13 pra 6.
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0: Ó o risca-faca aí. Aí, curtindo Henrique, Raio Evangelista, William Craco, curtindo a gente, né?

0: 11 pra 6.
1: É, rapaziada, e o cowboy vagabundo agora vai tomar uma de bar em bar, porque quem vai cantar são os

0: Mas é aí que eu vou beber.
1: 5:51.
2: 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Beleza, um bom dia. Alô, deixa eu mandar um alôzão pro Mário Jarone, pra Zilá, também que tá curtindo a gente, o Antônio Augusto Ribeiro, né? Ele vai lá no Fabrício, né? Lá no Fabrício Cabrino, pega pão seco, fala que é pra tratar de pombo na fazenda, né? É pra fazer torrada, rapaz, é pra fazer torrada, certo? Um abraço aí, o Nenê Brechó, a Regina que tá aí sempre curtindo a gente, Luiz Antônio Mariusso, né? O Meia, né? O Meinha que tá agora também, já tá funcionando, a sua conveniência tá pronta, né, Meinha? Alô, bom dia!
3: Bom dia!
2: Bom dia, que já tá na hora da Ave Maria, hein? Cuidado, tá bom? Oi, fala, meu amigo!
3: Foi o nome da... Maria da Silva na oração, O meu nome é Samuel, da minha esposa, que vai na Praça Silva, e vai para toda a civilização da população batatense, é nosso conterrâneo batatense, que destaque de fazendas, e todos os amigos, obrigado, você mandou a música aí do grande Zé Rico, berço de Deus, viu? Obrigado, de coração. Alô, viu?
2: Alô, com Deus.
3: Então vamos lá, para Rosimola, para Mola, seu Luiz, para Carmo Drin, seu Mauro, da Ercília, e o seu Benedito, Paulinho, que está no aniversário hoje. A toda a população brasileira, já pro Carlos Eduardo Milocchi, que está lá no Pantanal Mato Grossense.
2: Beleza, e um abraço, uma ótima sexta.
3: Aqui é o Mário Pereira de Souza, a dona Cláudia, obrigado. Fica tudo com Deus, que eu também sou com ele. Porque a toda a brasileira vai ser morrer. Tchau, tchau. Obrigado, Deus, fica tudo com Deus. Tchau, tchau, tchau, tchau. É só os amigos, tchau, tchau.
2: Ô, seu Agostinho, Lourenço Lorival, seu Agostinho que gosta, vai completar amanhã 93 anos.

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1: 5 para 6. Alô, Gilberto Barcos, Gilbertão curtindo a gente. Alô, Henrique, Raibandino, Sérgio, Rogério, né? O Boi, até que a gente não viu o Boi. Um abraço aí pra vocês, obrigado pelo carinho.
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1: Até pro Marcelo Moreira, pra Silvana, né? Outro não deu tempo de... Aquele foram muito rápido, não deu pra ver quem é. Tudo bem. Vamos mandar aqui também, né? Pra quem? Pra Célia e pro senhor Oderico. A Célia Soderico tá completando hoje 59 anos de vida conjugal. O Benedito Paulino, lá na Minas Gerais, lá no Quebranzol, né? É, amanhã sou Agostinho Marge, 93 anos completo amanhã também. Quero mandar para o Fernando Mazarão, para sua esposa Margarete, para toda a família. E quero mandar para a Elenita Malvestico ontem e toda a família também, que está em sintonia com a gente. A Belinha, né? Quem que é de toda a família aí, né? Um abraço aí para vocês. A Belinha Silva, né? E quero mandar aqui para a Edilma do Ateliê, para o Amauri e toda a família. Vamos pedir paz e proteção em mais um dia.

Maria Santíssima, que em vossa imagem milagrosa de Aparecida espalhais inúmeros benefícios sobre o Brasil, eu, embora indigno de pertencer ao número dos vossos servos, mas desejando participar dos benefícios da vossa misericórdia, prostrado a vossos pés, consagro-vos o entendimento para que sempre pense no amor que mereceis. Consagro-vos a língua para que sempre vos louve e propague a vossa devoção. Consagro-vos o coração para que depois de Deus vos ame sobre todas as coisas. Recebei-nos, ó Rainha incomparável, o ditoso número dos vossos servos. Acolhei-nos debaixo da vossa proteção. Socorrei-nos em nossas necessidades espirituais e temporais, e sobretudo na hora da nossa morte. Abençoai-nos, ó Mãe Celestial, e com vossa poderosa intercessão, fortalecei-nos em nossa fraqueza, a fim de que, servindo-vos fielmente nesta vida, possamos louvar-vos, amar-vos e render-vos graças no céu por toda a eternidade. Assim

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2: 6:01.

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0: Bom dia para você, bom dia nessa sexta-feira, né? Hoje é sexta, 31 de julho do ano 2026, né? E vamos, se Deus quiser, até às 7. Eu vou mandar um alôzão também pro Marcelo Carneiro, mais conhecido como Ram, né? Alô, Marcelo Carneiro, aquele abração, curtindo a gente. Ah, tem festa aí do Soderico hoje, o Marcelo. Hoje é 59 anos de vida conjugal, rapaz.
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0: Deixa eu mandar um alusão também pro Paulo, o Paulo Lança, que tá curtindo a gente. Paulão, aquele abraço. Valdevino, tô aqui curtindo você, obrigado. Tô preparando as marmitas aqui, né, pra minha esposa sair entregando, vendendo, né, marmita, né? Marmita que traz da casa do patrão, né? Ah, alô, bom dia.
3: Bom dia, Vino.
0: Bom dia, com quem eu falo?
3: Com a Rose.
0: Rose Bola, tudo bem, Rose?
3: Graças a Deus, e você?
0: Ah, eu tô bem, graças a Deus.
3: Ah, então tá bom, hein?
0: Trabalhando muito também, não?
3: Ixi, desde as 4 horas já tô em pé.
0: Que é bom mentir, hein?
3: Não é mentira, não.
0: Não, eu falei como que é bom levantar cedo, né?
3: Ah, tá, e é muito bom.
0: Ótimo, né?
3: Minha mãe falava que quem levanta cedo vive mais.
0: É que levanta cedo, fica mais tempo cansado, né, com sono.
3: Ela falava que vive mais.
0: É, vive?
3: Aham.
0: Levantar cedo. Então o Geraldinho Matador vai durar 500 anos,
3: muito.
0: Né? Ele levanta cedo, mas não faz nada também, só levanta, né?
3: Quem?
0: O Geraldinho Matador.
3: Ah, eu não conheço.
0: Não, é bom. Você tem sorte. Viu que Deus continua te protegendo, tá bom?
3: É melhor não conhecer.
0: É melhor não conhecer.
3: Ah,
0: viu?
3: Eu não conheço.
0: Isso é igual o jegue. Se o jegue, burrinho, perdeu, deixa lá. Não vai procurar, não. Deixa quieto.
3: Ah,
0: deixa
3: tá.
0: A natureza que cuida. Você entendeu?
3: Entendi.
0: E pra quem manda abraço, bom dia.
3: Vou mandar pra você.
0: Obrigado.
3: Pro Luiz, que já levantou cedo também, viu?
0: Aqui
3: já tá todo mundo em pé.
0: Ele vai trabalhar?
3: Aí eu já não sei, vai
0: então,
3: trabalhar onde?
0: Não, então é isso. Então não, por isso que levantou cedo.
3: É, levanta.
0: Levantar cedo porque não vai fazer nada, né? essa que é a pura realidade, né?
3: Ah, mas aí acertando assim de primeira não vale,
0: não
3: né?
0: Não vale, né? Na primeira não vale, certo?
3: Não. Então, vou mandar pra Ana, né?
0: Sim.
3: Deve estar lá chovendo. Levanta cedo, a Ana levanta.
0: Ela levanta, tem que ir no bar buscar pão, né?
3: É verdade, né?
0: Clemente, ela não vende pão.
3: Por isso.
0: É. Ela não vende pão, mas ela vai buscar, né?
3: Então, vou mandar pra Dora, né? Vou mandar pro Marcelo Moreira. Nossa, ele já levanta animado, hein?
0: Ah, não tem nada pra fazer, uai. Se ele quer que anota, como que chama? Anota pra passar por oração. Quem que entende o que ele tá falando? Parece uma máquina, né?
3: Uai, faz dia que eu não vejo ele aí pra rua, porque sempre eu vejo ele e a esposa
0: agora
3: dele.
0: Agora eles frequentam o bosque agora. Vai lá
3: no
0: bosque.
3: É
0: catar, tá vendendo jatubá. Só jatubá que eles estão vendendo agora.
3: Deus me livre.
0: Se quiser comprar...
3: Ave Maria. Vou mandar pra minha madrinha, pra Célia Ferrão, que acorda, mas não levanta.
0: Certo.
3: Essa hora não levantou de jeito nenhum.
0: Ah, pra quê também, né?
3: Ah, vai levantar pra fazer o quê?
0: Fazer o quê? Não tem nada.
3: E pro Alex, né? O Alex
0: Sim.
3: falou que te ouve lá no sítio, viu?
0: Que sítio que é que ele tá lá?
3: Aí você sabe quando é o seu nome.
0: Manda um abraço pra ele, Alex, lá e a Célia, viu?
3: Tá bom, Vini. Manda pra todo mundo que tá ouvindo. Aí você coloca uma música do Márcio Grey aqui pra mim.
0: Então tá bom.
3: Se tiver tempo.
0: Tá certo. E fica com Deus, minha amiga.
3: Fica com Deus também. Tchau, tchau.
0: Tchau, tchau. Rosibola, né? Você morava em fazenda. Você nunca trabalhou também. Vamos falar aqui, né, Fábio Alexandre? 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
1: Tem... Alô, então, bom dia.
3: Bom dia,
1: Vino. Bom dia, com quem eu falo?
3: Zé Pionlato.
1: Zé Pionlato, tudo bem, meu amigo?
3: Olha, com Deus aqui, viu?
1: Com Deus. Já tá aí no pé do eito, não?
3: Já dobrou o espigão, já.
1: Ei, menino trabalhador, né?
3: Nem com a mão faz.
1: Não tem como, né? Eu te admiro demais, meu amigo?
3: Agarrador, né?
1: E eu digo agora, já chegou aí o Miranda, né, da barraca?
3: Miranda vai até as 10.
1: Até as 10 só?
3: Dorme muito.
1: Aquilo eu conheço de criança, rapaz, né?
3: Mas é gente boa.
1: Gente boa. E pra quem você manda abraço, bom dia.
3: Só pros ouvintes aí, Vino. Vamos curtir as músicas aí que você põe aí.
1: Então tá bom, deixa comigo aqui, viu?
3: Alô, meu amigo.
1: Abraço.
3: Bom dia.
1: Um abraço aí pro Feijão, né? O Feijão Biagem, que tá curtindo a gente, né? Feijão e o Marquinhos Biagem, né? Os dois aí, sempre ouvindo a gente. Um sempre mandando música pro outro aí, que gostoso. Né? Até o Marcelo Biagem também tá curtindo a gente.
4: Bom dia, Valdevino Júnior. O Homem Correria, tudo bem? Rapaz, ontem estreou o filme do Homem-Aranha no cinema, né? No mundo todo. Batatais também tem. É o Evaldo Saltarelli Aranha. Passei ontem perto do mercado, vi um homem no último degrau da escada, pendurado no telhado. Ele acha que é o Homem-Aranha, mas com aquele pezinho dele, não vai dar certo. Bom dia a todos, Vino.
1: Ô, Zebra, bom dia. Não acredito, Zebra, não vem com onda. Não acredito que escada aguentou o Everaldo Saltarelli. Não tem escada que aguenta aqui gordinho lá, viu?
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1: Bom dia, João Mendonça. Bom dia, meu amigo.

0: Aí, 6h18, vamos falar aqui do Bar e Conveniência do Mané, né? Daqui a pouco, Lodistão Paulina, no Quebranzol, daqui a pouco tem sua música, viu? 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Beleza? Deixa eu aproveitar aqui, o Fabinho tá trazendo um cafezinho aqui, deixa eu só dar uma bicadinha no cafezinho aqui.
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8: As vendas de laranja para a indústria perderam força nos últimos dias, já que a maior parte das frutas ainda não atingiu a qualidade esperada. Isso, somado ao fato de que há bastante matéria-prima estocada, fez muito comprador dar um tempo no fechamento de negócios. Dados do CPEA indicam que o preço da laranja para a indústria tem caído de forma lenta, com a caixa vendida a R$ 30. Já a fruta de mesa, com a oferta bem acima da demanda, é cotada a R$ 29 a caixa, queda de 13% ao longo de julho. O preço da soja se aproximou nos últimos dias de R$ 150 a saca em Paranaguá. Dados do CPE indicam que isso representa uma alta na casa de 10% só em julho. Entre os motivos está o clima tenso no Oriente Médio, que puxou para cima a cotação do petróleo. Com a tendência de gasolina mais cara, cresce a demanda por biocombustíveis, o que tem impacto direto no mercado da soja, fonte de biodiesel. Além disso, o setor está preocupado com o impacto do El Niño na próxima safra. A safra brasileira de mamonas será maior em 2026. Dados da Conab apontam que a colheita vai crescer 30% para 130 mil toneladas, consequência dos aumentos da área de cultivo e do rendimento das lavouras. Também saíram números sobre as colheitas de gergelim, com queda de 26% para 294 mil toneladas, e girassol, que vai crescer 11% para 111 mil toneladas.
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0: 6h24, né? Ô, oh, beleza. Fabinho, ontem, né, encontrei o Eduardo Milan comprando remédio, né? Remédio na farmácia. Rapaz, que será? Será que ele tá doente?
10: Você tem remédio para preguiça?
11: Preguiça?
10: Preguiça.
11: É pro senhor mesmo?
10: Sim, é pra mim. Tô numa preguiça lascada hoje, você acredita?
11: Ah, eu vou ter aqui duas opções aqui pra te apresentar, né? Aham. Eles não é específico pra preguiça, não, mas eles vão te dar um ânimo aí pra essa preguiça
10: sua. Ah, maravilha.
11: Tem a cafeína e o guaraná, dá uma energia.
10: Ah, acho que eu vou pegar esse guaraná aqui, viu?
11: É, deixa eu passar isso. O preço dele pra você.
10: Isso.
11: Ó, ele tá saindo R$50.
10: R$50?
11: 50.
10: Ah, maravilha. Vocês entregam?
11: A gente entrega.
10: E como vocês levar daqui mais ou menos umas 2 horas, que é o horário que vai dar certo pra eu chegar em casa e receber vocês lá?
11: Por que o senhor já não leva?
10: É que eu tô com preguiça.

Esse não tem remédio, né? Esse não tem jeito. Não vai ter jeito, não tem cura. 6h26, vou mandar pro Sodito. A linguiceira tá mandando pro Sodito Paulino, lá no Quebranzol, que tá completando mais um ano de vida. Vai curtir aí Pescaria, Ronaldo Viola e Praiano. Vou mandar também essa música pro Zé Pinholato. Depois tem Márcio Greig, né? Lá pra Rosimola. Bom dia.

0: 6h29 de Tão Paulino, aniversariante, né? Quem mais está aniversariando, né? Sou a Célia e o Derico, Lucas e a, né? Tá mandando um abraço aí para você. E a esposa aí também mandando um abraço. A neta também, né? A rainha da cana. Ô, Pimentinha.
1: Fala, Valdevino, meu amigo. Você tá aqui a pia aí?
0: Como opa, é? Ótimo.
1: Tá maravilhosa. Ó, negócio aqui. Ah, o tranqueira falando aqui, ó. Ó, Motinha. Eu não sei se é a Motinha ou se é a Pitu que anda ralando o peão aqui. Mas não vou falar o nome dele, não. Ô, Valdevino. Depois você põe aquele caos do Gerardinho lá, o caos da bicicleta lá. Porque, olha. As bicicletas aí andam dando rasteira nos peão aí, velho. Chorei.
0: Eu já até sei, né? E eu, cadê o Pimenta? Cadê o Carlinho, né? O Carlinho da funerária. Aí também o... Quem, deixa eu mandar aqui... Tutu. Ô, Bola, obrigado. Alô, João Mendonça. Um abraço aí, tudo de bom pra você. Obrigado pelo carinho. O Toninho Correia, lá, Toninho da Real. Tá, Toninho, a Vera, a atleta Vera, né? A Natália, o Rodrigão. E todo o pessoal aí curtindo a gente. A dona Nilde Cotrim também, né?

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2: Beleza, beleza? Vamos lá pro 3, 2, 3, 7, 1, 2, 5, 0, 5. Bom dia!
3: Bom dia, meu amigo Valdevino.
2: Bom dia, com quem eu falo?
3: É João Casarote.
2: João Casarote, tudo bem, meu amigo?
3: Ô, Valdevino, manda um musical bom aí.
2: Cadê?
3: Você é terrível, hein?
2: Como é que tá as coisas, rapaz? Trabalhando muito, João?
3: Ixi, eu tô que nem... trabalha mais do que você imagina.
2: Você vai ajudar o bode hoje, não?
3: Oi?
2: Você vai ajudar o bode?
3: Porra!
2: Você encontra aí, manda um abraço pra ir pro bode, viu?
3: Ó, um abração aqui pra Neuza aqui, viu?
2: Oi? Como é que é?
3: Um abraço pra Neuza e uma música pro João Macarrão. Ele ficou inimigo meu.
2: É o quê?
3: Virou inimigo, não. Ele acorda 9 horas da manhã agora.
2: Parou de trabalhar, você sabia? Tá vivendo nas custas do pai, tá vivendo nas custas do pai, né?
3: É, não acorda cedo, pai.
2: Faz tempo que eu não vejo o Macarrão, sumiu mesmo, rapaz, né?
3: Um abraço pra você, Valdevino.
2: Obrigado, fica com Deus, João.
3: Manda um musicão, não esquece da música.
2: Não, deixa com a gente aqui, tá?
3: Tchau, tchau.
2: Aí, Rosibola, Barci Greg chegando.

Beleza, 24/7, né? Deixa eu mandar um alusão aí também. O Cebola agora, rapaz, o Fábio, ele não pode ficar tomar sol, fazer exercício. Aí você não perde cucuruco, né? Implante, fez um implante aí, vamos ver se dá certo, né? Da outra vez falhou. Não jogou adubo, né? Tem que jogar adubo quando faz implante de cabelo, senão, né? Fica, seca, vai igual a cebolinha, que você não molha, porque canteirinho de cebola morre, tá certo? Ele está mandando um abraço para o Silvio Paulino, né? O Silvio Paulino está aniversariando hoje, que é o irmão do Sidmar. Um abraço aí, Cebola. Cuida aí, nada de sol, viu? Nada de sol. 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
2: Para quem não curte atividades convencionais e tem dificuldade para escolher um exercício físico que desperte interesse, a dança pode ser a melhor opção. Além de funcionar como hobby para várias pessoas, ela também pode auxiliar na perda de peso se for feita com a frequência e a intensidade correta. Sem falar que ajuda a combater o estresse, dá mais equilíbrio e ainda estimula a circulação do sangue.
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3: 6:39.
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0: 6:51.
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3: 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Beleza, correria. Eu fico por aqui, vim café com notícias. Tchau, gente, até amanhã, se Deus quiser.

0: sanfona, larga essa sanfona.
1: Chega pra cá, Luciano.
2: Eu chego.

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0: 7:05, 7:05, bom dia, no ar o programa Café com Notícias desta sexta-feira. Hoje é 31 de julho de 2026, chegamos à última sexta-feira, último dia do mês de julho de 2026. Amanhã, sábado, já é 1º de agosto e o ano vai passando rapidamente. Bom dia, Juliano Rodrigues, bom dia para você que está sintonizado aqui na programação da Difusora FM 88,3. Hoje vamos receber aqui no Prefeito Municipal a presença aqui no programa Café com Notícias do Prefeito Municipal da Estância Turística de Batatais, Juninho Gaspar. Atenção, no próximo dia 22 de agosto, né, teremos aí, será realizado o tradicional Baile do Advogado, promovido pela OAB Batatais. Essa semana nós batemos um papo com a doutora Patrícia Craco, presidente da OAB Batatais, e ela fala sobre aquisição de convites e tudo mais, e tem promoção desses convites até nesta sexta-feira, dia 31 de julho. Daqui a pouco as informações. 7:07, vamos aos fatos históricos que marcaram essa data, o dia 31 de julho. Hoje é dia do Guarda Florestal, dia de Santo Inácio de Loyola, também é data, né, que marca o dia do cachorro vira-lata e a campanha do quilô. Guarda Florestal, homenagem aos profissionais que protegem a natureza e os animais. Também Santo Inácio de Loyola, data litúrgica do fundador da Companhia de Jesus, os Jesuítas. É, hoje é dia do cachorro vira-lata, né? Dia celebrado aí, dedicado aos cães sem raça definida no Brasil. E também hoje é campanha do quilo, dia nacional voltado para ações de caridade e arrecadação de alimentos. No ano de 1821, o Uruguai é incorporado ao Brasil sob o nome de Província Cisplatina. 1897, é inaugurada a primeira sala fixa de cinema do Brasil no Rio de Janeiro. 1941, o presidente do Conselho de Defesa da Alemanha, Hermann Göring, ele entrega à polícia um plano para a eliminação dos judeus. 1982, um acidente de ônibus no sul da França deixa 53 mortos, entre eles 44 crianças. Ano de 2001, o Congresso dos Estados Unidos aprova um projeto de lei que converte em crime federal a clonagem de seres humanos. Ano de 2006, Fidel Castro deixa o cargo de presidente de Cuba após 46 anos no poder, passando o poder para o seu irmão Raul Castro. E no ano de 2014, morre o multi-instrumentista e compositor brasileiro José Menezes de França, mais conhecido como Zé Menezes. 7:09. Bom dia, Batista.
1: Bom dia, 7:09. Ô, Fábio, hoje eu vou falar de um assunto um pouco diferente, mas de muito importante para toda a humanidade, para todo ser humano, né? Hoje é 31, Dia Mundial do Orgasmo. Olha bem, isso aí começou lá na Inglaterra, né? O Dia Mundial do Orgasmo, a data foi criada por uma rede de sex shop da Inglaterra em 1999 para debater a necessidade de uma vida sexual mais satisfatória. O primeiro slogan comemorativo da data foi "Atinja, não finja", pois, de acordo com a pesquisa realizada pelo ramo na Inglaterra, pelo menos 80% das inglesas não conseguiam chegar ao orgasmo. Em Esperantina, uma cidade do interior do Piauí, o Dia do Orgasmo é comemorado em 9 de maio e foi instituído pelo ex-vereador Arimateia Dantas, em 2001. Para celebrar a data, são dadas palestras e oficinas sobre sexualidade humana aos moradores da cidadezinha lá no norte, né? Isso foi em 2001. Olha o nome do vereador Arimateia Dantas. Portanto, está aí uma situação que criou lá atrás, falando para as inglesas: atinja, não finja.
0: 7h11, o sorteio do concurso 3038 da Mega Sena foi realizado na noite de ontem, quinta-feira, dia 30, em São Paulo. O prêmio para as apostas que acertassem as 6 dezenas era de R$ 85 milhões, pouco mais de R$ 85 milhões. Entretanto, ninguém acertou a faixa principal, as 6 dezenas, e o prêmio para o próximo sorteio acumulou para R$ 100 milhões. Os números sorteados são 30, 35, 38, 39, 46 e 50. Repetindo, 30, 35, 38, 39, 46 e 50. A Quina teve 41 apostas ganhadoras, com um prêmio para cada uma no valor de R$ 64.733,06. A quadra teve 2.549 apostas ganhadoras, que vão receber cada uma de prêmio R$ 1.716,31. Próximo sorteio da Mega Sena será no sábado, dia 1º de agosto. 7h12, intervalo.
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0: 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É uma notícia aqui que foi publicada na madrugada desta sexta-feira é que, infelizmente, faleceu mais uma lenda do futebol mundial. O Milan, time italiano, anunciou nesta sexta-feira a morte de Franco Baresi, aos 66 anos. O ex-zagueiro, que completou aniversário no dia 8 de maio, era um dos maiores símbolos da história do clube italiano. A história do Milan está em lágrimas pela morte de Franco Baresi. Seu exemplo e sua profundidade serão para sempre como sua camisa número 6, parte integrante e fundamental do DNA e do caminho de todo o clube, publicou o clube italiano, o Milan, da Itália, na madrugada desta sexta-feira. O clube também manifestou solidariedade aos familiares e ressaltou que a dor é compartilhada por toda a torcida. Baresi passou por uma cirurgia em 2025 para a retirada de um nódulo pulmonar. Em 2026, participou da cerimônia de abertura dos Jogos Olímpicos de Inverno de Milão Cortina, como um dos condutores da chama olímpica. Franco Baresi chegou ao Milan ainda nas categorias de base em 1974, aos 14 anos. O defensor foi promovido ao time profissional pelo técnico Nils Liedman e estreou na Série A em 23 de abril de 1978, em vitória por 2-0 sobre o Verona. Aos 22 anos, assumiu a faixa de capitão do Milan. O zagueiro permaneceu no clube durante toda a carreira profissional e disputou 719 partidas com a camisa rossonera e também era zagueiro titular da seleção italiana. 7:19.
1: Ô, Fábio, sim. Hoje no Brasil, politicamente falando, o Congresso Nacional tem três formas de organizar políticas, ideias políticas e econômicas num cenário do Brasil todo, cenário político. Bom, se fala centro, direita e esquerda, não é isso que tem? Tem outros países que existem formas diferentes de falar de política, né? O pessoal costuma discutir em outros países exemplos de partidos políticos, né, diferente dos brasileiros. Eles falam em conservadorismo, liberalismo e outras coisas mais. Mas no Brasil criou-se a história do direita, centro e esquerda. A esquerda o que é? Economia, defende mais participação do Estado, impostos maiores para quem ganha mais, programas sociais, saúde e educação pública fortes. Sociedade costuma, pois, mudanças, direitos de minorias, igualdade social. Portanto, Visão acredita que desigualdade vem de estruturas e que o Estado precisa corrigir esse tipo de coisa. É aquilo, é quem paga mais, quem ganha mais, paga mais, e essa coisa toda aí que se discute. O centro, o que o centro discute? Centrão, economia, meio termo, mercado livre, sim, mas com rede de proteção social. Sociedade busca consenso e reformas graduais. Nem tudo precisa mudar de uma vez, nem ficar como está. Visão pragmático. Pega ideias dos dois lados, dependendo do que funciona. Isso é a situação do centro. Agora, tem também, né, exemplos de bandeiras, parcerias, público-privados, reformas feitas por acordo, política social focadas. Isto é o que pensa realmente o pessoal do centro. Agora, a direita, o que pensa a direita? Pensa na economia, defende menos Estado e mais mercado, impostos menores, privatizações, empreendedorismo. Sociedade costuma valorizar tradição, família, ordem e segurança, mudanças mais devagar. Visão acredita que o crescimento vem de liberdade individual e menos burocracia. Isto é a direita. Agora, importante, ninguém é 100%. Um partido pode ser de direita na economia e de centro nos costumes, na cultura. Muda com o país. O que é centro? No Brasil, pode ser visto como esquerda em outro lugar. Tem mais eixos. Hoje se fala também de liberal e conservador, globalista, mais nacionalista. Não é só uma linha. Portanto, está aí agora a esquerda, né, que luta mais para o direito dos menos favorecidos pela sorte. Eles pensam mais sobre o próximo, né? Então, quem tem muito dinheiro não precisa pensar no próximo. Ele já é o próximo dele, né? Não é verdade? Ele tem a grana, né? Ele quer assistir um show em Ribeirão Preto, vai. Se quiser nos Estados Unidos, ele vai. Ele tem dinheiro, pode fazer o que entende. Então, o que se discute para a próxima eleição, né, no Brasil, é os três polos. Aparece bastante dentro do Congresso Nacional. Dentro do Congresso Nacional é uma verdadeira briga. E lá tem aqueles, né? O clero, o baixo clero, lá tem tudo, é, Fábio?
0: Exatamente. 7:24. Ontem eu conversei com o maestro da banda musical municipal Dr. Washington Luiz de Batatais, o João Bosco Prolungati. Inclusive, na segunda-feira, vou fazer uma entrevista com ele sobre... Vai acontecer, no dia 15 de agosto, o concerto de inverno Encontro Musical Inesquecível entre Banda Musical Municipal Dr. Washington Luiz de Batatais e a Filarmônica 14 de Maio de Passos, Minas Gerais. Uma apresentação em conjunto será no próximo dia 15 de agosto, nas dependências do Teatro Municipal Fausto Bellini Degani. Entrada franca, horário vai começar às 20 horas e o convite já se estende a toda a população. Anote aí, né, na sua agenda aí, este concerto de inverno, que será no dia 15 de agosto, no Teatro Municipal Fausto Bellini Degani de Batatais. E essa participação, as duas bandas, né, estarão participando. A Banda Musical Municipal Dr. Washington Luiz de Batatais e também a Filarmônica 14 de Maio, da cidade de Passos, Minas Gerais. E vai ter algo especial também nesse concerto, tá ok? E o maestro vai falar tudo aí na próxima segunda-feira. 7:25. Vai acontecer no próximo dia 22 de agosto o tradicional Baile do Advogado, promovido pela OAB Batatais. Em entrevista à nossa reportagem, a presidente da OAB Batatais, doutora Patrícia Craco, fala dos preparativos para o evento.
2: É isso, Fábio. Mais uma vez aqui trazendo esse tradicional baile. Cada ano com um detalhe, cada ano com uma especialidade. Aí nesse ano a gente está comemorando 51 anos de aniversário da Casa do Advogado. E a nossa subseção é a 51ª. Então tem um sabor especial. Aí o ano passado foi 50 anos, né, de aniversário. Então foi uma festa muito especial. E esse ano aí uma casadinha de mesmo o número aí de subseção com a quantidade de aniversário. Então vai ter mais uma vez um sabor especial nesse baile.
3: E o que vocês estão preparando para o dia 22? O valor do convite? Como que está, Patrícia?
2: Então, nós estamos divulgando nas nossas redes sociais, né? Inclusive a gente tem poucas mesas, mas sempre no mesmo modelo, né? A pessoa adquire o ingresso ali, o convite com a Casa do Advogado, e seleciona uma mesa, podendo ser alguma mesa que já conhece algum advogado. São mesas de 8 e 10 lugares, então temos poucas mesas avulsas ainda liberadas. Temos alguns espaços em mesas que já têm convites vendidos. É um convite a R$200. Até o dia 31 tem um detalhe aí. Para o advogado que adquirir até o dia 31, como no ano passado, nós fizemos um preço especial para os advogados, assim, para poder fazer uma diferença, porque é o mês do advogado, é o mês do agosto, dia 11, é o aniversário da advocacia aí, do dia do advogado em comemoração. Então, optamos mais uma vez por fazer um desconto. Então, até o dia 31, o advogado paga R$180. E os demais, né, a população, é um evento público, né, as pessoas podem ir comemorar com o seu advogado, com o seu amigo, com o seu familiar, R$200 o convite. Está acabando o dia para comprar com desconto, depois disso R$200 para todo mundo. Vai ser um baile ali no espaço Coral, né, que é um espaço ali para cima do deck. É um espaço amplo, arejado, muito bonito. O próprio espaço já precisa de pouca decoração, já é muito bonito o espaço. Nós vamos ter ali o buffet, da menu buffet. Então é o buffet completo, né? Entrada, aquela mesa bonita, toda decorada, comida boa, e com jantar e depois a sobremesa. A banda é a banda N7, é uma banda tradicional, é uma banda que já tocou até em formatura do município ali, de faculdade de Ribeirão. Então é uma banda muito boa. Para quem tiver curiosidade, entra lá na página para ver. Então é uma banda que vai dar uma agitada, toca todo tipo de música, então vai estar muito legal. Nós temos os drinks, né, que é um pessoal que vai trazer a gente drinks alcoólicos e não. Então tem criança também ali, né? Tem pessoas que às vezes não consomem álcool, então tem todo esse cuidado de ter inclusive um drink para quem não bebe, né? E eu acho que é isso. É assim, é música, comida boa, o espaço é agradável, tanto para advogado quanto para familiar, amigo. Sempre tem algum amigo advogado ou algum amigo de um amigo de advogado e a gente pode ir. Então, com certeza, vai ser mais um sucesso esse ano.
3: Momento para esquecer um pouco, né, o dia a dia do trabalho e dar uma relaxada, né?
2: Ô, Fábio, eu estou na gestão há 8 anos já, né? Esse é o meu segundo ano de presidente, mais 8 anos de gestão. E desde da minha entrada aí na diretoria, a gente sempre brincou, nada de discurso. A gente chega lá, a gente gosta de festa, a gente gosta de comemoração. Óbvio que tem aquele momento de agradecimento, mas realmente é aquele momento só para a gente agradecer e pedir que todo mundo aproveite a festa. Então, assim, é um momento realmente para comemorar, conviver ali, firmar laços. A gente, todo ano, graças a Deus, as pessoas que vão, sejam advogados, familiares, amigos, nós temos representantes da sociedade, né, autoridades ali presentes. A gente tem presidentes de outras subseções que vêm até o nosso baile também. É um baile tradicional, conhecido aqui na Alta Mogiana. Então, assim, a gente sempre brinca, né? A gente sempre brinca, olha, aqui é o momento de fazer amizade. E quem vem, volta. Porque realmente é um espaço acolhedor, é tudo muito bonito, cuidado. Os nossos colaboradores da UAB, eu sempre digo, né? Eles são muito zelosos, carinhosos, com cada detalhe. E não seria diferente no baile, né? Então, a diretoria, a comissão de eventos, né, está nos ajudando, como ajudou no ano passado. Esse ano, novamente, a gente correndo atrás de cada detalhe para fazer um lindo evento.
3: Patrícia, os advogados que forem levar os filhos, enfim, até que idade que não paga e a partir de que idade que paga o convite?
2: Ô Fábio, eu confesso que eu não estou com a tabela dos valores aqui, mas existe uma diferença sim, como todo buffet, né? Até, salvo engano, até 6 ou 7 anos a criança não paga e depois tem uma margem ali que tem um valor reduzido e depois, se eu não me engano, de 12 a 13 anos já começa a pagar valor completo. Então, dá para fazer levar as crianças. Nós temos o espaço ali, inclusive o espaço coral, ele tem uma sala ali própria para acolher as crianças, né?
3: Espaço Kids ali,
2: tem,
3: né?
2: Tem um espaço Kids. Então, assim, todo evento nosso tem sempre uma poltrona, um espaço confortável ali. Então, as crianças ficam à vontade, está próximo da família. É um evento que tem segurança ali para acompanhar, para zelar, para que não tenha problema. Não é um público que vai, que tem qualquer desconforto. Então, assim, pode levar o familiar, pode levar o seu parente, seu pai, sua mãe. Então, assim, a gente tem o pessoal que leva pai e mãe ali para aproveitar esse evento. É muito gostoso. Então, é para todas as idades.
3: E como adquirir o convite?
2: O convite na Casa do Advogado, sempre, né? Ali na Rua 7 de Setembro, entrando em contato direto lá com a OAB. Os meninos, eles vão fazer o recebimento da pessoa que quer comprar ali. Vai mostrar as mesas, quem está, se for algum conhecido, já auxilia ali na colocação de onde que você vai ficar, no seu espaço. Lembrando que esse ano a gente tem um diferencial. Nós optamos para facilitar com o pagamento parcelado. Então, quem quiser fazer, pode passar no cartão. A única diferença é que a gente repassa a taxinha do cartão, exatamente porque é um evento que a gente faz realmente sem lucro, é um evento que a gente faz dividindo esse valor, mas a pessoa arca com isso. Se dependendo da quantidade de pessoas, 2, 3, 4, ela às vezes precisa parcelar. Esse ano a gente está com a maquininha ali fazendo o parcelamento, as meninas fazem o cálculo ali na hora e apresenta o valor que vai fazer o pagamento e aí você escolhe a melhor opção para você ali.
3: Quem puder participar vai passar um bom momento.
2: Não, com certeza, vai ser um dia muito especial, sempre né? Cada ano que passa é um evento sempre com um detalhe a mais, sempre o público aumentando, as pessoas que já foram voltam e é um momento gostoso, né? É um momento de comer bem, estar junto com pessoas agradáveis ali, batendo um papo, sociabilizar, escutar música. Começa sempre com aquela musiquinha, todo mundo sentado, comendo, daqui a pouco todo mundo já está ali na área de dança e termina o dia de uma forma muito gostosa. Então, assim, vale a pena, fica o convite aqui, o convite para vocês também estarem conosco lá. Está chegando, né? Dia 22 agora, a gente está muito próximo, são praticamente 3 semanas, quase todas as mesas vendidas já, e vai ser muito especial. Fica aqui o convite para participar com a gente, e é o que eu disse, 51 anos de casa, né? Nossa subseção, 51ª, então tem um sabor especial.
0: 7:33, palavras da advogada doutora Patrícia Craco, presidente da OAB Batatais, 51ª subseção. Você, portanto, que quer participar, né, do Bar do Advogado, dia 22 de agosto, adquira já o seu convite. 7:34, intervalo.

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0: 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E a quinta loja da rede, na cidade de Altinópolis. 7:40, o Grupo Escoteiro Alta Mogiana 383 de Batatais realizou na noite de ontem, quinta-feira, 30 de julho, na Câmara Municipal, solenidade de entrega de distintivos especiais, Lis de Ouro, reconhecendo a dedicação, o exemplo e o compromisso na trajetória escoteira e Cruzeiro do Sul, celebrando a conquista, o esforço e a superação dos jovens. A solenidade homenageou 5 jovens que alcançaram importantes conquistas em sua trajetória escoteira. A reportagem da Difusora Batatais esteve presente e entrevistou primeiramente o presidente do grupo Escoteiro de Batatais, Luiz Alberto Alves, que fala da solenidade e das homenagens que foram prestadas.
1: É com muita satisfação que nós entregamos esses distintivos, porque é o distintivo máximo, tanto da Alcateia quanto da própria escoteira. E para nós é de muita alegria, por quê? Porque a gente vê que o nosso trabalho está tendo frutos.
2: Luiz, essa homenagem é realizada uma vez por ano ou não? Como que é?
1: Ela é de acordo com o avanço dos nossos escoteiros, dos nossos lobinhos. Esse distintivo, ele é dado àqueles que atingem todas as especialidades, as metas, para que ele consiga aqueles distintivos.
2: Luiz, quantos integrantes hoje no escoteiro aqui de Batatais?
1: Nós temos 50 membros juvenis, mais a chefia, que são mais de 20 chefes, né?
2: E no momento as atividades são realizadas onde?
1: Aos sábados, tá? Das 2 às 5, no Bosque Municipal. que é do lado de onde estamos construindo a nossa sede.
2: Parabéns pelo trabalho que vocês realizam, Luiz.
1: Obrigado.
2: Falamos primeiramente com o Luiz Alberto Alves, ele que é o presidente do Grupo Escoteiro do município de Batatais. Está aqui agora um dos chefes, o Márcio Bonicena.
3: É com muita satisfação que a gente pôde fazer essa singela homenagem para eles. É difícil conseguir, nem todo escoteiro consegue atingir essa feitoria, né? O grau máximo é bem difícil. Inclusive, o nosso grupo está desde 2014 aberto aqui no município de Batatais e nunca tínhamos conseguido conquistar essa lei de ouro, né? esse distintivo. Então, assim, eles foram os primeiros de vários jovens que já passaram pelo movimento e não tinham conseguido, eles foram os primeiros.
2: Essa conquista, Márcio, é por mérito?
3: É por mérito, é honraria, é muito dificultoso, é um trabalho de 3, 4 anos para conseguir conquistar. E não, repito mais uma vez, não são todos os escoteiros que conseguem conquistá-los, é muito difícil.
2: Quantos escoteiros que foram homenageados aqui hoje com os distintivos?
3: Hoje foram homenageados 2 lobinhos que conseguiram alcançar o Cruzeiro do Sul e 3 escoteiros que conseguiram alcançar a Lis de Ouro. E isso a gente está falando de 5 entre 60 escoteiros, né, e fora outros que já passaram, já se encerraram o ciclo deles, já estão com fase adulta, né, então de 300, 400 escoteiros, 5 conseguiram.
2: Foram 2 distintivos, é isso?
3: Isso, foram 2 para lobinhos e 3 para escoteiros. Foram 5 homenageados no total.
2: E qual que é a diferença desses distintivos que foram entregues hoje?
3: O grupo escoteiro, ele é dividido em ramos de acordo com a faixa etária. De 7 a 10 anos é os lobinhos, de 11 a 14 são os escoteiros e de 15 a 18 são os sêniors. Os distintivos Cruzeiros do Sul, quem conquistam eles é o grau máximo dos lobinhos, né? E o Lis de Ouro é o grau máximo dos escoteiros. Então foram 2 lobinhos de 7 a 10 anos e 3 escoteiros de 11 a 14.
2: Dentro do grupo escoteiro foi uma fase já cumprida por eles.
3: Dentro do grupo escoteiro, sim. Inclusive, 2 deles já estão passando para o próximo ramo, que é o ramo sênior. Eles já estão atingindo a fase de 15 anos já.
2: Ô Márcio, como um dos chefes do escoteiro aqui do município de Batatais, como que é trabalhar com essa garotada, com os escoteiros?
3: O nosso trabalho é gratificante, né? O salário compensa muito e o salário nosso é o sorriso deles. A gente está trabalhando para que as próximas gerações, o fundamento do grupo escoteiro é praticar valores, servir ao próximo e deixar o mundo melhor. Então, assim, nós como adultos estamos fazendo essa parte, né? Deixando as futuras gerações um pouco melhor do que a gente encontrou. É esse o trabalho nosso.
2: E como que está o trabalho, né? A luta aí para construir a nova sede de vocês?
3: É difícil. A gente fez alguns eventos, um deles foi uma venda de pizza, a gente conseguiu vender, a gente fez um trabalho incrível, a gente vendeu 1.100 pizzas, para você ter uma ideia, é difícil. Acho que a gente foi a entidade que mais vendeu pizza, foi a nossa, 1.100 pizzas. E fora isso, a gente está fazendo agora um trabalho do Movimento Batatais, a gente está vendendo as camisetas para que com esses fundos a gente consiga construir. Não vai conseguir construir toda a sede, a gente está contando com doações, né? Então a gente pediu para as empresas, pediu para as pessoas, que seja com 10 sacos de cimento, 5 sacos, 2 sacos de cimento, né? Então toda ajuda é bem-vinda. Não conseguimos fazê-la ainda, né? Estamos só na parte de banheiros e vestiário para que as crianças, né, possam estar utilizando. E estamos tentando, estamos construindo, estamos indo aos poucos, né? E com a ajuda de todos vamos conseguir.
2: Márcio, além das camisetas que vocês fazem parte do Movimento Batatais, enfim, quem quiser comprar a camiseta de vocês, está ajudando vocês. E quem quiser doar, né, como você citou, um saco de cimento, é uma areia, é uma pedra, é um tijolo, com quem deve entrar em contato?
3: Olha, o contato mais próximo e mais fácil na cidade, que é um dos nossos diretores, que é o Danilo. Danilo Arantes, tem o contato dele também, que a gente pode estar passando para vocês, o pessoal que quiserem ajudar. O contato dele é o 16 99347 8260. Repetindo aí, né? 99347 8260. É o Danilo Arantes. Toda ajuda é bem-vinda, com certeza.
2: E fica o convite, Márcio, aquelas crianças que queiram fazer parte, né, do grupo escoteiro do município de Batatais. Por exemplo, as atividades são realizadas também na Escola Ana Bonagura, né? E também no Bosque Municipal. Ir lá aos sábados, para ver como que é.
3: Isso. As atividades nossas é todos os sábados das 14 às 17 horas. Neste sábado agora, esse sábado próximo agora, dia 1º, vai ser na Ana Bonagura, na escola Ana Bonagura. Nos demais sábados vai ser lá no Bosque Municipal, porque a gente está fazendo a nossa sede, que é ali, né, que é ali ao lado do Bosque Municipal, entre o Tiro de Guerra e o Bosque, né, a gente é um local estratégico que desde 2014 a gente vem tentando.
2: Já estão se familiarizando com o local, né?
3: Sim, a gente está se familiarizando e foi uma conquista estratégica mesmo, porque além do local estar desabitado, né, estar inativo, estava sendo um local frequentado por pessoas ruins ali, né, com mal intencionadas, estava, né, abandonado. E nessa nova gestão agora, né, com a ajuda dos vereadores, a gente conseguiu a cessão desse espaço ali por 30 anos para o grupo.

0: grupo de escoteiro, poder ter colaborado com eles através do prefeito que trouxe, que mandou para essa casa de leis, a cessão de uso da antiga casa do...
1: Sargento, né, do tiro de guerra.
0: Isso, do sargento do tiro de guerra, que aliás estava totalmente destruída e agora está sendo dado um destino primoroso para aquela área. E nós pudemos trabalhar nisso também, na destinação de uma emenda de mais de 100 mil, para que eles possam ajudar na construção dessa sede deles, né? E a gente tem convivido um pouquinho mais de perto, vendo o trabalho deles, a importância desse trabalho, a importância de estar trabalhando com as crianças, com os jovens, com os adolescentes. Batatais só tem a ganhar, e o nosso agradecimento eterno por esses instrutores, né, por essas pessoas que são abnegadas, que vão lá gratuitamente, que passam todas as instruções. Então, Batatais só tem a ganhar, e o meu agradecimento a eles é eterno.
1: Você foi homenageado também, Júlio?
0: Então, rapaz, me pegaram ali de surpresa. Fiquei emocionado, porque fazer parte dessa turma aí, para mim, está sendo fantástico. E é um dos prazeres que, os poucos prazeres, posso até dizer assim, que um vereador, que uma pessoa que está hoje representando o povo, consegue quando faz, quando a gente vê que o trabalho está sendo bem feito, que a gente está atingindo esse objetivo. Então é muito bom e importante, assim, gratifica demais a gente.
1: A gente acompanhou aqui como é gratificante, Júlio, e também prazeroso para essas crianças estarem participando, fazerem parte do grupo Escoteiros aqui de Batatais.
0: Serão melhores homens, melhores mulheres, a sociedade ganha, né, de uma forma ampla, porque são atividades que eles fazem, são, vamos dizer, é uma construção de um caráter, de um, enfim, é tudo de bom, é aquilo que o ser humano precisa. É estar perto da sociedade, trabalhar para a sociedade, sermos melhores para podermos também, junto, como foi dito ali, fazer melhor para a nossa cidade, para a nossa família, enfim. Eu acho que a sociedade ganha muito com o trabalho, né? Não é um trabalho, mas acaba sendo, porque a formação desses jovens, isso ninguém tira deles, e a sociedade, dizer mais uma vez, ganha demais.
1: E quem comanda os escoteiros, né, os chefes, enfim, os integrantes, são todos voluntários.
0: Então, até seu irmão, né, o presidente do escoteiro, que é muito, assim, a gente sabe que dá trabalho, né, Fábio? Às vezes, naquele dia, você queria sair com a família, passear, não sei o quê, mas aí você tem atividade ali, e por você não ter remuneração, aí mostra ainda mais o comprometimento desses instrutores, da diretoria, enfim, que estão construindo lá a sede própria, estão se esforçando, estão vendendo pizza, já está... Já a construção, a primeira parte ali já está sendo edificada. Então, assim, é muito bom, e nós só temos a agradecer a todos os instrutores, a toda a diretoria dos escoteiros de Batatais.
2: 7h53, nós vamos ao intervalo e, na sequência, vamos falar com o prefeito municipal da Estância Turística de Batatais, Juninho Gaspar.
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1: 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Prefeito Juninho, obrigado, bom dia.
2: Bom dia, Fábio Alexandre. Bom dia ao compadre Batista, que está ali tomando um cafezinho. Daqui a pouco ele está aqui integrando a nossa bancada. E um bom dia especial a toda a nossa população que mais uma sexta-feira nos acompanha aqui no Café com Notícias.
1: Prefeito, quem passou pela Avenida Ayrton Senna nos últimos dias, né, viu que a iluminação ou estava acesa ali, né, até a rotatória do Canadá, ou estava acesa, né, da rotatória do Canadá até no bairro Altino Arantes. E ontem à noite, quem passou por ela viu que toda a avenida, a iluminação estava já acesa, enfim, tudo mais. Fase de testes, como que está essa questão, prefeito?
2: Fábio, nós iniciamos as fases de testes para poder finalmente entregar a iluminação pública da Avenida Ayrton Senna, que era um pedido histórico da população de Batatais, não só toda a avenida ali duplicada, como a gente conseguiu realizar essa grandiosa obra, como também o calçamento, que está em fase de finalização. Agora a gente ainda vai tirar todos aqueles postes que apenas iluminavam ali para demonstrar que tinha uma obra. Você se recorda que muitas vezes a gente estava aqui no programa e algumas pessoas mandavam mensagens ou ligavam e falavam, olha, algumas pessoas até chegaram a falar, né? Olha, enganaram a prefeitura em colocar uma iluminação ali muito fraquinha. E a gente dizia, pessoal, aquela iluminação é apenas para demonstrar que nós temos uma obra acontecendo naquele local. Né? A iluminação pública ela ainda vai ser implementada, vai ser instalada e vai ser uma iluminação como em toda a nossa cidade, porque nós trocamos todo o nosso parque luminotécnico, todo o nosso parque de iluminação pública da cidade de Batatais. Antes nós tínhamos uma cidade aí muito escura, uma cidade até perigosa, e hoje nós temos uma cidade completamente bem iluminada, não só pensando na questão de segurança pública,

0: fizemos ali na Avenida Ayrton Senna nos últimos 10 dias as fases de teste. Nós temos 5 blocos ali, 5 módulos de iluminação pública, toda a iluminação também de LED. Então, nos últimos 10 dias foram as fases de teste, né? Então, foram testados ali por blocos. E ontem nós fizemos ali a entrega da iluminação pública. Então, toda a avenida ontem foi feito novamente a fase de teste de cada bloco, tudo ok. Então, toda a avenida foi iluminada e a partir de hoje, para frente, daqui para frente, todos os dias, a avenida estará sempre iluminada para que todas as pessoas que passam por ali todos os dias tenham a segurança garantida, tenham a mobilidade boa, tenham ali a certeza de que elas vão enxergar muito bem, porque ficou muito boa a iluminação pública. Nós vamos ali fazer uma divulgação, vamos demonstrar para a população, porque ficou de fato muito bem iluminada, ficou muito bem sinalizada, né? Nós vamos agora, como eu disse, finalizar algumas questões. Nós temos ainda a parte de paisagismo, nós temos a questão do calçamento ainda, que nós estamos tirando esses postes para poder finalizar as calçadas, para poder consertar. Tem também as partes em que os engenheiros da prefeitura fizeram a fiscalização, identificaram algumas inconsistências, algumas questões que tem que modificar ou que melhorar na obra, e foram notificadas a empresa que fez a obra para poder corrigir esses dados. Então, praticamente 90% da obra concluída, e agora são os detalhes para poder finalizar e entregar de fato essa obra.
1: Que ficou importante ali também, prefeito, foi o espaço da ciclovia, né? Para que os ciclistas, né, enfim, se moverem ali naquela avenida, né, também. Isso facilitou muito a vida deles, né?
0: Ah, com certeza.
1: Com a iluminação agora vai ficar melhor ainda.
0: Melhor ainda. A gente tem ali, a gente garantiu a mobilidade não só dos veículos, mas também pensando naquelas pessoas que utilizam as suas bicicletas. A ciclovia, ela ficou muito bem iluminada, né? Ela ficou muito bem sinalizada, e também com aquelas divisórias, tanto da pista para a ciclovia, da ciclovia para a pista, né? Que a gente tem aquelas, popularmente falando, aquelas tartarugas grandes ali que separam a pista, né? E até eu tive uma pessoa que mandou uma mensagem para mim, que em um determinado trecho da ciclovia, que ela passa ali mais próximo do Altinarantes, né? Que ela, a gente vai passando a ciclovia, ela passa de frente algumas vias ali, né? Aí a pessoa disse: olha, mas aqui as pessoas, às vezes algum motorista não vai parar no pare, fica perigoso, né? Mas a gente tem que considerar que as pessoas têm que respeitar as leis de trânsito, né? Exato. Se a gente for pensar que as pessoas não vão respeitar nunca as leis de trânsito, a gente não pode ter a ciclovia, a ciclofaixa em lugar nenhum, né? A gente não pode ter a faixa de pedestre em lugar nenhum, porque as pessoas não respeitam. Então a gente tem que ter muita consciência em relação ao trânsito. Até porque o trânsito, a gente sempre fala que ele mata mais do que a arma de fogo, né? Então a gente tem que ter muita responsabilidade em relação ao trânsito. E se o município, se o estado, se o governo federal pensar que não pode fazer as coisas porque um motorista pode desrespeitar as leis de trânsito, a gente não vai ter uma rodovia, a gente não vai ter uma avenida, a gente não vai ter uma rua, a gente não vai ter uma ciclofaixa, não vamos ter um semáforo, porque infelizmente a gente tem pessoas irresponsáveis que descumprem a legislação de trânsito. A gente vem observando muito isso. Infelizmente a gente tem esse tipo de pessoa que não cumpre a legislação. Tem também o calçamento, pensando na mobilidade das pessoas que andam a pé. E eu sempre dizia que me apertava, me doía o coração quando eu passava ali na avenida, não tinha iluminação pública, muito escuro, e as pessoas que moravam naquela região, uma região muito populosa, né, e a gente via às vezes mulheres sozinhas empurrando seu carrinho de bebê com uma criança andando ali naquele acostamento no meio do mato, né? Era um acostamento que, enfim, então a gente garante ali a mobilidade de milhares de veículos que passam todos os dias. Nós entregamos também o distrito industrial, então ali são veículos que passam todos os dias ali, vão passar para ligar a cidade, interconectar a cidade ali em várias regiões. Então é uma grande conquista da população de Batatais, né, de toda aquela região, de todo o nosso povo.
1: E uma questão também, já que estamos falando em iluminação, ali na Eduardo Gimenez Issi, tinha um trecho dela, aquela parte que o Real Supermercado ali, até na Avenida

0: praticamente da Escola Ana Bonagura, né, do final da Escola Ana Bonagura, até na Avenida Ayrton Senna. Aquele trecho não tinha iluminação. E quem passa por ali vê que postes foram instalados e agora também os braços de luz têm iluminação naquele trecho que era muito escuro.
1: Exatamente, Fábio. São pontos históricos da nossa cidade. É, a gente observa a evolução que o nosso município vem tendo. E isso na questão da iluminação pública. Ali na Eduardo Jiménez Risse, ali naquela rua que sai ali da Washington Luiz, que ela sobe, encontra ali na Ayrton Senna, no início da Avenida Ayrton Senna, ali onde foram feitas as rotas. E isso, sobe o deck e para ali ao lado do Supermercado Real. Né? Então, historicamente, nós sempre tivemos a via ali, mas nós nunca tivemos iluminação pública. O poder público nunca se preocupou com a segurança das pessoas que sempre passaram por ali e nunca teve iluminação pública ali.
2: E então, calçada nós... do lado direito também.
1: Exatamente.
2: Que então, precisa fazer, né?
1: Exatamente. Agora que o município, de fato, retomou aquela área do aeroporto, o próximo passo é naquela área do município nós fazermos o calçamento e no particular ali a gente notificar o particular para que ele possa fazer o calçamento para que as pessoas tenham uma mobilidade adequada para que elas possam passar por ali.
2: Fazer o muro, porque deu uma cerca de arame ali, né? Está no centro da cidade praticamente, porque hoje ali é centro também.
1: Nós inclusive tínhamos um projeto ali, tem-se um projeto de um loteamento já aprovado pela prefeitura praticamente, acho que estava nos trâmites finais, né? Mas aqui eu não vou te precisar nesse momento qual que é a fase que está. Porque ali nós abriríamos ali mais uma avenida, teria um canteiro central com também ali as calçadas, uma nova ciclofaixa para poder...
2: Exato, vai ficar bonito.
1: Aí a gente está trabalhando nisso. E também nós temos ali na... outro ponto que nós tínhamos histórico do município que nunca teve iluminação pública e nós fizemos ali toda a parte de recapeamento, de drenagem, é ali na rua Antônio Dal Piccolo, aquela rua que sobe para a antiga Febem ali. Uhum. Né? Nós não tínhamos iluminação pública, nunca tivemos iluminação pública ali, e agora nós temos iluminação pública, a rua foi recapeada, e também lá no Caiapós. Lá no Caiapós, fiz reunião com os moradores do bairro Caiapós. Né? Eu, o vereador Eduardo Riz, participou dessa reunião também, reuniu os moradores lá. E eu quero agradecer a paciência dos moradores. Nós fizemos um planejamento. Olha, nós vamos fazer esse planejamento, porque as coisas não acontecem do dia para a noite, Batista. Tem muito trabalho, são muitos percalços que nós temos durante a gestão, mas nós fizemos esse trabalho. E também um bairro que há 40 anos que não tinha iluminação pública, nós já implementamos toda a iluminação pública na primeira parte ali do bairro Caiapós. Então a gente vem evoluindo nessa questão também de iluminação pública do nosso município. Isso garante segurança, garante mobilidade, e eu repito também a questão da sustentabilidade para as futuras gerações, porque a iluminação de LED ela é mais do que uma iluminação, né? Ela tem mais segurança, ela tem preserva o meio ambiente, e isso é importante para as futuras gerações.
2: A cidade ficou linda depois da iluminação. A gente nota isso quando queima uma lâmpada só de um poste, a diferença que tem é muito grande. Porque logo em seguida você chega assim, está claro, aquele pedaço ali fica escuro, né? Mas... graças a Deus, está trocando rapidamente.
1: E a rapidez para trocar, né, Batista? A diferença de quando nós tínhamos... Em Batatais, eu falo assim, quando a gente melhora muito as coisas, a gente esquece fácil do que era muito ruim, né?
2: Esquece.
1: A gente esquece muito fácil do que era muito ruim. Aqui a gente tem que fazer um trabalho de resgate na memória dos batataenses para lembrar quando nós tínhamos aí a CPFL fazendo o trabalho de troca das lâmpadas. Nós tínhamos lugares que ficavam até um ano esperando para trocar uma lâmpada. Né? Hoje nós temos aí a concessionária que faz o trabalho de manutenção e gestão da iluminação pública de Batatais, que nós temos uma parceria público-privada, uma concessão. Né? Nós temos uma concessão de 30 anos do Parque de Iluminação Pública da cidade de Batatais. Às vezes as pessoas não sabem, mas é uma concessão pública que o município fez. Né? E por isso que melhorou tanto. Nós tiramos da CPFL essa gestão, e o município fez uma concessão através de uma parceria público-privada, para a empresa Luz da Alta Mogiana, que ganhou o procedimento licitatório. Então, a gente tem lá um prazo de até 48 horas, quando queima uma lâmpada, para que eles troquem essa lâmpada, a partir do momento que o cidadão fez o seu protocolo lá no WhatsApp, ou no canal de ligação, ou através do sistema lá computadorizado. Se a empresa não faz essa troca nesse período, o verificador independente notifica a empresa, notifica o município, e no final do mês ele desconta um determinado valor, porque ela não cumpriu com a sua obrigação, né? E em tempos passados, a prefeitura até falava para o cidadão: olha, a gente dá um jeito de trocar a sua lâmpada, mas você compra a lâmpada para fornecer para a prefeitura para poder fazer isso? Então a gente não tem isso mais, são outros tempos, a gente não tem mais essa necessidade do cidadão ter que comprar uma lâmpada para poder trocar e colocar na porta da sua casa.
0: A participação só da Ayrton Senna. A Carminha, do Dom Romeu. Dom Romeu é do lado da Ayrton Senna. Ela já mandou aqui: bom dia, ficou perfeita a iluminação, acha até uma agulha no chão. Obrigado. Obrigado, Carminha, pela participação e pela audiência. Era uma reivindicação dos moradores, das pessoas que passam por ali.
1: Quero agradecer também a participação da Carminha. Dizer ali naquela região, o pessoal mora ali há muito tempo, né? Um dos bairros mais antigos da cidade ali. A vicinal Ayrton Senna, que passava por ali, era muito escuro. E hoje, quem passar ali no período da noite, quem passou ali ontem à noite, já percebeu como que ficou iluminado, como ficou claro, né? Isso a Carminha constatou, comprovou. Vai melhorar muito a segurança das pessoas, né? Então a gente fica muito feliz que são obras que transformam a vida das pessoas, que são obras que impactam diretamente a vida das pessoas, e acredito que essa, de fato, é a função da gestão pública.
2: Interessante que malandro não gosta de claridade. Tem uma boa iluminação, o malandro vai para outro canto.
1: Exatamente, isso ajuda muito também no monitoramento da cidade, né? Nós temos aí nosso Centro de Segurança e Inteligência, Batista. Nós completamos agora a 20ª prisão de pessoas foragidas, né? E a iluminação pública ajuda muito na identificação, lógico, dessas pessoas, lógico, através das nossas câmeras de segurança. Então nós temos hoje 20 pessoas presas pelo nosso sistema de monitoramento, pessoas que estavam com mandado de prisão em aberto, andando por aí pela cidade, como se nada tivesse acontecido, e nós identificamos através das nossas câmeras de segurança, seja com reconhecimento facial, seja pela leitura de placas de veículos dessas pessoas. A Guarda Municipal, a Polícia Militar faz a abordagem e identifica e constata que de fato essa pessoa está procurada. Então já foram 20 prisões efetuadas pelo sistema de monitoramento com o auxílio da iluminação pública, que quanto mais claro, mais fácil de identificar essas pessoas.
2: Ô Juninho, o que está impedindo realmente para colocar, multar, as câmeras multar, porque a velocidade, principalmente dos motoqueiros, é muito grande. E veja bem, dois acidentes, né, Fábio? Recente, bicicleta com moto, teve a morte...
0: Aquelas duas mortes lá na Moacir Dias de Moraes.
2: Que ontem teve mais um acidente, lá na saída de Franca. Uma bicicleta e uma moto também.
1: Nós tivemos, infelizmente, ali na saída de Franca, ali na rodovia, um acidente de trânsito de moto com bicicleta. Nós tivemos também um acidente fatal próximo da unidade de pronto atendimento, aqui dentro da cidade, de moto com aquelas bicicletas elétricas também. Então a gente fala para as pessoas que, inclusive, aquelas bicicletas elétricas, elas não precisam de carteira de habilitação. Mas as pessoas que vão utilizar, é importante elas terem um mínimo de noção das leis de trânsito. Há pouco tempo eu estava parado no sinal aqui no Lago Artificial. Uma dessas motos, bicicletas elétricas, estava parada aqui do meu lado direito, Batista. A hora que o semáforo abriu, ele cortou a minha frente. Né? Aqui como que se... Não, foi uma coisa muito...
2: Aqui no centro.
1: Exatamente, acontece.
2: Tinha 3 metros, eu parei, entendeu? Ele veio e fez isso. Quando ele fez isso, né? Movimentamos. Eu movimentei e brequei, porque se 1,5 metro eu tacava na traseira do outro, porque ele cortou a frente.
1: Em relação às câmeras, Batista, a gente tem as câmeras em pontos estratégicos, a princípio para fazer o monitoramento e a fiscalização da questão de segurança pública, mas nós já estamos discutindo, inclusive, porque é um pedido da comunidade para que a gente possa fazer a análise. A Polícia Militar hoje ela faz a validação e ela é a autoridade de trânsito para fazer as multas, né, para que a gente analise principalmente nos semáforos, que a gente vê muitos motoristas que não respeitam o semáforo vermelho, que colocam a sua vida e a vida de outras pessoas em risco, né, e um excesso muito grande de velocidade. Então, às vezes, algumas pessoas, quando falam em radar, quando falam em questão de multa, falam, olha, a indústria da multa. Mas a gente está passando por um momento de muito excesso de pessoas desrespeitando a legislação de trânsito,
0: muito,
1: colocando a vida de outras pessoas em risco e, infelizmente, ocorrendo acidentes não só graves que machucam outras pessoas, mas que estão levando pessoas à morte, né? Então a gente tem que começar de fato a discutir essa questão para começar a multar as pessoas, porque infelizmente, Batista, às vezes a gente vê que as pessoas só começam a respeitar quando começa a doer no bolso. Né? Então às vezes até é um egoísmo de certas pessoas que enquanto não acontece nada com elas na questão financeira, elas vão tocando e desrespeitando a legislação.
2: Não é as autoridades que fabricam a multa. Quem fabrica a multa é o cidadão. Ele que fere as leis.
1: Se você não passar no semáforo vermelho, você não vai levar a multa de semáforo vermelho.
2: Exatamente.
1: Se você estiver usando o cinto de segurança, você não vai levar a multa de falta de cinto de segurança.
2: Para o pedestre, as faixas não são respeitadas.
1: Se você não parar em cima da faixa de pedestre, você não vai ser multado.
2: Não vai ser multado. Sabe, aqui na porta da rádio tem uma faixa dos meninos. A alta velocidade que passa, esses dias 11 horas, mas eu estava do lado de fora. Juliano, não sei se era você ou o Lubes, os meninos saindo, o cidadão passou com uma moto. Não é possível que ele...
0: Todo dia, a faixa de pedestre aqui, tem um colégio aqui em frente à Rádio Difusora, e tem uma faixa de pedestre. Todo dia tem carro parado em cima da faixa de pedestre. Tem que avisar os motoristas, gente, que faixa de pedestre...
2: É do pedestre.
0: É do pedestre. Não pode parar veículo em cima da faixa de pedestre. É difícil.
2: E estão levando canetada. A polícia está passando, está em cima da faixa, eles param, anotam a placa e depois quanto que será uma multa dessa? 200 e poucos reais, mas é 4 pontos na carteira, né?
0: Pois é.
2: Esse que é o problema.
0: 8h19, intervalo.

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1: 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Cuidados com a sua casa.
2: Os ovos fritos ficarão com as claras bem brancas e sem beiradas esturricadas se, logo após terem sido colocados na frigideira, receber uma ligeira borrifada de água fria.
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0: 8 horas 23 minutos, mês dos pais, na Óticas Carol, você sempre ganha óculos multifocal completo, apenas 10 vezes de R$ 49,90. 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Aqui no estúdio, o prefeito municipal da Estância Turística de Batatais, Juninho Gaspar. Daqui a pouco também mais participação de ouvintes que já estão mandando aqui as suas perguntas. Prefeito, obras da Avenida dos Pupins e também recapeamentos.
1: Fábio, nós temos ali acontecendo uma obra hoje ali na Avenida dos Pupins. Já é uma obra que nós conseguimos um recurso lá com então o deputado federal Ricardo Silva, hoje prefeito de Ribeirão, e também com o seu pai, o deputado estadual Rafael Silva. E nós iniciamos já essa obra, o recapeamento ali na Avenida dos Pupins. Nós teremos também um dispositivo, uma rotatória ali em frente ao Irmãos Ribeiro para poder conectar com a Avenida Anésio Trevisani, ali que nós fizemos todo o trabalho de pavimentação e iluminação pública da avenida, e onde nós ainda estamos aguardando o DR fazer a liberação para conectar ali com a Geraldo Ferraz de Menezes. Então nós estamos fazendo essa obra, que é uma obra que também vai ter a questão de sinalização, melhorias ali na ciclofaixa, né, e vai conectar também ali com a Cachoeira. A Cachoeira, que também é mais um espaço público que há décadas está abandonado, mas nós já fizemos o projeto com os recursos do turismo do governo do estado de São Paulo. Já fizemos o projeto, já encaminhamos para o governo do estado, já assinamos a documentação e agora a gente está esperando o período eleitoral para poder dar andamento nesses trâmites para iniciar mais uma obra de um espaço público que já serviu para a população utilizar, para as famílias batatenses utilizarem, mas que ficou tanto tempo abandonado e foi sendo utilizado, muitas vezes, por pessoas que utilizam para fazer coisas que afastam as famílias de bem desse local. Então serão mais cerca de 4 milhões investidos ali. Então nós temos mais esta obra em andamento. Nós finalizamos o recapeamento ali da Vila Maria, de todo o bairro da Vila Maria, de todo o bairro da Vila Cruzeiro, de parte das ruas ali do Castelo. Foram 5 milhões de reais investidos. Desses 5 milhões de reais, foram 3 milhões de reais do deputado Orlando Silva, que nos auxiliou. Quero agradecer aqui o vereador Sabará pelo trabalho que ele fez para auxiliar nesses recursos, né? 2 milhões de contrapartida do município naquele momento. Nós também já assinamos, em breve nós teremos aí esses últimos meses agora o trabalho que nós fizemos de buscar recursos, porque a arrecadação vem caindo muito, nós não temos arrecadação. Nós, inclusive, temos um comitê de gestão de crises para poder cortar gastos e fazer tudo aquilo que a gente precisa fazer para poder lidar com a queda de arrecadação. Então, o que a gente tem que fazer foi o que o doutor Ricardinho nos comprometemos lá no início da nossa primeira campanha, que com a dificuldade de arrecadação, com os recursos não sendo suficientes, a gente ia a São Paulo, a gente ia a Brasília e nas secretarias de Estado e nos ministérios buscar recursos, né? E é isso que eu tenho feito muito, tenho estado muito em São Paulo, muito a Brasília para buscar recursos e graças a Deus tenho conseguido. Então nós conseguimos mais 3 milhões de reais, nós vamos terminar as 3, 4 ruas que faltam lá no bairro CML para fazer o recapeamento. Com esses 3 milhões de reais, vamos recapear mais uma dezena, duas dezenas de ruas espalhadas pela cidade, né, em várias regiões do município. Já consegui também nos últimos dias mais 4 milhões de reais com o governo do estado, já estão liberados, mas a gente só vai conseguir também depois deste período eleitoral finalizar esse processo com o governo do estado. Então esse ano a gente vai ter liberado 12 milhões de reais para fazer recapeamentos em centenas de ruas da cidade de Batatais. Então é o programa Asfalta Mais Batatais, como eu disse, todo ano asfalto novo da cidade de Batatais.
2: A Avenida dos Pupins, que vai até a Cachoeira, ela pode amanhã depois virar uma avenida?
1: Olha, Batista, ali nós temos ali, na verdade, uma série de ligações, né, que foi fazendo ali tipo uma colcha de retalhos. Exatamente. Nós temos, né? Então ali é um trabalho de tráfego que nós precisamos fazer. A gente inclusive estuda para que nos próximos concursos públicos da prefeitura a gente possa contratar um engenheiro de tráfego, porque Batatais até hoje não tem um engenheiro de tráfego.
2: Necessita,
1: né? Isso. Então a gente já está fazendo esse estudo para que a gente possa fazer essa contratação de um engenheiro de tráfego, né? A gente está fazendo a contratação de um plano de mobilidade urbana para o município, né, para discutir inclusive também essas questões dessas ruas, dessas avenidas, desses locais, que às vezes era uma pequena rua, aí foi criando novos bairros, ela foi se emendando com outras ruas, né, e nós temos ali uma dificuldade de trânsito, de tráfego, que precisa de um estudo mais aprofundado.
2: Porque cresceu vários bairros ali, Portal da Cachoeira, Davi Rodrigues, Romagnoli, tudo
1: Morada do Verde.
2: Morada do Verde.
1: Nós temos ali uma dezena de bairros na região. Então nós temos essas obras e nós temos outras obras também em andamento, Fábio. Nós temos, finalizamos agora a escola José Virgílio Bragueta ali no Elisa, que a gente vai fazer a entrega agora no início das aulas, a reforma e ampliação. Nós estamos reformando e ampliando também a escola na Bonagura. Nós estamos também em reforma na UBS do Altinarantes. Nós já assinamos a ordem de serviço e vamos iniciar ali a reforma da UBS do Auxiliadora. Então nós estamos fazendo o trabalho para mudar a UBS de lugar, né? Isso não é fácil, né? A gente tem que trocá-la de lugar para fazer a reforma, então é trabalhoso isso. Nós também temos a construção na UBS Doutor Olésio, ali no Davi Rodrigues, que são essas regiões, Batista, que você apontou, que foi crescendo, cresceu na nossa muito, cidade, cresceu muito. Então a gente precisa levar o poder público para esses lugares, tanto escola, que a gente fez a escola, creche no Morada do Verde, ali do lado no Davi Rodrigues, a unidade básica de saúde, né? Nós temos também essa obra da Avenida dos Pupins, nós temos a rotatória que nós, como contrapartida, estamos fazendo ali, na verdade, quem está fazendo a pedido da prefeitura e como contrapartida são os loteamentos ali na intersecção ali da Rio Negro e Solimões, com o Jardim Elisa, com o Mariana, com todos aqueles bairros ali, uma rotatória que interliga também com a Avenida Ayrton Senna, a finalização das obras aqui da Avenida Ayrton Senna. Então hoje nós temos, Batista, 8 obras em andamento na cidade de Batatais. Né? Então, às vezes, as pessoas às vezes não acompanham, é sempre importante a gente falar o quanto a prefeitura vem fazendo, quanto a prefeitura vem trabalhando, né? E quanto tempo a gente passou, e muitas vezes anos, sem ter uma obra, sem ter uma reforma, sem ter uma ampliação aqui no município, e como as coisas vêm acontecendo, mesmo em tempos difíceis, em tempos de poucos recursos, a gente usa a criatividade, a gente usa os contatos, a gente busca no governo do estado, a gente busca no governo federal, a gente trabalha, a gente vai atrás. Então a gente tem que buscar. Se a gente só ficar em Batatais, Batista, não esperando cair do céu, as coisas não vão acontecer. Então a gente trabalha, eu estou aqui com o Márcio, que sempre me acompanha, Batista. Eu vou te falar, essa semana a gente saiu de Batatais na quarta-feira, às 3h30 da manhã. E nós chegamos de São Paulo, às 2h30 da manhã. Né, nós estivemos lá no Palácio dos Bandeirantes, nós estivemos na Secretaria de Habitação, nós estivemos no Tribunal de Contas, nós estivemos na Assembleia Legislativa, nós fizemos lá um tour em todos os órgãos que você imaginar do governo do Estado de São Paulo, enfim, e chegamos 2h30 da manhã, foi praticamente mais de 12 horas, enfim, foi uma coisa, a correria do dia a dia, né, e nós já saímos na quinta-feira, às 6h30 da manhã, para ir para Barretos, em outro evento do Tribunal de Contas. Enfim, é uma coisa... É muito corrido, Batista. Então, a gente busca. Se a gente não buscar, se a gente não for para São Paulo, se a gente não for para Brasília, a gente não vai sair, vai ser mais do mesmo. A gente não vai conseguir resolver os problemas, a gente não vai conseguir resolver as coisas e a gente não vai conseguir buscar recurso. Então, nos momentos difíceis, a gente faz aquilo que a gente se comprometeu com a nossa população, buscar recurso para a cidade através do governo do estado, do governo federal, utilizando a criatividade.
2: Como é que fica a situação da Rio Negro Solimões? Parece que o governador suspendeu novamente.
1: É, a Rio Negro Solimões ele já estava com o edital de licitação em aberto e teve uma suspensão para poder fazer algumas correções no edital da licitação. Né? Então, eu acredito que em breve, novamente, o edital já vai ser republicado para que possa acontecer a licitação.
2: Mas isso só ano que vem, né?
1: Porque agora não, eu acredito, Batista, que em breve já vai republicar, porque é um processo que já estava em andamento. Tudo aquilo que foi assinado antes do período eleitoral, não tem problema você corrigir e republicar. Então, eu acredito que eles vão fazer as correções necessárias, porque é um edital muito grande, né, Batista? Geralmente, você sempre tem apontamentos, e é normal você retirar o edital, fazer as correções necessárias para que você possa melhorar o procedimento e poder fazer o procedimento licitatório. Então, eu acredito que no próximo mês, nos próximos dias, a gente vai ter aí novidades, a republicação desse edital para que a gente possa ter a licitação e a gente possa... É uma obra de 140 milhões de reais. Eu estive presente com o governador do estado. O vereador Júlio do Sindicato teve muito também nessa luta para a gente poder conseguir essa pavimentação. Já pavimentou de Franca até Patrocínio Paulista. Agora, essa última fase são 22 quilômetros de Patrocínio Paulista até Batatais, até aqui na Avenida Ayrton Senna. Né? Então, é uma obra grande, é uma obra custosa. Então, eu acredito que...
2: É 22 quilômetros... É, 23 quilômetros.
1: Mais ou menos isso.
2: Porque é 22.800, então dá uma 3.
1: Vamos arredondar para 23 quilômetros aí. Então é uma obra que vai também ficar muito boa, né? E é uma outra obra que durante toda a vida a nossa população pediu, durante toda a vida muita gente prometeu, né? E se não. Deus quiser, nós vamos conseguir entregar nessa nossa gestão também essa obra.
2: Aqui nesse estúdio aqui, acho que passou uns 5, 6 prometendo, falando, e até hoje não resolveu.
1: E sabe o que é pior, Bate? Deixa eu fazer um comentário. Sabe o que é pior? A gente falou de tanta coisa aqui, olha, bosque municipal, que a gente ficou abandonado 20 anos. A gente está falando aqui que pode acontecer da cachoeira, que é o projeto está pronto, a gente está fazendo, pode ser que aconteça, pode ser que não deu certo também, Batista, nesse período, pode ser que aconteça de não dar certo.
2: Mas pelo menos...
1: Né? Câmera de segurança que todo mundo prometeu, recapeamento, que todo ano tem recapeamento novo, a gente recapeou quase, sei lá, a gente vai terminar a gestão, Batista, com pelo menos 70% da cidade recapeada. É tanta coisa que a gente conseguiu fazer, e sabe o que é o pior, Batista? A gente está falando da Rio Negro e Solimões aqui, que tem gente... E é uma coisa absurda, mas tem gente que torce contra.
2: É lógico.
1: Torce contra para não acontecer. Que não pensa na cidade, não pensa nas pessoas. Tem gente que é quanto pior, melhor. Tomara que não aconteça, tomara que não dê certo, tomara que dê errado. Você acredita?
2: Tem.
1: Você acredita nisso, Batista?
2: Acredito.
1: E tem muita gente assim.
2: E tem gente que espera, que nem o Zenóbio, que está lá com certeza agora trabalhando, né? E precisa dessa estrada pavimentada.
1: Pois é.
2: Ele e outros, né? E não acontece. Há muitos
1: anos. Tem gente que torce para não dar certo, Batista, mas vai dar certo, se Deus quiser. Vamos continuar dando certo.
2: O outro lado político, né? Porque, infelizmente, tem os dois lados, né? Um que torce para o toureiro e outro para o touro, né?
1: Exatamente.
2: Mas só lembrando a questão de rotatória, tem um local que precisa e tem um trecho dessa avenida, que é Alfredo Zamproni, que não tem iluminação necessária. Lá na pontinha, lá já chegando na Baixada. Mas a rotatória ali da São Benedito, a Alfredo Zamproni, aquela rotatória muito pequenininha e cresceu. A cidade aumentou. Mais um bairro agora ali, que vai, né? E vai ter uma extensão de outros bairros lá no fundo. Então precisa, porque ela é muito pequenininha. Uma carreta para fazer ali dá trabalho.
1: É muito pequena, Batista. É o que a gente fala, é que a cidade ela não se planejou no crescimento.
2: Não.
1: Né? E a gente fala, essa falta a gente tem que pensar numa cidade para os próximos 20, 30, 40, 50 anos. E esse plano de mobilidade que nós estamos fazendo, ele vai pensar a nossa cidade nesse período e os novos loteamentos que pediram a certidão de diretrizes para a gente, certidão de diretrizes, o que é para as pessoas entenderem? Quando um loteamento pede para poder ter a autorização de ser feito na cidade de Batatais, né? E os que estão pedindo para nós na nossa gestão, a gente pede as contrapartidas necessárias para não ter a questão da falta de água, para a questão do esgoto, a questão das ruas, que tem que ser as ruas de forma adequada, as ruas, as larguras adequadas da rua, a questão da iluminação pública, enfim, todas as contrapartidas necessárias para que a gente não sofra o que nós sofremos hoje, como aqueles bairros que têm mangueira preta, que não são adequadas e hoje a gente sofre com aquelas mangueiras que estouram frequentemente, a gente tem que abrir as ruas, que tem uma dezena de bairros em Batatais assim, com rotatórias que são desproporcionais e não atendem a demanda do tráfego, com a iluminação durante muito tempo que não era adequada. Então a gente vem fazendo solicitações com a questão da falta d'água, que a cidade cresceu sem planejamento durante muito tempo e não se pedia contrapartidas para perfurar novos poços, ter novos reservatórios. Então hoje a gente se planeja para que isso não aconteça mais.
2: Interessante ter um bairro, esse bairro, quando programaram, não, vai ser um bairro para mansões, e até deu certo, mas não tinha iluminação, não tinha água e não tinha esgoto, como não tem esgoto, acho que até hoje não tem esgoto, que é o Caiapós, que tudo ali caindo na represa até, ainda bem que passou a pegar Batista. Água lá em cima, né?
1: É lá, Batista, a gente tem fossas lá, né? São fossas. Lá a captação de fossas. Não só lá, nós temos vários bairros na nossa cidade ainda que a captação é feita por fossas em grande parte desses bairros. Nós temos, lá nós não tínhamos a iluminação pública, agora nós temos a iluminação pública em uma parte do Caiapós, o Caiapós 2 não tem a iluminação pública ainda, as ruas não são adequadas, né? As ruas são pequenas, a gente vai ter que fazer uma adequação, já conversando com os moradores também, para fazer as adequações, para as ruas ficarem do tamanho adequado, para que possam se colocar os postes adequados também para ter iluminação pública, né? E a gente discute na questão da concessão de saneamento básico, porque esses locais até 2033, nós, com o marco regulatório do saneamento, a gente vai ter que ter a captação do esgoto ali de forma adequada. Não só dali, mas em várias outras regiões da cidade que não tem a captação adequada do esgoto, a gente vai ter que ter. E o poder público não tem os recursos para investir nesses lugares,
2: caro,
1: né? Então a gente vai ter que ter isso. É uma discussão importante ser feita. Eu não vejo ninguém fazendo essa discussão. É uma discussão que está nos nossos estudos, que está lá posta e ninguém fala sobre isso. Mas para quem mora lá, Batista, é importante você ter o esgoto importante. De forma adequada. Para o meio ambiente, é importante você ter de forma adequada. Para a captação de água, é importante você ter a destinação adequada do esgoto. Então a gente tem que pensar nisso.
2: Questão da água, teve as reuniões e mais reuniões, ninguém compareceu e hoje eu vejo alguém que não foi lá, que deveria ter comparecido, fazendo crítica, discutindo a questão da água sem conhecimento nenhum. É um absurdo. Eu fico, às vezes, vendo as pessoas fazer isso e falo, mas não é possível que ele tenha consciência para estar fazendo esse tipo de crítica, sem conhecimento, sem participação. E não foi impedido, não foi proibido ninguém de comparecer.
1: Olha, Batista, eu acredito que todo mundo tem o direito de ter a sua opinião, de pensar do jeito que quiser, né? Eu acho que isso é justo também, né? A gente tem que ter isso, mas a gente tem que ter o mínimo de discernimento e discutir com dados. Eu penso que para tomada de decisão, acho que todo gestor público, e a gente passando para a iniciativa privada também, todo grande empresário, todo empreendedor ou toda pessoa que tem um mínimo de consciência, até para fazer a gestão da sua casa, que seja, você tem que trabalhar com dados. Você tem que gastar menos do que você ganha, mais, você tem que gastar menos do que você ganha. Você tem que fazer um trabalho de mínimo. Então, você tem que ler os estudos. Nós temos lá 5 cadernos de estudos técnicos, de engenheiros, de economistas. Eu ouvi gente que falou, eu sou contra e não vou ler porque eu sou contra. Tá, mas tudo bem, mas com base no quê? Não, com base com vozes da minha cabeça. Eu sou contra e está errado, está tudo errado e vou denunciar para o Ministério Público, vou denunciar para o Tribunal de Contas. Tudo bem, é justo também, está certo, mas também tem que aceitar que está errado, porque o Tribunal de Contas já falou que todos os questionamentos estão errados e tudo que a gente fez está certo. O Ministério Público falou que todos os questionamentos estão errados e tudo que a gente fez está certo, de forma adequada. Né? Nós fizemos com transparência, nós fizemos de forma adequada. Né? Nós demos a oportunidade para todo mundo se manifestar, para todo mundo falar, para todo mundo ler, para todo mundo estudar, para todo mundo participar. Né? E nós fizemos de forma adequada. E não sou eu que estou falando, Batista.
2: É
1: o Tribunal de Contas do Estado de São Paulo e o Ministério Público do Estado de São Paulo. Né? Então, a gente acabou a discussão de dizer que, olha, está errado, olha, eu vou levar isso para o Ministério Público como se a gente estivesse fazendo coisa errada.
2: Já foi.
1: Como denunciando que nós tivéssemos cometido crime de improbidade. Não, o Ministério Público já falou, está errado, está certo. Quem está errado é quem está falando isso.
2: É.
1: Né? O Tribunal de Contas já se manifestou também. Agora vai sair o acórdão do conselheiro. Assim que sair, eu vou trazer para a gente ler também o acórdão do conselheiro. A gente tem a manifestação das áreas técnicas, de todas as áreas técnicas, dando razão a tudo aquilo que foi feito, à forma que foi feito, aos estudos que foram realizados, aos dados que foram apresentados, de tudo de forma técnica. Não é da minha cabeça, não foi eu que decidi, não foi eu que quis. São dados postos. E outra coisa, Batista, são dados também apresentados que o Tribunal de Contas e que o Ministério Público já tinham apresentado há anos com ação civil pública,
2: exato,
1: com questionamento, e eles falando, olha, se vocês não tomarem providência, o sistema de vocês vai entrar em colapso. Vai entrar em colapso, vocês vão ter um grande problema. E nunca ninguém fez nada. Nunca ninguém tomou nenhuma atitude. Nem contra, nem a favor, mas ninguém nunca tomou uma atitude.
2: Colocou na gaveta.
1: É isso.
0: 8 horas 44 minutos, intervalo.

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4: A saúde do bebê.
5: Provavelmente você se sentirá um pouco desajeitada nas primeiras vezes em que trocar uma fralda e vestir seu bebê. Mas com um pouco de prática, você o manipulará com facilidade e segurança. Use uma mesa alta de qualquer tipo para que você não tenha dores nas costas. Uma cômoda antiga com uma almofada na parte de cima serve muito bem, mas os modernos trocadores têm alças de segurança embutidas para segurar o seu bebê quando ele já tiver idade suficiente para se contorcer e reagir contra você.
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0: 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Aqui no estúdio, o prefeito municipal Juninho Gaspar. Prefeito, agora há pouco você falou sobre mais um pacote de recapeamentos. O Otávio Grigolatti, mandou aqui. Obrigado, Otávio, pela participação e pela audiência. Bom dia. Sobre recapeamento do Jardim Elisa e também Jardim São Carlos. Esses dois bairros, prefeito, estão nesse novo pacote de recapeamentos agora?
1: Quero mandar um abraço aqui para o Otávio, agradecer a pergunta dele.

0: de troca, é a prefeitura que vem fazendo esse trabalho para a gente poder identificar um momento para poder buscar esses recursos, porque a gente faz tudo de uma vez, ele fica muito custoso. Um exemplo foi o bairro lá do Alvorada, que ficou mais de 5 milhões de reais só o bairro do Alvorada para que a gente pudesse fazer esse trabalho. Né? Então a gente está fazendo esses estudos, está fazendo esse trabalho, a gente tem até o projeto para poder fazer esse recap, mas a gente tem que fazer essa troca primeiro. E não são só esses dois bairros, a gente tem também o Virgínia, a gente tem também outros bairros ali na região que sofrem dos mesmos problemas.
1: Prefeito, são dois ouvintes aqui. O Paulo mandou a pergunta hoje e a Adriele mandou a pergunta da última vez que você esteve aqui, mas não deu tempo de fazer a pergunta. E no caso da Adriele, na semana que ela mandou a pergunta, o sogro dela foi atropelado, né? E essa semana teve um novo acidente registrado, ali na Francisco Fagione, a rua ali do cemitério municipal, a rua do velório, também ali tem a creche, tem o Lar São Vicente de Paulo, é uma rua bastante movimentada e o problema ali é alta velocidade dos veículos. Está uma situação de louco aquilo ali.
2: Lombada, e do outro lado uns 50 metros antes de chegar no velório, porque as pessoas ficam ali chorando, perdeu o seu pai, mãe, enfim, e sai, não olha.
0: Não só ali, viu, Batista?
2: A velocidade é muito grande.
0: Nós temos também uma creche ali, né? Que a gente tem. Temos uma creche, a Menino Jesus ali, nós temos também o asilo. Né, que também. São pessoas que têm a mobilidade reduzida, às vezes, para atravessar a rua. Né, então, ali é um ponto crítico mesmo, que eu vou pedir até para o pessoal do trânsito, provavelmente o Bocardo está nos ouvindo aqui nesse momento, para fazer uma análise ali, um levantamento, porque, de fato, ali a gente tem o fato do velório, que as pessoas ali já estão sensibilizadas, já estão ali com uma certa dificuldade. Temos também a questão da creche, da Menino Jesus, que temos crianças ali, nós temos um movimento grande.
2: O
0: e temos a questão.
2: Posso ter um movimento.
0: Exatamente.
2: Grande.
0: Temos a questão do bosque municipal, que nós temos ali depois que nós fizemos a reforma, a revitalização do bosque, nós temos ali muita gente frequentando o bosque municipal, graças a Deus, mais uma obra que a prefeitura fez, mais um espaço público que devolvemos para a população de Batatais, no que faz sentido assim, a gente devolver esses espaços para as famílias utilizarem, Batista, é importante para a gente, isso dá orgulho para a gestão, né? Porque é para isso que a gente trabalha, para que as pessoas utilizem esses espaços de fato, e também o asilo, né? Que são pessoas que têm uma mobilidade muito reduzida, e às vezes as pessoas estão levando os idosos do asilo para o bosque municipal, atravessando a rua ali. Então, já vou pedir para o pessoal do trânsito, para o Bocardo, dar uma olhada ali para saber o que é possível fazer ali na via.
2: É interessante. Tem coisas muito pequenas, né, que a gente não nota, mas quando ela acontece, vem favorecer. Todo mundo que faz caminhada está com uma garrafinha na mão e vai fazer caminhada no bosque. Então, acabava a água, pegar onde? Na torneira? Hoje tem a água gelada.
0: Tem um bebedouro lá, muito bom, né, Batista?
2: Então, eu achei fantástico isso. Faz até uma filinha do pessoal com a garrafa na mão para encher a garrafinha.
0: E o do bosque, graças a Deus, não foi vandalizado. Infelizmente, a gente tem um na Gordovia, ali na Washington Luiz, que foi vandalizado. Né? E a gente está esperando uma peça para chegar lá, tem que ver se já foi arrumado. E também ali na praça, que foi vandalizada. Infelizmente, às vezes a gente faz as melhorias para que as pessoas possam ali ter uma água de qualidade, uma água gelada, né? E infelizmente tem gente que vandaliza um equipamento público comprado com recurso da população. E é uma coisa muito triste isso.
2: No banheiro. Se for lá pichar o banheiro, entrar.
0: Pois é, um banheiro novo, um banheiro. É isso aí, Batista. Infelizmente, a gente vive numa sociedade que algumas pessoas não têm a consciência mínima de saber que as coisas já são complicadas, já são difíceis, e quando a gente consegue fazer, consegue reformar, consegue construir, consegue fazer com que a gente adeque para que a população, para que as famílias utilizem, alguns vândalos vão lá e estragam, pichem, enfim.
2: É triste. E a necessidade de bebedouro na Washington Luiz. Quantas pessoas fazem ali? Você corre ali, né,
1: Fábio? Não, lá na...
2: Ah, você corre...
1: Perto de casa, lá na Ayrton Senna. Aí.

0: torcendo. Então agora você está mais tranquilo, né?
1: Sim.
0: Tá claro, pode correr de noite também, sem problema. Mas o difícil é um bebedouro na Washington Luiz, na Praça da Matriz, e o cidadão ter coragem de chegar ali e estragar. Não dá para acreditar que tem gente desse tipo.
1: A Sônia mandou aqui uma pergunta, prefeito, e a questão de perturbação de sossego. Bom dia, Fábio. Queria perguntar para o prefeito sobre lei do silêncio. A gente chama a polícia, a pessoa baixa o volume lá do som, a polícia vem, a pessoa baixa o volume do som, a polícia vira as costas, a pessoa vai lá do proprietário do imóvel e levanta o som no último. Uma situação complicada, difícil. Minha filha é autista, está muito difícil. O que pode ser feito? E a mulher moradora da casa, a senhora disse o seguinte aqui, a mulher falou várias vezes que não tem quem faça ela baixar o som.
2: A questão de perturbação de sossego é que às vezes você chama a polícia militar, a polícia militar ela vai fazer a função dela, que é chegar lá no local e pedir para a pessoa, ó, já está em determinado período, tal, vai pedir para abaixar, se conseguir pegar em flagrante ali, talvez levar para a delegacia, mas a legislação fala que a perturbação de sossego ela depende que a pessoa faça o boletim de ocorrência. Ela precisa, na delegacia de polícia, fazer o boletim de ocorrência para dar em andamento em uma ação. Não só chamar a polícia, ela precisa ir na delegacia de polícia, fazer um boletim de ocorrência na delegacia de polícia, para que ela possa dar andamento a uma ação que vai ser levada ao Ministério Público e vai ter uma ação privada contra essa pessoa. Então, ela depende dela ir na delegacia fazer isso.
0: Pode acontecer até multa, né?
2: Exatamente. Exatamente. Quando é um estabelecimento comercial, e a gente tem alguns problemas na cidade, a prefeitura está fazendo, a guarda municipal vai, primeiro a gente tenta conversar, a gente tenta pedir para a pessoa abaixar o som, abaixar o volume, a gente explica sobre a legislação, sobre até o horário de funcionamento, mas em alguns lugares as pessoas, de fato, elas não respeitam, elas não cumprem. Então a gente já, na última semana, já teve um caso desse, a guarda municipal foi com os fiscais, a gente já tinha ido antes para poder verbalmente orientar. Novamente, na segunda vez, foi verbalmente, orientou, e na terceira vez já foi, fez a notificação, e na próxima notificação ela vai ser multada, e na terceira vai ter o alvará cassado. Né?
0: Isso seria no seu testa?
2: Exatamente.
0: Já teve procura na justiça a respeito.
2: Isso, exatamente. Então a prefeitura vem fazendo a parte dela. A princípio, o objetivo sempre é a orientação. O município procura sempre primeiro orientar as pessoas, vai lá, explica, fala sobre a legislação, porque às vezes o comerciante, às vezes quando começa, às vezes um bar, um estabelecimento comercial, às vezes não tem. A lei fala que ninguém pode alegar desconhecimento da própria lei, né, Batista? Mas às vezes muitas pessoas não têm o conhecimento da própria legislação. Então a gente vai, orienta, explica, e nesse caso já foi explicado, já foi orientado. E às vezes teve até uma postagem na internet falando, não, que é um absurdo que a prefeitura não deixa trabalhar e tal. Mas não é isso, a gente tem uma legislação e você não pode perturbar todo o seu entorno, todo o seu vizinho, todo mundo para ter o seu estabelecimento. Tem que cumprir a legislação. E não foi eu que fiz a legislação, Batista. A legislação já é de muito tempo, não foi eu que fiz. Você pode ter, mas tem que cumprir a legislação. Você tem que ter a sua acústica adequada, você tem que cumprir uma série de normas.
0: Tem uma moça que ela para na calçada rebaixada, que é lógico que quem rebaixa a calçada não pode proibir o estacionamento, porque tem lei, né, que protege, que ele tirou o estacionamento da rua, ele tem que dar espaço.
2: Exatamente, né? Qualquer pessoa pode parar, inclusive ela é responsável pelo que acontecer com esse veículo que está parado lá.
0: Se acontecer alguma coisa.
2: Exatamente.
0: Se pegar fogo, por exemplo, ele vai ter que pagar o carro.
2: Exatamente. Né?
0: Então, as fala, mas eu posso trabalhar. Pode trabalhar dentro da legalidade. O Brasil costumou fazer as coisas sem respeito, né? Então, outra coisa, poucos sabem que o prefeito, ele em 72 horas, ele tem poder de polícia de mandar prender, buscar a coisa que está perturbando. O prefeito tem um poder de polícia, que nem sempre os prefeitos vão usar isso, mas tem o poder. Então, gente, precisa começar a respeitar as leis. Aí todo mundo vive bem.
2: É verdade, mas...
1: 9 horas, prefeito, chegamos ao final, tinha mais assuntos aqui, vai ficar para uma próxima também, como sempre, quando você participa do programa, muitas perguntas, a participação de muitos ouvintes. Obrigado a todos os ouvintes que mandaram suas perguntas. Não deu tempo de fazer todas as perguntas, mas numa próxima oportunidade nós abordamos aqui com o prefeito municipal Juninho Gaspar. Prefeito Juninho, obrigado, um bom dia.
2: Muito obrigado, Fábio Alexandre, obrigado, compadre Batista. Um obrigado especial a toda a população que sempre manda os seus questionamentos. É sempre muito bom falar com o nosso povo. Não deu tempo de falar do judô, das escolas municipais que nós estivemos, mas na próxima semana, se a gente estiver por aqui, a gente fala. Mas só para finalizar, Fabinho, quero aqui fazer alguns agradecimentos, principalmente para a população de Batatais, que nas últimas semanas foi mais uma vez extremamente solidária. Nós tivemos alguns desastres naturais aí com a questão das fortes chuvas e ventos que aconteceram aqui na nossa região, principalmente cidade de Ribeirão Preto, Guariba, Dumont. Eu estive presencialmente junto com a Defesa Civil de Batatais nessas três cidades, conversei com os três prefeitos, com a população dessas cidades, juntamente com a Prefeitura de Batatais aqui, com alguns servidores. Nós fizemos uma campanha de arrecadação, principalmente de água potável, água mineral, porque a cidade de Guariba passou por um momento muito difícil, não tinha nada para a população lá durante praticamente a semana toda. Então, agradecer o grupo dos Legendários também, que foram grandes parceiros nesse Amigos. Trabalho que nós fizemos em conjunto. Agradecer muito o trabalho deles, agradecer muito a população de Batatais. Foram dois caminhões para lá, a gente arrecadou mais um monte de coisa. Então, mais uma vez, o povo de Batatais solidário, um povo fantástico. Agradecer muito a população de Batatais, aos Legendários, à prefeitura, enfim. Muito obrigado por tudo. Fico até sem palavras, porque o que a gente viu lá, o que a gente passou por lá, foi mais ou menos equiparado, Batista, aos grandes incêndios que nós tivemos aqui em Batatais. Um desespero fora do comum, uma população absolutamente apavorada, né? Então, por mínimo que seja essa ajuda, tenho certeza absoluta que fez a diferença na vida dessas pessoas. Então, muito obrigado ao povo de Batatais. Muito obrigado mais uma vez, Batista, Fábio Alexandre, a toda a população. Contem sempre com a Prefeitura da Estância Turística de Batatais. Contem sempre comigo. Um forte abraço a todos, um ótimo final de semana e fiquem todos com Deus.
1: 9 horas, 2 minutos. Falamos com o prefeito municipal da Estância Turística de Batatais, Juninho Gaspar. Agradecemos aqui a participação de todos os ouvintes que mandaram as suas perguntas. Não deu tempo de a gente fazer todas, mas fica para uma próxima oportunidade. E assim encerramos o programa Café com Notícias desta sexta-feira. Na sequência, Luciano Canelio, Difusora Rádio Show. Café com Notícias volta o mês que vem.
3: É o mês que vem.
1: Amanhã, 1º de agosto. Forte abraço a todos. Um bom dia.
3: Bom dia.
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9: 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Bom dia!
10: Bom dia, bom dia, bom dia!

0: dia. Vamos começando, vamos!
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0: Sempre, sempre, sempre ao seu ladinho. Alto astral no seu rádio. E aí, tá tudo bem? Tá tudo em paz? Tá tudo às mil e uma maravilhas? Pois é, com as graças do nosso papaizão do céu. Vamos lá para mais um final de semana que está chegando. E hoje é sexta-feira, não é mesmo? Hoje é o Dia Mundial do Guarda Florestal. Hoje é o dia de Santo Inácio de Loyola. Hoje também é comemorado, né, o dia do orgasmo. É sexta-feira, minha gente. Último dia do mês de julho. Vamos fechar esse mês aí com muita energia positiva, só coisas legais, maravilhosas para todos nós, especialmente para você, dona de casa, secretária doméstica, que hoje está aí no limpa-limpa, no esfrega-esfrega, não é mesmo? Estão aí na batalha, na faxina, mas a faxina fica muito mais gostosa e rende mais com vocês aqui na nossa companhia aqui nos 88,3. Já vamos começando, já vamos trazendo as primeiras músicas. Ed Brito e Samuel, Toda Mulher. Depois tem Paulinha Fernandes, Amar

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0: às 9h18. Paulinha Fernandes, amar de novo. Difusora sempre ao seu lado, com o melhor, né? Sucessos, os lançamentos, aquela saudade para você recordar, claro, informações. Você tem aqui do jornalismo do esporte, do mundo artístico. Daqui a pouquinho horóscopo, daqui a pouquinho horóscopo, tá certo? Daqui a pouquinho João Bidu, ela, Camila Ravanelli, vão chegar aí com os primeiros três signos, Áries, Touro e Gêmeos. 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Vamos lá, a partir de agora então, as previsões astrais, João Bidu, Camila Ravanelli, Áries, Touro e Gêmeos.
1: Bom dia para você, minha consagrada, bom dia para você, meu consagrado.
0: Bom dia.
1: Estamos aqui com a graça de Deus, hein? Nesta sexta-feira, sextou, dia 31, último dia de julho, a lua cheia estava em Aquário, às 9h14, entrando no signo de Peixes. Camila Ravanelli e o horóscopo do seu signo. Bom dia, Camila.
2: Bom dia, João. Gostei, hein? Da companhia agradável. Muito obrigada. A sua também, né, João? A sua principalmente. É uma honra estar aqui com você, com os nossos ouvintes, nessa sexta-feira. E vamos lá pro que interessa, que é o horóscopo dele, do João Bidu. Para você do signo de Áries, hoje a lua desperta seu desejo de refletir e rever decisões. No trabalho, a sensibilidade é sua aliada, mas prefira o silêncio e a autonomia. Na paquera, a noite pode trazer movimentos, mas seja cauteloso com as expectativas, tá? No amor, aproveite para evitar conflitos e manter a calma. Hoje a sua cor é goiaba e os palpites são 57, 3 e 48. Alô, Touro! Hoje é dia de aproveitar as amizades e aliviar a rotina com a diversão e também novidades. Sua imaginação fica em alta, ideal para sonhar grande e colaborar com os colegas. Cuidados com o dinheiro evitam prejuízos. No amor, as redes sociais podem trazer surpresas ao relacionamento. Hoje a sua cor é magenta e os palpites são 27, 30 e 54. Gêmeos. Oi, Gêmeos! Hoje a energia da lua em peixes reforça sua ambição e foco no trabalho. Mantenha sua responsabilidade e corra atrás dos seus objetivos. Sua popularidade favorece conexões, mas à noite é bom evitar conflitos, tá? No amor, planeja o futuro fortalecendo romance sem cobranças. Hoje a sua cor é roxo e os palpites são 45, 30 e 36.
0: Bom, daqui a pouquinho tem Câncer, Leão, Virgem. Agora tem o intervalo e a gente volta já com Peça Bis. 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
5: 9h26. Vamos lá com mais três signos. João Bidu, ela também, né? Assistente do João Bidu, Camila Ravanelli. Agora caprichando pra você que é de Câncer, Leão e Virgem.
6: Para você do signo de Câncer, nesta sexta, a lua em peixes traz boas vibrações para viagens, encontros e diversão com os amigos. No trabalho, a colaboração em equipe garante ótimos resultados. No amor, a paixão fica no auge, mas ó, cuidado com a distância à noite, tá? Hoje a sua cor é cereja e os palpites são 54, 16 e 27. Atenção para você de Leão! A sexta promete movimentar seu bem-estar com disposição para se livrar do que te incomoda, tá? No trabalho é hora de ajustar e dar passos rumo a mudanças profissionais. Na paixão, a sensualidade fica em alta, prometendo momentos inesquecíveis. Aproveite o dia com confiança. Hoje a sua cor é vermelho e os palpites são 28, 55 e 57. Virgem. Oi, Virgem! Hoje os relacionamentos ficam em alta com boas vibrações graças à lua em peixes. Trocar experiências no trabalho traz aprendizado e facilita tarefas. No amor, uma conversa pode fortalecer o romance, mas cuidado com cobranças à noite, tá? Aproveite o dia para conectar e preservar a paz. Hoje a sua cor é amarelo e os palpites são 57, 1 e 19.
5: Bom, daqui a pouquinho tem Libra, tem Escorpião e tem Sagitário. Agora são 9 horas e 27 minutos, 9h27, acertando aí. É, minha amiga, é, meu amigo, 9h27. 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
5: Peça Bis de hoje vem lá do Jardim São Gabriel, Silvânia. Ah, Silvânia, vai recordar sim, a Aerosmith. A primeira já é essa aqui, ó. 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

Aerosmith, tá aí, Angel, e também I Don't Want Me Lighting aqui, hein? Valeu, Silvânia, do São Gabriel, muito obrigado aí pela escolha, tá, dessas duas saudades, duas canções que a gente acabamos de recordar aqui nos 88,3 Difusora, sempre, sempre, sempre, sempre ao seu lado. Vamos fazer o seguinte, a gente vai para um intervalo rapidinho e já já a gente volta com muito, muito, muito

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1: 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Muito bem, agora são 9h38, vamos lá, chegando agora Libra, Escorpião e Sagitário.
2: Libriana, Libriano, hoje a Lua em Peixes pede responsabilidade extra para resolver desafios. Mantenha o equilíbrio e evite exageros na saúde e na diversão à noite. No amor, o romance pode estar mais lento e a paquera um pouco distante. Aproveite para buscar disciplina e manter o otimismo. Hoje a sua cor é amarelo-ouro e os palpites são 28, 37 e 48.
3: Escorpião,
2: hoje é um dia de boas vibrações e bom humor com a lua iluminando o seu paraíso astral. Invista na criatividade e na autenticidade no trabalho. Aproveite o charme na paquera e viva momentos românticos. Só cuidado à noite para evitar conflitos com quem você gosta. Hoje a sua cor é verde esmeralda e os palpites são 33, 32 e 6.
3: Sagitário.
2: Sagitariana, Sagitariano, hoje a energia da lua em peixes traz paz em casa e facilita resolver pendências familiares. Com bom senso, você lida bem com as tarefas urgentes e encontra tempo para relaxar com o amor. Tenha cuidado com o ciúme à noite para manter o clima harmonioso.
4: Tá vendo?
2: Hoje a sua cor é verde e os palpites são 27, 36 e 48.
1: Daqui a pouquinho, Capricórnio, Aquário e Peixes.
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1: Juliano Rodrigues.
6: Luciano Canelli.
1: Tá tudo bem?
6: Oh, tô melhorando, hein?
1: Oh, tá sim. Tá melhorando. Né? Tomar bastante água, importante, nossa, né?
6: Eu tô tomando uns 20 litros d'água.
1: Isso, viu? Faz bem pra saúde, meu caro amigo Juliano.
6: Isso é por hora. 20 litros só por hora,
1: tá,
6: viu?
1: Certo. O problema é depois, né?
6: Ah, meu Deus.
1: É, tem que sair do mictório, né?
6: Ah, é direto. Os 10 né? minutos do mictório. Oh, tá doido, viu?
1: Mas vamos lá, as informações esportivas.
6: Vamos sim, daqui a pouquinho no Momento Esportivo, placar eletrônico na joia. O Grêmio foi eliminado pelo Bolívar ao perder por 1 a 0 na noite de ontem. A queda na Sul-Americana fez a torcida perder a paciência com o técnico Luiz Castro, que foi xingado durante e depois do jogo. Os gremistas presentes na arena gritaram o nome de Renato Gaúcho, ídolo do clube. Segundo informações, o Grêmio não fará nenhuma mudança depois da eliminação na Sul-Americana. Luiz Castro concedeu entrevista coletiva normalmente após uma rápida reunião no vestiário gremista. A diretoria do Comercial informou que as instalações de um placar eletrônico no estádio Palma Travassos já começaram. A proposta integra o projeto de modernização da Casa Comercialina e também deverá ser usada para ampliar as ações de marketing e publicidade. Ainda não há uma data para a inauguração do equipamento, que ficará atrás do gol do antigo poliesportivo, onde atualmente está o placar manual.
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6: Segue ele, Luciano Canelli e o Difusora Rádio Show.
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5: 9h44. Fechando aqui a participação nesta sexta-feira de Camila Ravanelli e João Bidu, que retornam na segunda aí com novas previsões. Alô, Capricórnio, Aquário, Peixes.
6: Para você do signo de Capricórnio, hoje é um dia excelente para focar na comunicação, fazer contatos e encantar com ideias criativas. Com a lua em Peixes, a energia favorece momentos de diversão com os amigos. No amor, seja cauteloso com paixões repentinas, mas aproveite a leveza com quem você já ama. Sua cor, azul claro. E os palpites para hoje são 18, 47 e 27.
7: Aquário.
6: Aquariana, aquariano, hoje as finanças se destacam com a energia da lua em Peixes, trazendo chances de dinheiro extra e oportunidade de realizar uma compra desejada. No trabalho, é hora de agir com dedicação e seu esforço pode ser recompensado, hein? No amor, busque estabilidade, mas cuidado com a possessividade à noite. Hoje, sua cor é amarelo e os palpites são 43, 54 e 19.
7: Peixes!
6: Pra você do signo de Peixes, sextou, hein? Com a lua em seu signo, sua energia fica renovada para cuidar de interesses, fazer contatos e definir prioridades. Aproveite o dia para concluir tarefas com agilidade e dar um novo impulso na vida amorosa, sempre com confiança, tá? Sua cor, dourado, e os palpites para hoje são 55, 48 e 21.
8: Um beijo, um abraço forte, saúde e sorte.
5: Sorte sempre, valeu, valeu, João! É o Gustavo Lima, gente. Ele mostrou na sua página no Instagram que foi abordado por uma equipe da Polícia Rodoviária Federal durante uma blitz realizada na noite da última quarta-feira. O cantor passou pelo teste do bafômetro e teve uma conversa rápida com os agentes, que foram elogiados por ele. Bom, no vídeo publicado na rede social, o Gustavo Lima aparece dentro do carro se identificando com o nome de batismo, Nivaldo Batista Lima, ao ser parado pela corporação. Aí, na sequência, ele forneceu seu número de documento e realizou a dinâmica utilizada para detectar a presença de bebida alcoólica no corpo do condutor. Depois do resultado negativo, o sertanejo conversou com os policiais. O senhor é artista? Questionou um deles. Ele confirmou e logo depois falou seu nome artístico, Gustavo Lima. Um outro agente se aproximou para registrar alguns dados e elogiou o famoso. É impressão minha ou é o maior cantor do Brasil? Ah, é o próprio. O cantor reagiu com modéstia e agradeceu pelo reconhecimento e o respeito das autoridades, né? É, que legal, né? O Gustavo Lima aí, o seu assessor que estava do lado, filmou toda a ação. E graças a Deus, né, Gustavo? Você não tinha tomado nada, né? Tá vendo? Responsabilidade. Quando ele vai para algum lugar tomar, tem sempre um motorista à sua disposição. É, o Gustavo Lima, ele não bebe aí e fica dirigindo, não, pegando o volante, não. Desta vez ele gosta bastante de dirigir, o Gustavo Lima. Ele viaja aí, né? E ele gosta de ir no volante. Mas quando bebe, tem o motorista do seu lado para assumir. E ele mostrou toda a ação aí da Polícia Rodoviária Federal.

0: Pichote, postadores de mentiras, 9 horas e 52 minutos, Rádio Show, manhã gostosa, último dia do mês de julho, hein? Agora julho só no ano que vem, né? Passa rápido, como este ano tá voando, hein? Já estou reparando aí nos supermercados, né? O pessoal já começou a colocar os panetones nas prateleiras, já logo logo começa a decoração pro Natal, não é? Então viva o momento, viva o agora, viva o hoje, porque depois a gente não sabe, tá certo? É Difusora, trazendo agora, vamos lá, tá chegando...
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0: Bom, mês do dia do pediatra reforça a importância de prevenir doenças respiratórias na primeira infância. A reportagem de Fabiola Altran.
2: No mês em que é comemorado o dia do pediatra, é importante reforçar o papel da prevenção das doenças respiratórias na primeira infância, principalmente no inverno, quando essas enfermidades são mais frequentes. Uma das mais comuns é a bronquiolite, causada pelo vírus sincicial respiratório. O médico pediatra Juarez Cunha explica por que essa época do ano exige mais atenção à saúde respiratória dos bebês e crianças pequenas.
3: Tanto na nossa formação como nos anos de experiência profissional, a bronquiolite é sempre presente, em especial em determinada época do ano, que a gente chama de sazonalidade, que atualmente o Ministério coloca aí de fevereiro a agosto, porque a gente tem mudanças da época da sazonalidade nas diferentes regiões. Mas o sincicial, ele acontece durante todo o ano, e é claro que nessa época, em especial aí pegando assim inverno, é o pico de incidência da doença, né? Com muitas crianças adoecendo, é claro que grande parte delas são quadros leves, né? Mas, por exemplo, no ano passado nós tivemos mais de 30 mil internações em crianças menores de 2 anos pelo sincicial e 285 óbitos, né? Isso, então, em 2025. Vê a importância desse vírus causando doença leve, moderada e grave, né?
2: O médico destaca os sinais de alerta da bronquiolite.
3: Ela vai desde um quadro muito leve, só com o nariz escorrendo, uma febre baixa, eventualmente um pouco de tosse, espirro. Então, essas características são muito parecidas para todos os quadros virais. E, inclusive, também os quadros de piora também são muito parecidos, né? Uma das características da bronquiolite, até de... Porque a bronquiolite, o que é? É uma inflamação dentro do pulmão, quando ela pega, né, a parte da respiratória baixa, que a gente chama de infecção respiratória inferior, tu vai ter sintomas que podem ir agravando. Então, uma das características da bronquiolite, pela inflamação dos bronquíolos, que é bem lá no finalzinho do pulmão, né, é a dificuldade em botar o ar para fora. Então, tem uma característica que é o chiado.
2: Juarez Cunha ressalta o papel do médico pediatra na promoção da saúde e prevenção de doenças na infância.
3: O brasileiro, ele acredita muito no profissional da saúde. Então, e as famílias acreditam muito nos pediatras. Então, é fundamental que o pediatra tenha esse conhecimento e saiba explicar para os pais dos pacientes ou para os pacientes aquelas dúvidas que as pessoas têm, né? Porque é normal, principalmente assim, desde a pandemia da Covid, a gente tem um

0: uma hesitação, às vezes, das pessoas estarem convencidas que precisam se vacinar, né? Ou vacinar seus filhos, né? Esse aspecto da confiança, porque a confiança num produto, ele passa não só pela vacina ou pelo anticorpo. Eu preciso sim ter um produto que é seguro, que é eficaz. Mas eu preciso ter também recado dos profissionais de saúde, aqui especificamente dos pediatras, reforçando, né, essa segurança, essa eficácia e a necessidade de ser colocada em prática estratégias que podem salvar muitas vidas.
1: O SUS oferece meios de prevenção ao VSR, o vírus sincicial respiratório, que pode começar desde o momento da gestação. 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
3: E agora a gente abraça os aniversariantes. Sextou, hein? É o seu aniversário hoje? É? Que maravilha! Ah, tá feliz, não é? Claro! Agradeça ao nosso papaizão do céu por mais esta oportunidade de você estar vivenciando mais um aninho de vida e de experiência para sua vida. Hoje os parabéns, deixa eu ver aqui, para Claudineia Pisa. Oi, Claudineia! Tudo de bom, viu? Quem está mandando aquele abração é a tia Anivalda Macedo da Silva e todos os familiares e todos os amigos. Claudineia Pisa, parabéns pelo seu aniversário. Hoje também é o aniversário do Sebastião Santos, né, Sebastião? Tudo de bom. Alô, Milena. A Milena Rodrigues hoje está aniversariando. A nossa amiga Silvia Mazo, né, Silvia? Parabéns, tudo de bom. Lucimara Portela. Ah, deixa eu ver quem mais aqui. O Itamar de Verno hoje está completando mais um ano de vida. O André Jesus também, o André Jesus. Felicidades. E tem a Cida Boldrin também aniversariando aí, né? Não, não ela, né? Mandando um abraço. Quem é da vez aí, Cida?
4: Bom
3: Bom
4: dia,
3: dia,
4: Luciano.
3: bom
4: Deixa eu
3: dia.
4: te fazer um favor, pedir um favor.
3: Pode, querida.
4: Hoje é aniversário da minha sobrinha e afilhada, Miss Lei Yasmin
3: A
4: Tomazelli
3: Miss
4: de
3: Lei.
4: Souza.
3: Ah, legal,
4: Faz um
3: legal.
4: favor para mim, manda
3: Passo.
4: uma música para ela.
3: Tá bom,
4: Fala
3: tá
4: que é o
3: bom.
4: tio Budrim, e a madrinha Cida e o padrinho Budrim, tá mandando um abraço, desejando toda a felicidade do mundo para ela.
3: Sim.
4: E não esquece de mandar também uma música para dona Luzia Tomazelli, que hoje ela adora. Ela não perde um programa da rádio, ela
3: Que bom,
4: levanta com o
3: que
4: rádio
3: bom.
4: ligado e vai dormir com o rádio ligado.
3: Tá bom, valeu então, obrigado aí, viu, Cida? E a Miss Lei, que hoje está aniversariando, completando mais um ano de vida. Aqui, ó, aniversário também, Luciano, o meu aniversário, Nivalda, do Portal da Cachoeira, Nivalda Macedo da Silva. Também é o aniversário dela, então felicidades, tudo de bom para todos os aniversariantes, que o nosso papaizão do céu cubra todos vocês com muitas bênçãos, alegrias mil, sucesso, hein? Sucesso para todos os aniversariantes. E a gente vai fechando aqui a primeira hora do nosso Difusora Rádio Show. Daqui a pouquinho vamos ter Jornalismo 88 e a última hora, e os supermercados novos. 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
3: Me engana que eu gosto. Ele, Eduardo Costa. Daqui a pouquinho a gente volta.

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6: São 10h06, vamos lá para as informações. O ministro André Mendonça, do Supremo Tribunal Federal, o STF, autorizou ontem, após pedido da Polícia Federal, a abertura de um inquérito para apurar se Fábio Luiz Lula da Silva, o filho do presidente Luiz Inácio Lula da Silva, cometeu os crimes de tráfico de influência e corrupção. O Lulinha, como é conhecido, o primogênito do petista, já era alvo de uma investigação que busca esclarecer as fraudes nos descontos de aposentados do INSS. Bom, a PF, porém, abriu um novo caminho ao associar possíveis ilícitos na conduta de Lulinha na comercialização de cannabis medicinal a conexões com servidores do Ministério da Saúde e do Gabinete Presidencial. Ele nega qualquer irregularidade, enquanto o presidente afirmou ontem que, se for culpado, o filho vai ter que pagar como todo mundo. É, ninguém acertou ontem as 6 dezenas do concurso 3.038 da Mega Sena, que foram sorteadas em São Paulo. Os números sorteados foram 38, 50, 35, 39, 30 e 46. Bom, na quina foram 41 apostas ganhadoras, com prêmio cada de pouco mais de R$ 64 mil. Já na quadra, houve 2.549 apostas ganhadoras, com prêmio de pouco mais de R$ 1.700 cada. Lembrando que o prêmio para o próximo sorteio, que será domingo, será de R$ 100 milhões. Uma graninha boa e boa sorte.
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11: É isso aí, estamos entrando na hora final aqui, nesta sexta-feira gostosa, sexta-feira sensacional, hein? É o nosso Difusora Rádio Show. 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Bom, temperatura aqui nos estúdios 1 da Difusora, tá gostosinha aqui, tá fresquinho, 23 graus. Agora a temperatura externa aqui no centro de Batatais, já na marca dos 24 graus, hein? A umidade relativa do ar, 48%. E o tempo é bom. É isso aí. Deixa eu mandar uns alôs aqui pra turminha que estão sempre ligadinhos aqui, a Fátima Cristalino, a Célia Leopoldino, né, Célia? Inclusive ontem a Maria Alice veio com a vovó Célia, com o vovô Flores Valdo, né? E inclusive trouxe pra nós aqui um cappuccino cremoso, muito bom, viu, Célia? Ô, Maria Alice, você que ajudou a vovó aí, ó, parabéns! Inclusive a Célia mandou um vídeo aqui dela ali batendo o cappuccino, né? Mas bom demais, podem montar uma confeitaria, tá certo? Grande abraço para vocês, obrigado pelo carinho sempre aqui na nossa Difusora. Deixa eu ver quem mais está aqui, Luciano, manda um abraço aqui para nós, a Yasmin. Oi, Yasmin, tudo de bom, viu? Muito obrigado aí pelo carinho, obrigado pela preferência sempre aqui com a nossa Difusora. Quem mais está aqui na nossa companhia? Maria José. Ai, Helenita Malvestiu, conte tudo, não me esconda nada, Helenita. Tá de molho, né, minha amiga? Então, boa recuperação aí, viu? A Roseli Barbieri também participando, o João, a Cláudia, a Nair lá na Vila Lídia. Um abraço aí, meninos e meninas que estão na nossa sintonia. E aqui tem música 9010, Maiara e Maraíza.
13: 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Aí você sai pra rua, se aventura e realmente você encontra aqueles 10%, mas não se deu conta que perdeu os 90%.
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0: Doutor Léo, sabe, música gostosa demais, né? Pode passar os anos, e quando toca, a gente recorda, né? É música boa, é história boa. Deus e eu, no sertão, Denise Camargo já vem na sequência com Receita do Dia.
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0: Muito bem, agora são 10 horas e 22 minutos. Vamos lá então, a receita do dia desta sexta-feira com a nossa amiga Denise Camargo. Oi, Denise, bom dia.
9: Hoje é sexta-feira. Sim. Bom dia, bom dia, bom dia, Lucanelli. Tá contente, tá feliz?
0: Graças a Deus.
9: De bem com a vida?
0: Sempre.
9: Então tá feito o jogo, né?
0: É
9: não?
0: Isso aí.
9: Opa, final de semana chegou. É. Só alegria.
0: E mais um final de mês também chegou.
9: Gente, como assim?
0: Dia 31 hoje de julho, minha amiga.
9: Verdade. Então quer dizer que vai vir que é agosto.
0: É, amanhã já começa aí o mês de agosto, o oitavo mês do ano, Denise.
9: E agosto não é o mês do cachorro louco?
0: Dizem, né?
9: Não, dizia agora, minha avó.
0: Agora não tem mais cachorro louco porque todo mundo tá vacinando.
9: Tá vacinando, né? Então tão, acho que teve vacinação. Né? Não sei, tá até correndo, mas vacinação.
0: É, teve aí na quarta-feira e ontem, né? A vacinação aqui no nosso município.
9: Então, cachorro louco só fica quem não cuidar dos pets, né?
0: É, tem que cuidar.
9: Então, tem que cuidar, sempre pra sempre.
0: É isso
9: então,
0: aí.
9: Gente, tô contente, tô feliz. Final de semana chegou, tá realizada, amiga. Ai, vai vir os parentes? Quem que vai vir? Me conta. Ai, vai vir a nora com os 5 netos? Que delícia, hein? Vai ser festa, festa, festa, não é isso? E você tá faxinando, é isso? Faxina não, deixa do jeito que tá, depois ela te ajuda, tá? E aí, na segunda-feira, você dá um jeitão aí na casa, combinado? Relaxa, amiga, relaxa, senão não encaixa, não é é isso? Pessoal, hoje na nossa receita do dia tá aquele frango cremoso, Luciano, com laranja.
0: Bom, hein?
9: Bom, tá? Suculento por dentro, douradinho por fora, com um toque cítrico. Maravilhoso, super mega fácil de fazer. Vai ficar fora dessa receita, amiga? Vai nada. E você, meu amigo, deu água na boca? Então anota aí que depois a esposa, a amiga, a namorada, todo mundo vai fazer pra você, tá? Ou você mesmo, né? Por que não, né? Que os homens arrasam. Quando eles querem, eles arrasam na cozinha. São melhores que nós mulheres, podem acreditar, tá? Lembrando que hoje tem sorteio, tem sorteio da Leak Gás. Uma troca de gás na Leak Gás. Lembrando também que agora a gente mudou, tá? Mudou um pouquinho o esquema, tá? Então, agora não é mais pelo WhatsApp da rádio. Só o de hoje que será, tá? A partir da semana que vem, a partir de amanhã, já pode, né, passar por lá. 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Combinado. 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Bom, vamos então ao nosso frango cremoso com laranja? Vamos lá, gente. Mega suculento por dentro, fica douradinho por fora. E com aquele toque, quem não gosta, quem não quer, né? Toque cítrico. Maravilhoso. Vamos precisar do que, dona Denise Camargo? Seguinte, 1 quilo de sobrecoxas, 1 quilo de sobrecoxas, 1 pote de iogurte natural, 1 pote de iogurte natural, sucos, suco, né? E raspas de uma laranja, bem docinha, tá? Suco e raspas de uma laranja, 3 dentes de alho, sal, pimenta, se você achar que deve, tá? Eu não colocaria, tá? A criançada adora coisa diferente. Depois, né? Com pimenta fica difícil para elas, né? Pimenta, se você acha que sim ou não, tá? E orégano. Só isso, Denise? É, só isso. Modo de preparo? Ah, fala sério. Misture todos os temperos. Marine o frango por pelo menos 2 horas. O ideal é deixar na geladeira de um dia para o outro, tá? Aí fica, ó... Ah, incrível! Aí você vai colocar em uma assadeira com rodelas de laranja. Asse por 50 minutos ou até dourar. Gente, fica extremamente macio e com um cheirinho. Pensa. Pensa num aroma bom na casa toda, com certeza. Frango cremoso com laranja foi a nossa receita do dia. E vamos ao nosso sorteio. Tá? Então, bora. Tá valendo uma troca de gás. Canela, roda daí, tá? Que eu seguro aqui,
0: ok,
9: né?
0: Ok, vamos lá. Então, todos que participaram, deixaram o nome aqui no WhatsApp da Difusora 99996-1080.
9: Combinado, esse é o Canela. Bom, gente, vamos lá. 1, 2, 3, 4, 5 mil. Rodou.
0: Tá parando já.
9: Já parando. Parou.
0: Ok.
9: Parou. Aham, uhum, pra mim também, tá? Então, vamos que vamos. Quem ganhou foi uma mulher, né? Uma mulher. Rosana Aparecida Santos, tá? E parabéns, Rosana. O WhatsApp dela é o 993-2812+2 números. Então entraremos em contato, tá? 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Beijo gigante chegando. Uhum, beijo gigante chegando. E ela é incrível, ela é sensacional. Mora no meu coração, mora no meu coração. Paga aluguel, paga nada, não precisa, né? Cida Boldrin, sua linda, onde você anda? É, tô com saudades de você. Não tá mandando bom dia, não tá mandando boa tarde? Quem tá? Ah, tá mandando aqui na rádio, Lu? Aqui tá? Ah, então ela tá em dívida comigo, tá? Porque aí, não tá. Tá me deixando de lado. Se dá, tô com saudade, tá? E sou ciumenta, sabe disso, tá? Então, um beijo pra você, minha linda, pra toda a família, Boldrin, todo mundo. E todo mundo ali na Coab, tá? Saudades de vocês, ok? Bom, vou ficando por aqui. Volto mais tarde com qualificação em ação, já conto com a sua audiência. Forte abraço a todos. Lindo final de semana. Curte muito, vive muito. Porque a vida, gente, é um sopro, né? Mas com muita responsabilidade, sempre e para sempre, ok?
0: Ok, valeu, Denise!
10: Oi, Luciano.
0: Oi.
10: Bom dia.
0: Bom dia, tudo certo?
10: Aqui é a Rose Pacheco.
0: Oi, Rose.
10: Luciano, gostaria de pedir uma música para você, Matando Saudades.
0: Sim.
10: Com Kiko Zambianchi, Reitio.
0: Ah, linda.
10: Vai especialmente para todos vocês aí da rádio.
0: Obrigado.
10: Do meu esposo Valentim Verdureiro.
0: Ok.
10: E vamos se despedindo do mês de julho com a graça de Deus,
0: verdade.
10: Né?
0: Amém.
10: Tudo correu graças a Deus, bem, para todos nós.
0: É isso
10: então,
0: aí.
10: Então, quero mandar um beijo gigante, gigante pro mês de julho. Tchau!
0: Valeu! Julho,
10: até o ano que vem, se Deus quiser.
0: É isso aí, Rose! Valeu, querida! Tá aí a sua música, Kiko Zambian.

aí às 10h36. Lá, lá, lá, lá, lá, lá, como é gostoso, né? A gente recordar, a gente matar saudades. É isso aí, a Difusora sempre, sempre ao seu lado. A gente vai pro intervalo, é rapidinho. Já, já a gente volta aqui na número 1 do seu rádio. Difusora Rádio Show.

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1: 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Anunciam as notas de falecimentos.
2: Faleceu Joseildo Augusto da Silva. Tinha 49 anos, casado com Maria José Ventura da Silva. Deixa filhos e netos. Seu corpo está sendo velado no velório São Vicente de Paulo, aqui em Batatais, sala 2. E o seu sepultamento será hoje, com dia e hora a ser marcado no Cemitério da Saudade. Faleceu Daniele Cristina de Farias, 39 anos, solteira, filha de Aparecido Batista de Farias. Deixa filhos. Seu corpo está sendo velado no velório São Vicente de Paulo, sala 3. E o seu sepultamento será hoje às 16 horas no Cemitério da Saudade. Faleceu Maria Ambrosina Bandeira dos Santos, 93 anos, viúva, deixa filhos, netos e bisnetos. Seu corpo está sendo velado no velório São Vicente de Paulo, Batatais, sala 4. E o seu sepultamento será hoje às 16h30 no Cemitério da Saudade. Faleceu Maria Célia Crispim da Silva, 76 anos, viúva, deixa filhos, netos e bisnetos. Seu corpo está sendo velado no velório São Vicente de Paulo, sala 1. E o seu sepultamento será hoje, com hora a ser marcada, no Cemitério da Saudade.
1: Funerária Batatais e Bom Jesus anunciaram as notas de falecimentos.
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5: 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Quantas horas? 10h41. 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
5: Au, au, au, au. Juliano Rodrigues, vamos lá com informações esportivas.
7: Já comigo, Luciano, já no momento esportivo. Vamos de ex-lateral pede desculpas por jogar no rival. É ele mesmo. Roberto Carlos, amigo, pediu desculpas à torcida do Palmeiras por sua passagem pelo Corinthians. É isso mesmo. O ex-lateral esquerdo atuou pelo maior rival Alviverde entre 2010 e 2011 e explicou por que não retornou ao Verdão, em que fez sucesso nos anos 90. A entrevista de Roberto Carlos foi ao Palmeiras Cast, podcast oficial do clube, que vai ao ar nesta sexta-feira, às 18 horas. Pentacampeão mundial com a seleção brasileira, o ex-lateral esquerdo passou pelo Verdão entre 93 e 95, quando conquistou o bicampeonato do Brasileirão e do Paulista, além de um torneio Rio-São Paulo. Depois de passar por Inter de Milão da Itália, Real Madrid da Espanha e Fenerbahçe da Turquia, Roberto Carlos decidiu voltar para o Brasil em 2010. De acordo com ele, diante das conversas sem sucesso com Palmeiras e Santos, optou por jogar com o amigo Ronaldo no Corinthians. Bom, a passagem durou pouco. Depois de 64 jogos e 5 gols, entre eles um Olímpico, saiu em fevereiro de 2011, rumo ao futebol da Rússia.
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2: 88, quantas horas já? São 10h47, rapidinho aqui, deixa eu dar o recado de Auto Posto Irmãos Ribeiro, onde você abastece o seu veículo, onde tem troca de óleo, jet oil, na medida exata, na medida certinha. 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Bom, o Zezé de Camargo, cantor, ele não gostou nadinha de ver um homem que se intitula sósia dele nas redes sociais. Bom, o funk gosta de ser chamado de Zezé Mirosmeno, publicou uma foto no Instagram e, em vez de receber um comentário carinhoso do sertanejo do Zezé, ele foi detonado. Cara, você é ridículo, tem a personalidade. Triste com a reação do ídolo, o admirador fez um novo post, mas desta vez com uma foto na qual aparece ao lado do famoso em um pequeno desabafo. Ele escreveu: só queria homenageá-lo e não magoá-lo. Não tenho culpa de parecer com ele. Foi Deus quem fez assim. Fiquei chateado com o comentário do Mirosmar, mas continuo seu fã, continuo fã aí pelo artista que ele é. Já em uma terceira publicação, o Zezé Mirosmar afirmou: continuo fã do artista Zezé de Camargo e onde chego não tem jeito. As pessoas vêm tirar foto, sim, porque dizem que lembro muito ele. Que mal tem isso? Fala pra mim. Mas fiquei magoado com o que ele disse. O fã ganhou o apoio de internautas. Gosto do Zezé, mas ele pisou na bola. O sósia do Neymar faz vários eventos por aí e o próprio jogador nunca o criticou. Se eu fosse famoso e alguém fosse meu sósia, iria me amarrar. Força, meu irmão, você é gigante. Abraço, comentou aí um dos, né, dos fãs aí desse Zezé Mirosmeno. Bom, Gustavo Lima tem uns três sósias no Brasil, né? E não tá nem aí, né, o Gustavo Lima. Só esses dias aí que ele ficou meio assim, né? Que não gostou de uma atitude aí de um cara lá, coçando o bumbum, né? Que não sei o quê, mostrando o dedo no meio. Aí o Gustavo falou: pera aí, quer usar, quer ser meu sósia, tudo bem, né? Mas começar com sacanagem. Agora o Zezé não gostou nadinha, nedinha. Ô, Zezé, não, meu amigo, né? Me

0: Zezé de Camargo com o Luciano. Deixa eu mandar um abração aqui pra Fernanda Bortolo, né, Fernanda? Obrigado aí pelo carinho, obrigado pela audiência. Quem mais? Quem mais? A Roberta, né, Roberta? Tudo de bom. Aqui também a Tamires, né? Tá ligadinha com a nossa difusora. Ela, lá nos Espanholas, que não perde o nosso Difusora Rádio Show também, a Gorete. Bom, gente, por hoje é só, nós vamos ficando por aqui com a edição do nosso Difusora Rádio Show. Daqui a pouquinho o Fábio Alexandre vem com o jornalismo, o Jornal das 11. Amanhã tem as campeãs da semana, logo após o Café com Notícias. Só sucessos vão rolar aqui, tá? Amanhã a gente volta, eu e o Nori aí. 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E pra gente fechar aí esse sucessão do Ferrugem, Arrependidaço, Fé no Papai do Céu.
1: Oitenta e oito. Hoje mesmo.

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0: Na estância turística de Batatais, 11 horas 1 minuto. A partir desta sexta-feira, toda a extensão da Avenida Ayrton Senna de Batatais estará iluminada. Grupo Escoteiro Alta Mogiana de Batatais presta homenagens em solenidade realizada na Câmara Municipal. Tem início nesta sexta-feira a tradicional quermesse de Nossa Senhora de Fátima e Santa Luzia de Batatais. Brasil bate recorde e alcança mais de 1.500 casos de feminicídios. Polícia Militar apreende entorpecentes e detém suspeito por tráfico de drogas em Batatais. Hoje é sexta-feira, 31 de julho de 2026. Estamos no inverno brasileiro. Temperatura no centro de nossa cidade na marca dos 24 graus. O tempo é bom. Umidade relativa do ar na marca dos 49%.
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0: 11-2, bom dia. Na tarde da última terça-feira, dia 29, a Polícia Militar prendeu um homem por tráfico de drogas no conjunto habitacional Salim Jorge Mansur, em Batatais. Durante patrulhamento realizado em continuidade a uma ocorrência anterior, os policiais localizaram um indivíduo com características compatíveis às repassadas pelas equipes. Ao perceber a aproximação da viatura, ele tentou fugir e dispensou uma sacola durante a tentativa de evasão. Na abordagem, nada de ilícito foi encontrado com o indivíduo. Entretanto, na sacola arremessada foram localizados 73 empendorfes de cocaína. O CRJ foi preso em flagrante por tráfico de drogas e conduzido à Central de Polícia Judiciária, onde a autoridade policial ratificou a sua prisão. O indiciado permaneceu à disposição da Justiça e a droga foi apreendida. O Grupo Escoteiro Alta Mogiana 383 Batatais realizou na noite de quinta-feira, 30 de julho de 2026, na Câmara Municipal, solenidade de entrega de distintivos especiais, Lis de Ouro, reconhecendo a dedicação, o exemplo e o compromisso na trajetória escoteira, e Cruzeiro do Sul, celebrando a conquista, o esforço e a superação dos jovens. A solenidade homenageou 5 jovens que alcançaram importantes conquistas em sua trajetória escoteira. A reportagem da Difusora Batatais esteve presente e entrevistou o presidente do Grupo Escoteiro de Batatais, Luiz Alberto Alves.
2: É com muita satisfação que nós entregamos esses distintivos, porque é o distintivo máximo, tanto da Alcateia quanto da própria escoteira. E para nós é de muita alegria, por quê? Porque a gente vê que o nosso trabalho está tendo frutos.
3: Luiz, essa homenagem é realizada uma vez por ano ou não? Como que é?
2: Ela é de acordo com o avanço dos nossos escoteiros, dos nossos lobinhos. Esse distintivo, ele é dado àqueles que atingem todas as especialidades, cumprem todas as suas metas, para que ele consiga aqueles distintivos.
3: Luiz, quantos integrantes hoje no escoteiro aqui de Batatais?
2: Nós temos 50 membros juvenis, mais a chefia, que são mais de 20 chefes, né?
3: E no momento as atividades são realizadas onde?
2: Aos sábados, tá? Das 2 às 5, no Bosque Municipal, que é do lado de onde estamos construindo a nossa sede.
3: Parabéns pelo trabalho que vocês realizam, Luiz.
2: Obrigado.
3: Falamos primeiramente com o Luiz Alberto Alves, ele que é o presidente do Grupo Escoteiro do município de Batatais. Está aqui agora um dos chefes, o Márcio Bonicena.
4: É com muita satisfação que a gente pôde fazer essa singela homenagem para eles. É difícil conseguir, nem todo escoteiro consegue atingir essa feitoria, né? O grau máximo é bem difícil. Inclusive, o nosso grupo está desde 2014 aberto aqui no município de Batatais e nunca tínhamos conseguido conquistar essa Lis de Ouro, né? esse distintivo. Então, assim, eles foram os primeiros de vários jovens que já passaram pelo movimento e não tinham conseguido, eles foram os primeiros.
3: Essa conquista, Márcio, é por mérito?
4: É por mérito, é honraria, é muito dificultoso, é um trabalho de 3, 4 anos para conseguir conquistar. E não repito mais uma vez, não são todos os escoteiros que conseguem conquistá-los, né? É muito difícil.
3: Quantos escoteiros que foram homenageados aqui hoje com os distintivos?
4: Hoje foram homenageados dois lobinhos que conseguiram alcançar o Cruzeiro do Sul e três escoteiros que conseguiram alcançar a Lis de Ouro. E isso a gente está falando de cinco entre 60 escoteiros, né, que já, e fora outros que já passaram, já se encerraram o ciclo deles, já estão com fase adulta, né? Então, de 300, 400 escoteiros, 5 conseguiram.
3: Foram dois distintivos, é isso?
4: Isso, foram dois para lobinhos e três para escoteiros. Foram cinco homenageados no total.
3: E qual que é a diferença desses distintivos que foram entregues hoje?
4: O grupo escoteiro, ele é dividido em ramos de acordo com a faixa etária. De 7 a 10 anos são os lobinhos, de 11 a 14 são os escoteiros e de 15 a 18 são os sêniors. É, os distintivos Cruzeiros do Sul, quem conquistam eles é o grau máximo dos lobinhos, né? E o Lis de Ouro é o grau máximo dos escoteiros. Então foram dois lobinhos de 7 a 10 anos e três escoteiros de 11 a 14.
3: Dentro do grupo escoteiro foi uma fase já cumprida por eles.
4: Dentro do grupo escoteiro, sim. Inclusive, dois deles já estão passando para o próximo ramo, que é o ramo sênior. Eles já estão atingindo a fase de 15 anos já.
3: Ô Márcio, como um dos chefes do escoteiro aqui do município de Batatais, como que é trabalhar com essa garotada, com os escoteiros?
4: O nosso trabalho é gratificante, né? O salário compensa muito, e o salário nosso é o sorriso deles. É, a gente está trabalhando para que as próximas gerações... O fundamento do grupo escoteiro é praticar valores, servir ao próximo e deixar o mundo melhor. Então, assim, nós como adultos estamos fazendo essa parte, né? Deixando as futuras gerações um pouco melhor do que o que a gente encontrou. É esse o trabalho nosso.
3: E como que está o trabalho, né, a luta aí para construir a nova sede de vocês?
4: É difícil. A gente fez alguns eventos, um deles foi uma venda de pizza, a gente conseguiu vender, a gente fez um trabalho incrível, a gente vendeu 1.100 pizzas, para você ter uma ideia, é difícil. Acho que a gente foi a entidade que mais vendeu pizza, foi a nossa, 1.100 pizzas. E fora isso, a gente está fazendo agora um trabalho do Movimento Batatais, a gente está vendendo as camisetas para que com esses fundos a gente consiga construir. Não vai conseguir construir toda a sede, a gente está contando com doações, né? Então a gente pediu para as empresas, pediu para as pessoas, que seja com 10 sacos de cimento, 5 sacos, 2 sacos de cimento, né? Então, toda ajuda é bem-vinda. Não conseguimos fazê-la ainda, né? Estamos só na parte de banheiros e vestiário para que a gente possa, para que as crianças, né, possam estar utilizando. E estamos tentando, estamos construindo, estamos indo aos poucos, né? E com a ajuda de todos vamos conseguir.
3: Márcio Bonicênia, parabéns pelo trabalho. Você, como um dos chefes do grupo escoteiro aqui do município de Batatais, parabéns pelo trabalho que vocês realizam.
4: Muito obrigado. Pode contar com a gente. Se alguém quiser conhecer um pouco mais do movimento, pode estar indo visitar a gente sem compromisso nenhum. Leva as crianças lá. Tenho certeza que eles vão gostar muito.
3: Vereador Júlio Eduardo Marques Pereira.
5: Olha, Fábio, ouvintes da Difusora, que prazer poder estar aqui hoje nessa solenidade, né, de entrega aí de insígnias, de certificados. É um prazer muito grande poder estar junto desse grupo de escoteiro, poder ter colaborado com eles através do prefeito que trouxe, que mandou para essa casa de leis, a cessão de uso da antiga casa do...
3: Sargento, né, do tiro de guerra.
5: Isso, do sargento do tiro de guerra, que aliás estava totalmente destruída e agora está sendo dado um destino primoroso para aquela área. E nós pudemos trabalhar nisso também, na destinação de uma emenda de mais de 100 mil, para que eles possam ajudar na construção dessa sede deles, né? E a gente tem convivido um pouquinho mais de perto, vendo o trabalho deles, a importância desse trabalho, a importância de estar trabalhando com as crianças, com os jovens, com os adolescentes. Batatais só tem a ganhar, e é nosso agradecimento eterno por esses instrutores, né, por essas pessoas que são abnegadas, que vão lá gratuitamente, que passam todas as instruções. Então, Batatais só tem a ganhar, e o meu agradecimento a eles é eterno.
3: Você foi homenageado também, Júlio?
5: Então, rapaz, me pegaram ali de surpresa. Fiquei emocionado, porque fazer parte dessa turma aí, para mim, está sendo fantástico. E é um dos prazeres que os poucos prazeres, posso até dizer assim, que um vereador, que uma pessoa que está hoje representando o povo, consegue quando faz, quando a gente vê que o trabalho está sendo bem feito, que a gente está atingindo esse objetivo. Então é muito bom e importante, assim, gratifica demais a gente.
0: 11 horas 11 minutos, começa nesta sexta-feira, 31 de julho, e se estenderá até o dia 29 de agosto de 2026, a tradicional quermesse da paróquia Nossa Senhora de Fátima e Santa Luzia de Batatais, que tem como pároco responsável o padre Ronaldo Leone. A quermesse será realizada sempre às sextas-feiras e sábados, com comidas típicas, música, e o convite se estende a toda a população. Com o ambiente familiar, a programação contará com uma ação entre amigos, com uma premiação total de R$ 6.000, sendo duas quinas no valor de R$ 500 cada e R$ 5.000 na cartela cheia. As adesões custam R$ 20 e podem ser adquiridas na Secretaria da Paróquia Nossa Senhora de Fátima e Santa Luzia, localizada no bairro Tinorantes. Todas as noites haverá show de prêmios. A quermesse acontecerá no Salão Paroquial São João Paulo II, localizado ao lado da paróquia, e nas tendas que foram montadas também na rua que passa ao lado do salão e também da paróquia. Esteve em nossa cidade de Batatais na tarde de quinta-feira, 30 de julho, Guilherme Piai. Ele foi diretor executivo da Fundação ITESP, Instituto de Terras do Estado de São Paulo, em 2023, onde coordenou a maior regularização fundiária no campo. Em setembro de 2023, assumiu a Secretaria Executiva da Pasta da Agricultura e Abastecimento do Estado de São Paulo, com o objetivo de reforçar outras frentes de extrema importância para o agro paulista. Um mês depois, foi nomeado pelo governador de São Paulo, Tarcísio de Freitas, do Republicanos, como secretário estadual de Agricultura e Abastecimento de São Paulo. Permaneceu no cargo até abril deste ano, 2026. Em junho de 2025, foi eleito presidente do Conselho Nacional de Secretários de Agricultura, o Conseagre, grupo criado em 2007, formado pelos 27 secretários estaduais de agricultura, incluindo o Distrito Federal, e que atua como fórum de cooperação e alinhamento de políticas públicas para o setor agropecuário. Através da difusora Batatais, Guilherme Piai deixa uma mensagem para a população de nossa cidade.
6: Alô, meus amigos da Rádio Difusora. Aqui é o ex-secretário de Agricultura do Estado de São Paulo, Guilherme Piai, embaixador do cooperativismo. Alô, Alexandre. Estou aqui nessa cidade fantástica, que nós trabalhamos muito como secretário, com maquinários, regularizando a área da antiga FEBEM, com a documentação junto ao ITESP, que gerou segurança jurídica para muitas entidades importantíssimas aqui do município, entidades que são uma joia rara de Batatais, que cumprem o papel do poder público e merecem todo o nosso apoio, todo o nosso suporte. Estava aqui com o vereador Beto, produtor rural, que apoia o cooperativismo, um grande amigo, e traçando o futuro, as estratégias para que a gente possa apoiar ainda mais esse município, abrindo portas, captando recursos, trabalhando pela mulher e pelo homem do campo, que são os verdadeiros heróis desse país, em parceria com a Flávia Lancha, que é aqui de Franca, produtora rural, produtora de café, uma mulher com uma extrema credibilidade e história de vida, uma parceria de muito sucesso, que eu tenho certeza que vai trazer muitos frutos para o município de Batatais, que é uma potência no agro, e é um município de gente de bem, de fé, batalhadora, que vai contar sempre com o meu apoio incondicional.
0: 11 horas 15 minutos, após a fase de testes, toda a extensão da Avenida Ayrton Senna de Batatais, que passa por uma completa revitalização, estará iluminada a partir desta sexta-feira, 31 de julho de 2026. Em entrevista ao programa Café com Notícias, na manhã desta sexta-feira, o prefeito municipal de Batatais, Juninho Gaspar, fala sobre as melhorias.
7: Nós iniciamos as fases de testes para poder finalmente entregar a iluminação pública da Avenida Ayrton Senna, que era um pedido histórico da população de Batatais, não só toda a avenida ali duplicada, como a gente conseguiu realizar essa grandiosa obra, como também o calçamento, que está em fase de finalização. Agora a gente ainda vai tirar todos aqueles postes que apenas iluminavam ali para demonstrar que tinha uma obra. Você se recorda que muitas vezes a gente estava aqui no programa e algumas pessoas mandavam mensagens ou ligavam e falavam, olha, algumas pessoas até chegaram a falar, né? Olha, enganaram a prefeitura, hein? Colocaram uma iluminação ali muito fraquinha. E a gente dizia, pessoal, aquela iluminação é apenas para demonstrar que nós temos uma obra acontecendo naquele local. Né? A iluminação pública ainda vai ser implementada, vai ser instalada e vai ser uma iluminação como em toda a nossa cidade, porque nós trocamos todo o nosso parque luminotécnico, todo o nosso parque de iluminação pública da cidade de Batatais. Antes nós tínhamos uma cidade aí muito escura, uma cidade até perigosa, e hoje nós temos uma cidade completamente bem iluminada, não só pensando na questão de segurança pública, de uma cidade clara, mas também em sustentabilidade nas gerações futuras, como iluminação de LED. E nós fizemos ali na Avenida Ayrton Senna, nos últimos 10 dias, as fases de teste. Nós temos 5 blocos ali, 5 módulos de iluminação pública, toda a iluminação também de LED. Então, nos últimos 10 dias foram as fases de teste. Então foram testados ali por blocos, e ontem nós fizemos ali a entrega da iluminação pública. Então toda a avenida ontem foi feito novamente a fase de teste de cada bloco, tudo ok. Então toda a avenida foi iluminada, e a partir de hoje para frente, daqui para frente, todos os dias a avenida estará sempre iluminada, para que todas as pessoas que passam por ali todos os dias tenham a segurança garantida, tenham uma mobilidade boa, tenham ali a certeza de que elas vão enxergar muito bem, porque ficou muito boa a iluminação pública. Nós vamos ali fazer uma divulgação, vamos demonstrar para a população, porque ficou de fato muito bem iluminada, ficou muito bem sinalizada. Né? Nós vamos agora, como eu disse, finalizar algumas questões. Nós temos ainda a parte de paisagismo, nós temos a questão do calçamento ainda, que nós estamos tirando esses postes para poder finalizar as calçadas, para poder consertar. Tem também as partes em que os engenheiros da prefeitura fizeram a fiscalização, identificaram algumas inconsistências, algumas questões que tem que modificar ou que melhorar na obra, e foram notificadas a empresa que fez a obra para poder corrigir esses dados. Então, praticamente 90% da obra concluída, e agora são os detalhes para poder finalizar e entregar de fato essa obra.
0: O que ficou importante ali também, prefeito, foi o espaço da ciclovia, né?
7: Ah, com certeza.
0: Com Fábio, iluminação agora vai ficar melhor ainda.
7: Melhor ainda. A gente tem ali, a gente garantiu a mobilidade não só dos veículos, mas também pensando naquelas pessoas que utilizam as suas bicicletas. A ciclovia, ela ficou muito bem iluminada, né? Ela ficou muito bem sinalizada, e também com aquelas divisórias, tanto da pista para a ciclovia, da ciclovia para a pista, né? Que a gente tem aquelas, popularmente falando, aquelas tartarugas grandes ali que separam a pista. Tem também o calçamento, pensando na mobilidade das pessoas que andam a pé. E eu sempre dizia que me apertava, me doía o coração quando eu passava ali na avenida, não tinha iluminação pública, muito escuro, e as pessoas que moravam naquela região, uma região muito populosa, né, e a gente via às vezes mulheres sozinhas empurrando o seu carrinho de bebê com uma criança, andando ali naquele acostamento no meio do mato, né? Era um acostamento que, enfim, então a gente garante ali a mobilidade de milhares de veículos que passam todos os dias. Nós entregamos também o distrito industrial, então ali são veículos que passam todos os dias ali, vão passar para ligar a cidade, interconectar a cidade ali em várias regiões. Então é uma grande conquista da população de Batatais, né, de toda aquela região, de todo o...
0: horas 20 minutos a seguir. Brasil bate recorde e alcança mais de 1.500 casos de feminicídio.
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7: Faleceu Joseildo Augusto da Silva, 49 anos, casado com Maria José Ventura da Silva. Deixa filhos e netos. Seu corpo está sendo velado no velório São Vicente de Paulo, Sala 2. O seu sepultamento será hoje, com hora a ser marcada, no Cemitério Municipal da Saudade. Faleceu Daniele Cristina de Farias, 39 anos, solteira, filha de Aparecido Batista de Farias, deixa filhos. Seu corpo está sendo velado no velório São Vicente de Paulo, Sala 3. Seu sepultamento será hoje, às 16 horas, no Cemitério Municipal da Saudade, em Batatais. Faleceu Maria Ambitosina Madeira dos Santos, 93 anos, viúva, deixa filhos, netos e bisnetos. Seu corpo está sendo velado no velório São Vicente de Paulo, Sala 4. O seu sepultamento será hoje no Cemitério Municipal da Saudade, em Batatais, às 16 horas e 30 minutos. Faleceu Maria Célia Crispim da Silva, 76 anos, viúva, deixa filhos, netos e bisnetos. Seu corpo está sendo velado no velório São Vicente de Paulo, Sala 1. O seu sepultamento será hoje, com hora a ser marcada, no Cemitério Municipal da Saudade, em Batatais.
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1: 11 horas 28 minutos. Energia cara afeta a indústria e eleva preços ao consumidor. Quem traz os detalhes agora no Jornal das 11 é Valquíria Rios.
2: A energia elétrica está entre os principais insumos para garantir a produção da indústria brasileira. Mas o custo da conta de luz se tornou um desafio para o setor. Para driblar esse problema, as empresas estão buscando alternativas. Pesquisa inédita da Confederação Nacional da Indústria mostra que 41% das indústrias migraram para o mercado livre de energia desde 2024, quando uma mudança nas regras ampliou o acesso a esse modelo de contratação. O gerente de energia da CNI, Roberto Wagner Pereira, explica que a migração pode representar uma economia significativa.
3: Hoje toda a indústria pode ter acesso ao mercado livre. Para se contratar energia no mercado livre, a gente tem duas possibilidades. Uma, a empresa entrar em contato diretamente com o comercializador e verificar com ele quais são as condições, os melhores contratos para o perfil daquela empresa. Agora, para empresas menores, essas empresas podem se associar ao que a gente chama de comercializador varejista. O custo de energia para essas empresas, tanto em relação às comercializadoras como o comercializador varejista, em média são entre 10% e 20% de desconto na tarifa de energia. De qualquer maneira, é vantajoso a gente conseguir a migração para o mercado livre.
2: A pesquisa revela que 73% das empresas que deixaram o mercado tradicional tiveram queda na conta de luz. O especialista Roberto Wagner ressalta que a redução no custo da energia, além de ajudar as empresas, também pode aliviar o peso dos preços para o consumidor.
3: Como exemplo, o pão francês, né? 20% do custo final do pão francês é custo de energia elétrica. 27% do custo final da carne está associado à utilização de energia, né? Então, a gente conseguir diminuir o custo de energia, não só a gente vai pagar menos para a nossa conta, como também o preço dos alimentos, de transporte, de material escolar, também vai diminuir para o consumidor. A energia elétrica no Brasil, ela figura entre uma das mais caras do mundo. O problema é a tarifa final, que ela vem com uma série de outros penduricalhos que deviam estar ligados a políticas públicas do governo e não onerando a tarifa de energia de todos os consumidores.
2: Em um cenário de oscilações no setor elétrico, impulsionado pela alta demanda global e por conflitos geopolíticos, cresce o interesse das empresas pelo mercado livre de energia. A sondagem especial Indústria e Energia 2026 mostra que 63% das grandes indústrias atendidas em alta tensão já compram energia nesse ambiente de contratação. Entre as empresas atendidas em baixa tensão, que ainda permanecem no mercado cativo, 37% pretendem migrar para o mercado livre, reforçando a tendência de expansão desse modelo no país. Produção e reportagem, Valquíria Rios.
1: 11h31, Brasil bate recorde e alcança 1.571 casos de feminicídios. Os detalhes agora com Igor Pereira.
4: O Brasil registrou 1.571 casos de feminicídio em 2025, segundo o Anuário Brasileiro de Segurança Pública. Esse é o maior número da série histórica desde quando o feminicídio foi definido como lei no ano de 2015. Esse crime é o assassinato de uma mulher cometido pela condição do sexo feminino, ou seja, quando a morte envolve violência doméstica, familiar ou menosprezo e discriminação. Para chegar a esse extremo, a violência não começa com agressões físicas, mas com práticas que parecem normais. Quem explica é a pedagoga da Coordenadoria da Mulher em Situação de Violência Doméstica do Tribunal de Justiça do Pará, Riane Freitas.
5: Geralmente a gente fala que a violência psicológica é a primeira forma de violência, né? E muitas vezes a gente não valoriza, não dimensiona isso. Porque nós mulheres fomos ensinadas já que é comum o homem gritar, que é comum o homem se exaltar, e a gente vai levando isso como se fosse natural. Geralmente o homem desrespeitando a mulher, falando do corpo dela, falando que ela não tem capacidade de trabalho, que ela é burra, que ela não pode manifestar suas ideias, porque ela só fala besteira.
4: A maioria dos agressores são companheiros e ex-companheiros da mulher. Por isso, é preciso que a família e amigos fiquem atentos aos sinais de alerta.
5: Muitas vítimas de feminicídio, quando alguém vai falar com os familiares, algum familiar fala assim, ele era muito ciumento, ele ameaçava, a gente sabia, só que a gente não queria se meter. Isso já é um alerta, porque no caso da violência doméstica, O cão que ladra, ele morde. E muitas vezes ele mata. Ele vai colocando ela numa bolha e ele vai afastando ela de outras pessoas, da rede de amigos, da rede de familiares, da rede de apoio dela. E ela vai ficando só. Então, isso é um sinal de alerta e a gente não pode dar as costas para essa mulher.
4: As denúncias de violência contra a mulher podem e devem ser feitas de forma anônima pelo Disque 180 ou em uma delegacia. Produção e reportagem, Igor Pereira.
1: 11h34, última nota, mais uma ocorrência registrada em Batatais por tráfico de drogas. Na madrugada desta sexta-feira, dia 31, durante a ação de combate ao tráfico de drogas no conjunto habitacional Salim Jorge Mansur, em Batatais, equipes da Polícia Militar abordaram 3 indivíduos em atitude suspeita. Os policiais observaram um homem entregando entorpecentes a outros 2 indivíduos. Durante a abordagem, foram localizadas uma porção de maconha com um dos abordados e 2 pinos de cocaína com outro. O indivíduo apontado como responsável pela venda tentou fugir, mas foi acompanhado e detido. Com ele, os policiais apreenderam uma bolsa contendo 110 em pendorfes de cocaína, além de uma porção de maconha e R$ 75,30 em dinheiro. A ocorrência foi apresentada na delegacia de polícia, onde o indivíduo permaneceu à disposição da justiça. Os demais envolvidos responderão pelos procedimentos cabíveis. 11h35, termina aqui o Jornal das 11 desta sexta-feira. Na sequência, Juliano Rodrigues com Difusora nos Esportes. A todos um bom dia.
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7: Um ótimo dia a você de Batatais, a você de toda a região. Pessoal, está começando mais uma edição de Qualificação em Ação, exatamente, com muitas novidades para o segundo semestre de 2026. E você aí começando a sua faculdade ou fazendo um curso para abrir as portas do mercado de trabalho. É possível, não é mesmo, Júlio César? Bom dia!
8: Um excelente dia a você e a todos os ouvintes. As boas-vindas de hoje vai para Maria Eduarda Lopes Batista, aluna JCM do nosso curso de contabilidade. Maria Eduarda, seja sempre bem-vinda em JCM e espero que fique satisfeita com o curso escolhido. 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
7: E você ouviu Qualificação em Ação com o meu amigo Júlio César Morotti. Não se esqueça de fazer uma visita, fazer a sua matrícula. Afinal de contas, conhecimento não ocupa espaço. Pense nisso. Combinado? Um forte abraço e um bom dia!
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6: Onze e quarenta, bom dia no ar Difusora nos Esportes desta sexta-feira, 31 de julho. A seguir, a gente volta para falar de Copa do Brasil, Brasileirão e muito mais. A gente volta em 3 minutos.

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9: Onze e 44, de volta com o Difusora nos esportes. E aí vem ele, Humberto Ferretti, na bola.
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11: Três jogos abrem neste sábado as oitavas de final da Copa do Brasil. Os duelos de ida serão neste fim de semana, enquanto os de volta estão marcados já para terça, quarta e quinta-feira da semana que vem. As oitavas da Copa do Brasil começam logo com um clássico. Às 5h30 da tarde do sábado, no horário de Brasília, o Vasco recebe o Fluminense. Às 7h30 da noite, o Juventude visita o Atlético Mineiro, enquanto às 9h medem forças Santos e Remo. Os outros cinco jogos de ida das oitavas da Copa do Brasil serão no domingo. 16h tem Palmeiras e Fortaleza. Às 18h o Mirassol recebe o Grêmio. 18h30 se enfrentam Chapecoense e Cruzeiro. E às 19h30 rola um dos duelos com maior rivalidade no país entre times de estados diferentes, Internacional e Corinthians.
9: Onze e 45, seguimos com o Difusora nos esportes. Ah, falar de Brasileirão Série A. Ontem tivemos, né, a sequência dos jogos da 21ª rodada. Ah, na quarta-feira, o Mirassol venceu o Remo 2-1, Internacional e Flamengo 1-1, Fluminense e Bahia 0-0 e o Vitória foi atropelado pelo Palmeiras 4-0. Ontem, jogo ruim, jogo horrível, sofrível na Neoquímica Arena, Corinthians e Atlético Paranaense 0-0. O Coritiba perdeu para o Cruzeiro 1-0. Ah, e os jogos Botafogo e Grêmio, São Paulo e Santos, Atlético Mineiro e Bragantino, Chapecoense e Vasco foram adiados, né, em virtude dos playoffs das oitavas de final da Copa Sul-Americana, tá certo? Brasileirão Série B, 21ª rodada, começa hoje com Operário e São Bernardo, Ceará e Ponte Preta. Amanhã tem Vila Nova Sport Recife, Botafogo de Ribeirão Preto e América Mineiro. Domingo tem Atlético Clube Criciúma, Novo Horizontino e Juventude, Náutico e Atlético Goianiense, Cuiabá e Fortaleza. Na segunda-feira tem Goiás e Londrina e na terça-feira, fechando a rodada de número 21 da Série B do Brasileiro, teremos o Avaí encarando a equipe do CRB. Bom, jogos de volta dos playoffs da Copa Sul-Americana. É, minha gente. Vamos aos resultados, né, dos times brasileiros e os jogos já definidos das oitavas de final. Isso mesmo. Na terça-feira, o Santos venceu de novo a Universidade Central 4-2. Na quarta-feira, Vasco bateu o Independiente Medellín 1-0 e o Bragantino venceu o Sport em Cristal também 1-0. Ontem, o Grêmio precisava vencer. É, e aí não deu. Não deu e perdeu de novo para o Bolívar. Desta vez por 1-0. E é o único brasileiro que está fora, tá, das oitavas de final da Sul-Americana. Tá? As oitavas foram definidas desta maneira. Teriam dois confrontos brasileiros, viu? Teria. Não vai ter mais. O Boca Juniors pega o Deportivo Recoleta. Ei, Recoleta, que já deu trabalho para o Santos. O Bolívar enfrenta o São Paulo. O Santa Fé da Colômbia enfrenta o River Plate. Que jogo, hein? O Vasco pega o Olímpia. O Santos enfrenta o Macará do Equador. O Tigre pega o Montevideo City Torque. O Cienciano enfrenta o Botafogo. E tem um duelo brasileiro aqui. O Bragantino encara o Atlético Mineiro. Estes, então, os jogos das oitavas de final definidos, os jogos de oitavas de final da Copa Sul-Americana. E, lógico, a Conmebol define aí os mandos, né, os dias e horários dos jogos das oitavas de final da Copa Sul-Americana. Copa Paulista 2026, terceira rodada neste final de semana, começa hoje com Comercial e União São João. É, esse jogo já foi adiado umas 10 vezes, viu? A pedido do Comercial. Ah, e amanhã tem São Caetano e São Bernardo, Paulista e Osasco Sporting, 15 de Piracicaba e Noroeste, Bandeirante de Birigui e Marília. Domingo tem Santo André e São José, Juventus e Primavera, duelo das SAFs, né? E na segunda-feira tem Grêmio Prudente e Linense. Segunda divisão do Campeonato Paulista, jogos de volta das semifinais. Todos os jogos, os dois jogos vão acontecer no domingo às 10 da manhã. Em casa, o Itacoaxetuba enfrenta o América. Primeiro jogo deu empate 1-1. No outro jogo, em Limeira, o Independente enfrenta o Flamenguinho de Guarulhos. Flamengo que se deu bem no primeiro jogo, venceu por 1-0, tá certo? 11:49, vamos falar da base do Batatais Futebol Clube. Neste final de semana, a molecada com o pé no campo, no Escatenão, viu? É, os jogos no Escatenão. Sub-13, sub-14, 11ª rodada. E curiosidade aqui, o Batatais vai enfrentar em todas as categorias o Monte Azul, viu? É, beleza, viu? No sub-13, 11ª rodada. Batatais pega no domingo o Monte Azul às 9 da manhã no Escatenão. Na sequência, às 10h40, é o Sub-14, 11ª rodada também, Batatais e Monte Azul, tá? Sub-15, 13ª rodada, é amanhã, pela manhã no Escatenão. A partir das 9 da manhã, Sub-15, Batatais e Atlético Monte Azul. Na sequência, às 11 da manhã, é o Sub-17, Batatais e Monte Azul, 11h. 13ª rodada também, tá? O Campeonato Paulista Sub-20, Série B, tem a sua 9ª rodada neste final de semana. Como o grupo do Batatais, que é o grupo 3, tem 5 times e um fica de chapéu. Neste final de semana, quem folga é o Fantasma. E volta no próximo final de semana, na próxima sexta-feira de semana que vem, dia 7 de agosto, às 15h, e pega o Taquaritinga, o Cati, na última rodada dessa primeira fase, tá certo? Então, os jogos aí da base do Fantasma da Bonjana neste final de semana. O Santos iniciou a preparação para o jogo contra o Remo pela duelo de ida das oitavas de final da Copa do Brasil. Jogão amanhã às 21 horas na Vila Belmiro. Após folga na quarta, o elenco se reapresentou ontem no CT Repelé, tá? Cuca comandou uma atividade técnica com os demais jogadores do elenco. Aqueles que jogaram por mais de 40 minutos na Sul-Americana foram para a piscininha, né? É. Então, para essa partida, o técnico Cuca deverá ter os retornos do goleiro João Paulo e o atacante Gustavo Caballero, que desfalcaram o time na Sul-Americana porque ainda não estão inscritos na competição, tá? Além deles, o treinador pode ter à disposição jogadores que reforçaram a equipe no Sub-20, na disputa do Brasileiro da categoria, como, por exemplo, o zagueiro João Alencar, o meia Vinícius Fabre e os atacantes Davizinho, né? E o Nadson. Olha aí, hein? Né? E pode ter o retorno da dupla Gabigol e Neymar pro duelo deste final de semana contra o Remo, hein? E os dois podem ser escalados, viu? É. E o menino também que tá chamando a atenção do São Paulo, né? É o Osório, que precisou de apenas 7 jogos do time de cima para deixar de ser uma promessa e virar candidato a uma vaga entre os titulares do Tricolor, viu? 19 anos. Ele deu assistência para o gol de Caleri no empate contra o Flamengo na última rodada do Brasileirão e vive o melhor momento desde que foi promovido ao elenco profissional. Olha só que legal, hein? Zagueiro e deu passe pro Caleri, hein? Beleza, hein? Muito bom. É bom, né?

0: Copa do Brasil. Ele que sofreu uma entorse no tornozelo na derrota por 2-1 para o Atlético Mineiro e não viajou com a delegação para Salvador. Aquele 4-0, sabe? O problema preocupou por causa do histórico de lesões do atacante, mas não tem relação com a cirurgia feita na perna direita. Então, o Paulinho, né? Deu essa entorse e tudo, mas está de volta, né? E deverá ser reforço do Palmeiras contra o Fortaleza. Reforço importante, hein? Reforço importante para as pretensões do Palmeiras aí neste primeiro jogo das oitavas de final da Copa do Brasil. E o Fernando Diniz ficou tiririca da vida. Ele detonou o gramado da Neoquímica Arena, hein? Cuspiu no prato que comeu, viu? Após o empate sem gols ontem contra o Atlético Paranaense. Que jogo horrível, gente. Parecia que os times estavam procurando... como é que fala? Ringue de MMA? O octógono? Que coisa horrorosa. Não, os times não conseguiam finalizar direito... Quando finalizava, parava no goleiro, né? E aí, para piorar, Labiate torceu o joelho no gramado, saiu, torceu e ralou o joelho lá, sangrando o joelho. Que situação, hein? Ainda para piorar, o Yuri Alberto, né? Deu uma fisgada na coxa e deixou o campo chorando. Aí o Fernando Diniz, na entrevista, falou, meu filho, para com isso. É o pior gramado desde quando eu estou aqui, desde quando eu cheguei. Né, lembrando que o Corinthians trocou o gramado da Neoquímica Arena durante a pausa para a Copa do Mundo e ainda está no trabalho de descompactação do solo e na retirada do excesso de areia. E ontem quem viu o jogo viu que tinha areia pra caramba lá, velho. Tinha muita areia, velho. Então, ai, ai, ai. O negócio foi tenso. Expectativa era que o campo já estivesse em condições para o jogo da volta contra o Internacional pelas oitavas de final da Copa do Brasil, mas o processo ainda não foi concluído e o gramado ainda vai precisar de melhorias, viu? Eita, nós, viu? O que não deixou para o final do ano, gente? Né, o gramado estava sendo elogiado por todo mundo. Ah, melhor gramado. Aí, ó. E agora, né? Com tudo que vem acontecendo no Corinthians, o contrato do Memphis Depay vence hoje, viu? O contrato já está na mão dele, ainda não assinou, a expectativa de que ele assine nos próximos dias, né? E ele assinando o contrato, lógico, se apresenta, né, ao Corinthians para iniciar os exames, tem que fazer os exames, e iniciar aí a sua segunda passagem pela equipe do Corinthians, porque o contrato de Memphis terá a duração de 2 anos, né? Redução de salário e tal. Bom, agora é aguardar, né, torcedor? Você quer de volta o Memphis Depay? Ou ele já deu pro gasto já, né? Vambora, gente. Finalizando o Difusora nos Esportes desta sexta-feira, 31 de julho. A seguir, Padre Nilce com Palavra de Vida e Musical 88. Difusora sempre ao seu lado. Sextou, hein? Tchau, gente.
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4: Olá, meus amigos e minhas amigas, estamos começando esse programa Palavras de Vida. E muito obrigado pela sua confiança, sua perseverança em nos acompanhar em todos os dias nesse momento sagrado. Que este encontro, por meio da Palavra de Deus, ele possa lhe conceder muita sabedoria, força,

0: força, ânimo para a tua caminhada, viu? Seja esta a oportunidade de você ouvir o que Deus tem a te oferecer em mais um dia que Ele te concede para viver plenamente sobre a sombra de Sua graça. A frase que trago para vocês meditarem hoje comigo é esta: ser feliz não é só sorrir, brincar. Ser feliz também é chorar, é reclamar. A felicidade não se mede só nas horas boas, mas se mede também nos momentos difíceis de nossas vidas. Sabe, a felicidade se vive em todos os momentos de nossas vidas. Na hora em que levantamos, nós damos um bom dia para alguém, ou na hora em que nós estamos indo para o trabalho e pegamos o ônibus lotado ainda de manhã, na hora em que vamos almoçar, às vezes temos só um ovo de mistura, mas se agradecemos e fizermos uma pequena oração, Deus nos mostra que somos felizes por ter um ovo, por ter a vida. A felicidade não se vive na hora em que nós somos contratados para um ótimo emprego. A felicidade se vive também aí. Não pense você que é ter o melhor emprego do mundo que vai trazer a felicidade. A felicidade vai também acontecer quando você passa na faculdade. Mas também se vive a felicidade quando se perde um emprego ou não passamos na faculdade. A felicidade se vive na hora em que o nosso time do coração ganha o jogo, mas também se vive quando mesmo perde uma partida. Sabe por que conseguimos ser felizes em todos os momentos de nossas vidas, seja na alegria, na tristeza, seja na saúde, na doença, seja sorrindo ou chorando? Porque eu e você temos um Deus que fez cada um de nós a sua imagem e semelhança, e disse que, por amor, faria tudo por nós e fez. Por isso que Ele amou o mundo de tal maneira que deu o Seu Filho único e unigênito para que todos nós pudéssemos ser felizes e salvos. Pense nisso. A felicidade não acontece somente no momento da alegria, no momento em que você brinca e no momento em que você é feliz. Ser feliz também é chorar, é passar por momentos de dificuldades, é também, quem sabe, reclamar com Deus. Que Ele derrame Sua bênção sobre você, sobre o seu coração, e que a felicidade acompanhe em todos os momentos de sua vida, porque Ele te abençoa sempre na alegria e na esperança de ter você esse encontro com a maior felicidade, que é Deus, que é Jesus. Possa você ser abençoado agora. Em nome do Pai, do Filho, do Espírito Santo. Muita paz, e te espero amanhã, nesse mesmo horário, para mais um encontro com Palavras de Vida.
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11: Boa tarde.
0: Meio-dia e 3.

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0: 12:26.
1: Cerveja de garrafa para uma menina muito especial.

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10: 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Sempre aplique um batom do mesmo tom do lápis, sem deixar o traço visível. Depois, é só finalizar com gloss.
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2: Desemprego fica em 5,4% no segundo trimestre. As informações de Milena Abreu.
3: Queda de 0,7 ponto percentual em relação aos primeiros três meses do ano. Quando a comparação é com o mesmo período do ano passado, houve queda de 0,4 ponto. No trimestre encerrado em junho de 2025, a taxa de desemprego foi de 5,8%. Voltando a falar sobre os dados mais recentes, a taxa de desocupação de 5,4% representa, segundo o IBGE, um contingente de 5 milhões e 900 mil pessoas. São cerca de 700 mil pessoas a menos em busca de emprego na comparação entre o primeiro e o segundo trimestres deste ano. Já a população ocupada chegou a 103 milhões e 100 mil pessoas em junho. E com isso, o nível de ocupação, que mede a parcela da população em idade de trabalhar que está empregada, ficou em 58,8%.
2: A Caixa Econômica Federal iniciou ontem o depósito nas contas dos trabalhadores dos 13,04 bilhões de reais relativos ao lucro do Fundo de Garantia por Tempo de Serviço FGTS em 2025. Há 138,2 milhões de trabalhadores com saldo em conta vinculada. As consultas podem ser feitas por meio do aplicativo do FGTS. Para os clientes da instituição financeira, é possível também acessar o extrato pelo Internet Banking. No ano passado, o FGTS registrou resultado positivo de cerca de 14,65 bilhões de reais. O valor a ser distribuído representa 89% do lucro registrado no período. Com a distribuição do lucro, a rentabilidade total das contas em 2025 atingirá 6,90%, o que representa um ganho real acima da inflação de 2,53 pontos percentuais.
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Gente, mundo inteiro, juntinhos de novo. Oh, que gostoso. Boa tarde, donas de casa. Oi, secretárias domésticas. Oi, vovô, vovó. Amados coleguinhas de trabalho, boa tarde. Boa tarde, meus concorrentes. Boa tarde, você que, talvez pela primeira vez, está se aproximando para ficar com a gente. Espero que você se sinta muitíssimo bem e que você se dê bem, né? Com tudo aquilo que a gente pretende, tudo aquilo que a gente vai fazer com a nossa programação. E tudo é para o bem-estar de vocês. Para quem não sabe, hoje, último dia do mês de julho, nós estamos venerando, comemorando o dia de Santo Inácio de Loyola. Ele nasceu na Espanha, depois ele faleceu em Roma. Ele era militar, e aí ele deixou a carreira de militar e se tornou padre. Foi ele quem fundou a Companhia de Jesus, os jesuítas. Redigiu os Exercícios Espirituais, obra que se tornou um clássico da espiritualidade para todos os tempos e influenciou diversos fundadores de institutos religiosos. E sabe qual era o lema de Santo Inácio de Loyola? Tudo, tudo para a maior glória de Deus. Eu espero que o nosso trabalho também seja tudo para a glória de Deus. Que tenhamos um coração sempre dócil ao amor de Deus, às suas palavras, aos seus pedidos. Vamos assumir o jeito de ser, de agir de Jesus. Jesus tinha atitudes diferenciadas, diferentes, mas eram atitudes puras, honestas. Eram atitudes tudo para a glória do Pai, de Deus. Que o Espírito Santo nos guie, nos ampare, nos acompanhe, nos estimule. Que o Espírito Santo clareie as nossas ideias, as nossas atitudes. Vamos tentar, ouvintes? Vamos? Vamos tentar quantas vezes for necessário. Aqui está mais um dia para a gente tentar. Nem que for um fiozinho de cabelo. Vamos até o fim. Deus é bom, Ele acredita em mim, em você. Está nos ajudando, está nos dando oportunidade de mais um dia. Eu quero ser diferente daquelas pessoas que voltam os pensamentos ao Senhor somente diante de coisas e fenômenos inesperados na vida delas. Aquelas que só correm para o Senhor quando estão enfrentando um problema, uma dificuldade, uma doença e até a morte. Saibam vocês que é necessário nós adorarmos sempre em espírito e em verdade, aquele que deu a vida também para nossa salvação. Deixa o Senhor tomar conta da sua vida. Deixa.

0: Ana Castela, com certeza amanhã, né, Lu? Vai, tem que estar entre as campeãs da semana, Ana Castela. É que eu não te esqueci, Vagabundo Lima e o Fonse Tiaguinho Me Balançou. E a Maria Marçal, depois da nossa reflexão, agradecendo o nosso Criador, a Santíssima Trindade, né, amados ouvintes? Pedindo fortalecimento espiritual para o nosso trabalho, para a nossa vida, para a nossa missão, para as nossas relações. São 13h24, já fechei, já está zipado o primeiro bloco de saudades daqui a pouquinho. Você vai recordar. Vai viajar comigo.
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2: A superfície de sua mesa do escritório se esconde debaixo de uma montanha de papéis? Se for isso que acontece, é provavelmente que você se sinta derrotado antes mesmo de iniciar suas atividades. Muitas pessoas acabam trabalhando num espaço acanhado e desconfortável porque todo o resto da mesa está tomado por pilhas e documentos e equipamentos. Essa é uma situação absolutamente limitativa. Trabalhar com uma mesa limpa aumenta a produtividade, a criatividade e a satisfação de fazer a tarefa. Um hábito recomendável é: deixe sempre a sua mesa limpa ao concluir as atividades do dia.
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0: Vamos lá então, notícias esportivas. Mais duas mulheres. A primeira policial, mas calma que vocês vão entender. Mais duas mulheres procuraram a polícia esta semana acusando o presidente da Comissão de Arbitragem do Ceará, Paulo Silvio dos Santos, assédio sexual. Ele foi indiciado pela Polícia Civil depois que quatro árbitras relataram também episódios de assédio cometido pelo chefe. As duas mulheres que se juntaram às denúncias das árbitras prestaram depoimento. Estas mulheres não são árbitras, mas entre os anos 2014 e 2016 elas trabalharam como jovem aprendiz e consultora de vendas em uma concessionária na cidade de Fortaleza, ou na capital Fortaleza, Ceará. Na ocasião, Paulo era gerente geral de vendas no local. Desfalque na goleada sobre o Vitória, Paulinho treinou no gramado ontem da academia. Ele vive a expectativa de retornar no próximo jogo do Verdão, domingo, contra o Fortaleza. Aí, não pelo brasileiro, mas pelas oitavas de final da Copa do Brasil. O jogador sofreu uma entorse leve no tornozelo na derrota 2-1 para o Atlético Mineiro. E o problema preocupou, né? O departamento médico por causa do histórico de lesões desse jogador, mas não tem relação nenhuma com a cirurgia. O jogador, por sinal, publicou nas redes sociais que se sente curado do procedimento cirúrgico e cravou que quer jogar domingo com a equipe do Palmeiras para enfrentar o Fortaleza, repito, pelas oitavas de final da Copa do Brasil. Outras notícias esportivas a gente vai conferir logo mais, 14h20.
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7: A Meta lançou um novo selo de verificação gratuito para contas do Facebook. O objetivo é garantir que o perfil é real e evitar a presença de contas falsas com inteligência artificial. A verificação exige apenas o envio de selfies e compara sua imagem com as fotos de perfil da conta. Após a conclusão, o selo fica exibido no próprio perfil, em grupos e nas plataformas Namoro e Marketplace. A Meta tem planos de levar o recurso aos posts no feed no futuro.
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9: Saudade.
0: Saudade. Já estou acelerando. Já começamos a viajar no tempo. Às 13h30, 1h30.

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1: Oitenta e oito.

Paulinho, boa tarde. É a Cida aqui do Alvorada. Paulinho, se puder tocar a música do Amado Batista, Alucinação. Por isso aí, para todos que estão

querida ouvinte, obrigado pela sua sugestão, a Urdesa da cidade de Franca. Valeu, Urdesa. Amado Batista, na voz da própria pedinte alucinação, né? Cida, Cidinho aí do Alvorada. A Kátia, idas e voltas. Oi, Geni do Riachuelo, mandou bem, minha amada ouvinte. Emílio Pericoli com Aldila. Esta música foi tema, inclusive, de uma novela chamada Fera Ferida, não é mesmo, casal Fafá, Fátima, Fabinho? Obrigado pela sugestão. E Roberto, eu te amo, obrigado, Marcinha Moradinha, é fã do Rei Roberto, não é mesmo? Teve gente que vibrou também. Quem sabe na próxima eu hoje tem um espacinho, eu dou aquela encaixadinha. Viu, Marcelo? Numa do Rei que você gosta, quem sabe? Faltando 5 minutinhos para as 14h, para as 14 horas, e assim nós fizemos a nossa primeira viagem no tempo. Aguenta aí, já já tem mais, daqui a pouquinho vamos começar a parte de humor também da nossa tarde.

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3: Estamos vivendo o último dia, amados ouvintes, do mês de julho. A partir de amanhã, entramos no mês de agosto, no oitavo mês do ano, não é verdade? Quem é do signo de Áries é você. Bom final de semana. Tempo, Áries, preste atenção que eu vou falar. Tempo não é quantidade, tá? Tempo é qualidade. Então, valorize esse tempo que você está tendo. Bom, não queira impor às pessoas as suas ideias, mas a força. Procure impor as coisas, mas conquistando, né, as pessoas, não com a sua força, com a sua inteligência, com a sua capacidade. Numa paquera, alguém pode fascinar seu coração. O coração vai desmanchar por alguém, hein? E lembre-se do que eu vou falar. No amor, o homem que trata bem a mulher, a mulher trata bem o homem. É ou não é verdade? Hein, meu amigo? Você não concorda? Ah, que isso. No amor, não é verdade, amigo? O homem que trata bem a mulher, ela retribui. Ela trata bem o homem. Qual é a cor para vocês, arianos? Verde folha, 6450 e 948 são seus números de sorte. Touro, firme mais vínculos com pessoas fiéis e próximas a você. Reconheça os benefícios, deixe as queixas para trás, minha filha. Deixa de queixar tanto na vida. Ah, a saúde, hein? Dá uma olhadinha, uma atenção para a sua saúde. A saúde está precisando de cuidados e alimentares. Feche essa boquinha. Desculpando mais, você vai se irritar menos na vida. Desculpando a si mesmo, você vai se irritar menos. Marrom é a sua cor. 31-91-54. Touro, números de sorte. E gêmeos, vire as costas para quem virou as costas para você, gêmeos. Pague com a mesma moeda. Corrija os seus erros. Pontos positivos você vai ganhar. Sabe aonde? Lá, ó, lá em cima, na espiritualidade. Corrija os seus erros. Não queira ter o que vai judiar de você mais tarde. Olha só. E procure enxergar o lado positivo das pessoas. Nem todo mundo é ruim totalmente. Todos nós podemos ter a nossa parte ruim? Podemos. E temos. Mas temos as nossas partes ou a nossa parte boa. E temos mesmo. Não é verdade, gente boa? Qual é a cor para vocês? Oi, gêmeos! A cor para vocês hoje é vinho, ó. 8667 e 49 são seus números de sorte. Daqui a pouquinho, mais três signos. Vai ouvir a previsão.
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3: Olha, são 14 horas e um minutinho, não vai dar tempo de eu tocar uma música, eu preciso fechar a hora. O Lulu, o Luciano Canelli, já está prontinho para destacar as notícias da hora, mas dá tempo, né, Lu? Vamos gargalhar um pouquinho. A primeira piadinha que o Caio enviou e depois eu volto com mais músicas para vocês. Cadê a piadinha do Caio? Tá aqui.
9: Essas moças são filhas da senhora?
10: São minhas filhas, doutor. Tá admirado por quê?
9: Impressionado. Uma tão bonita e outra tão feia, com todo respeito. Eu não tô entendendo. Se as duas são farinha do mesmo saco, por que que uma é tão bonita e a outra tão feia?
10: São farinha do mesmo saco, mas a mandioca foi diferente.

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2: Olá, Paulinho. Boa sexta para você. Para você, ouvinte Difusora.
3: Você também.
2: A Prefeitura de Batatais, por meio da CIPA, Comissão Interna de Prevenção de Acidentes, vai realizar entre os dias 3 e 5 de agosto a CIPATE, Semana Interna de Prevenção de Acidentes de Trabalho, na Casa do Criador, no recinto da Festa do Leite. Com tema Saúde Mental no Trabalho, Responsabilidade de Todos, o evento contará com palestras, café da manhã e orientações sobre saúde ao longo dos 3 dias de programação, com atividades voltadas à prevenção, ao bem-estar e à segurança dos trabalhadores. A programação começa sempre às 8 horas da manhã e reúne especialistas para abordar temas relacionados ao ambiente profissional, incluindo saúde mental, relações interpessoais, educação financeira, segurança do trabalho e a importância do uso correto dos EPIs, equipamentos de proteção individual. Laranja e beterraba estão entre os itens que ficaram mais baratos no atacado esta semana. Os detalhes de Humberto Ferretti.
4: A CEAGESP, a Central de Abastecimento de São Paulo, que trabalha com a compra e a venda de mercadorias de todo o país, divulgou o balanço sobre o comportamento dos preços nesta semana. Estão mais caros, por exemplo, abacaxi, mamão, pepino, cenoura, agrião, rabanete e cebola. No caso de itens como goiaba, melão, quiabo, tomate, alface, cebolinha e batata lavada, os valores estacionaram,

0: Já entre os produtos que ficaram mais baratos na Ceagesp estão abacate, laranja, chuchu, beterraba, escarola, couve-manteiga e manjericão.
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0: Thiago e Samuel e o Mioto Chave abrindo mais uma hora gostou, né, Rô, da nossa tarde total para todos os aniversariantes do dia com os nossos parabéns, saúde, paz, sucesso, coisas boas, muitas alegrias. Deve ser gostoso, né, comemorar mais um aninho de vida no último dia do mês de julho. A partir de amanhã nós entramos no mês de agosto, mas são leoninos. Daqui a pouquinho tem previsão para vocês. Fiquem ligadinhos. Estas músicas eu quero mandar para todos da Cooperlube, desejando também boa tarde, desde já um merecido final de semana. Que Santo Inácio de Loyola abençoe todos vocês, é o santo que nós estamos venerando, adorando no dia de hoje. 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Por falar em abraços, um abração também para toda... Para todos os moradores do Altino Arantes, hoje começando, né? A quermesse do Altino Arantes, quermesse de Nossa Senhora de Fátima, de Santa Luzia, não é mesmo? Então, sucesso aí para vocês. E tá todo mundo no trabalho. Opa, coisa boa. Coisa boa porque estão ligadinhos comigo aqui na Tarde Total. Já já vou mandar uma alusão especial para todos vocês daí. Fiquem ligadinhos. Tô procurando, achei. Outra piadinha muito boa que o Caio enviou. Gente, vamos gargalhar. Escutem essa daqui.
1: Amor, vou pedir um lanche. Vai querer alguma coisa para comer?
2: Vou querer uma pizza G e um sanduíche. Vixe.
1: E de sobremesa?
2: Vou querer um bolo de chocolate, você sabe que eu amo,
1: e pra beber,
2: né?
1: Vai querer o quê?
2: Uma Coca-Cola de um litro.
1: É zero ou normal?
2: Zero. Você sabe que eu tô de dieta, né?
0: Ai, bolou, caiu.
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0: Olha o São Paulo, alô Tricolor, torcedores do Tricolor, iniciou a instalação do novo gramado no Morumbis após a sequência do show do cantor britânico Harry Styles, com um prazo maior até o próximo jogo, porque o São Paulo está aproveitando para realizar esse processo, ele vai focar mais, principalmente na drenagem do gramado. São Paulo só volta a jogar no Morumbis dia 15 de agosto contra o Curitiba pelo Campeonato Brasileiro. A última partida foi contra o Boston River pela Sul-Americana no último dia 26 de maio. Agora então o Tricolor focando em melhorias no seu gramado. E o brasileiro Casimiro, que esteve com a seleção, foi apresentado oficialmente como jogador do Inter Miami e na primeira entrevista coletiva revelou que escolheu a atuar neste time lá nos Estados Unidos para jogar com Lionel Messi. O volante brasileiro, 34 anos, já fez a sua estreia pelo Inter Miami no último sábado, sendo titular na vitória por 1-0 da sua equipe sobre o Montreal pela Liga de Futebol Norte-Americana. Mas ainda ele não realizou o sonho de jogar ao lado de Messi. Mas por quê? Porque Messi só volta aos treinos no clube americano na semana que... Não, já voltou. Voltou nesta última quarta-feira. Voltou aos treinamentos porque ele ganhou alguns dias de folga por estar na final da Copa, que foi disputada em um dos países lá nos Estados Unidos. E quem ficou com o título? A Espanha. Outras notícias esportivas a gente vai conferir logo mais, às 15h20.
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13: 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Cuidados com a sua casa.
14: Execute a limpeza do ferro de passar esquentando e passando o ferro sobre uma folha de papel comum polvilhada com sal.
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2: Às 14h23. Mais uma voltinha no tempo. Bora, gente. Vocês sabem. Bom, pois eu falo. A primeira saudade, ó. No...

0: Gun, Back on the Road. Roberto, se eu partir, Filet de People, YMCA. Poxa, Gilson de Souza, Rick Astley, Together Forever. Carlos Alexandre, você é a ciganinha. Sheriff Tim, No More Troubles. Deixa eu agradecer, que timaço de bom gosto, hein? Obrigado, Cidinha, Dina do Ouro Verde, a Silvinha também do Ouro Verde, a Sônia do Altino Arantes, a Cris Melo, a Leira e a Aninha, que estão no trabalho, a Aninha Lúcia. Outra Aninha, a Galete, que gostou da ciganinha, né, Galete? O Marcelão Esquebano, eu sabia que tinha o dedinho, hein? Do Marcelão, não é mesmo, William? Nessa do Roberto. Ah. Obrigado, Marcelão. Deixa eu mandar um alô também pro William, quem mais? Pro Danilinho, estão trabalhando. O Denis, olha, que maravilha. Mas já estão sentindo que a boca tá ficando sequinha, você calma, calma ainda. 14h48, faltam apenas 12 minutinhos para as 15h03 da tarde. Obrigado, meus irmãos de fé, tudo de bom para vocês também. Que vocês tenham uma tarde gostosa, que Santo Inácio de Loyola abençoe todos vocês. Daqui a pouquinho, previsão astrológica, já já tem humor. Ah, é verdade, acabei de receber.
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0: Então vai anotando aí, cadê a sexta placa? Sexta placa da tarde. Sexta placa da tarde é 4792, 4792. A quinta placa, 2518, 2518. A quarta, 4030, 4030. A terceira, 3846, 3846. A segunda, 8611, 8611. Primeira placa da tarde, 5, 7, 8, 7, 57, 87. 57, 87 é a primeira placa da tarde à noite.
2: Juliano Rodrigues.
0: Ele vai conferir pra gente.
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0: Ai, o Caio hoje tá sensacional, merece até um pagamento. Mas o pagamento aqui é só música, né, cara? Só música. Notinha, bufunfa, não tem não. Cadê? A piadinha que ele mandou. Escuta só, essa daqui é boa também, escuta.
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3: Os ouvintes cancerianos, desde já um gostoso, merecido final de semana para vocês, também um bom finalzinho de mês, bom início de um novo mês, dê tempo ao tempo, ou seja, respeite mais o tempo, não é tudo no nosso tempo, muitas coisas é no tempo do Criador, não é? Ó, se você não pode fazer o bem, você já sabe, evite também fazer o mal, senão você vai ser penalizado. Use mais o silêncio. Opa, o silêncio, o silêncio desarma qualquer provocação. Tem gente que não merece nem nossas energias e muito menos as nossas palavras. Escutaram? Hein, nativos do signo de câncer, escutaram? Qual é a cor para vocês hoje? É o amarelinho, tá? 94-6147 são seus números de sorte. Estão aniversariando os leoninos. Parabéns para todos vocês que estão aniversariando, signo de leão. As suas ideias e atitudes devem ajudar e não prejudicar as pessoas. Falando, mas agindo, você constrói muito mais. E é uma grande verdade. Fale, mas age também para você construir. Demonstre mais o seu amor pelos seus familiares. Seus familiares vão ficar felizes e saberão agradecer. Construa ou crie confiança com as pessoas. Construa ou crie mais confiança para com as pessoas. A sua cor para hoje é preto, 22-84-77 são seus números de sorte. Mais uma vez, parabéns, os leoninos estão aniversariando. Virgem. É você do signo de Virgem? Quer saber de alguém? Converse com esse alguém, porque boca dos outros, às vezes não diz a verdade não. Se é. O melhor antídoto, ei, Virgem, o melhor antídoto para todo mal, você já sabe, para todo mal, para toda indiferença, o melhor antídoto se chama amor. Não é verdade? O melhor antídoto para todo mal, para toda indiferença, se chama amor. Antes de julgar, se coloque no lugar daquela pessoa. De repente, você vai mudar. Em vez de julgar, você vai ajudar. Analise com cuidado as mensagens que talvez você

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3: 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Tudo de bom para você, para toda a moçada. Um bom finalzinho de semana, bom finalzinho de mês, bom início de mês. Que Santo Inácio de Loyola, viu? Abençoe você e toda a sua turma aí.
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6: 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Este trabalho pode ser mecanizado. A profundidade da terra trabalhada tem relação com o desenvolvimento das raízes. Os canteiros podem ser simplesmente levantados em relação ao nível do solo em 30 a 40 centímetros.
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0: com a gente, não é mesmo, Janaína? A meninada adorou, tenho certeza. Em vez de acalmar, incendiou. Não é verdade? Janaína de Franca, um abração para você e todos os francanos aí. 15 horas, 2 minutinhos, 3 da tarde, 2 minutinhos, fechamos. Mais uma hora da nossa tarde total. Luciano tá chegando, notícias da hora. Dá tempo, a outra piadinha do Caio. É curtinha, curtinha. Bem, aguenta aí, Lu, só um instantinho, quer ver? Escuta, escuta.
1: Gente, vocês cuidado. Cuidado na hora de vocês comprar limão.
0: Por quê?
1: Eu comprei uma dúzia ali, tive que jogar fora.
0: Nossa.
1: Porque tava tudo azedo.

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3: Receita está pagando hoje o terceiro lote de restituição do imposto de renda. Milena Abreu.
4: O crédito bancário será feito para 2.743.200 pessoas, num valor total de 4.610.000.000 de reais. Segundo a Receita, os contribuintes contemplados neste terceiro lote receberão a restituição com correção na casa dos 2% em relação ao valor indicado no momento da entrega da declaração, correção que é feita com base na taxa Selic.
3: A 39ª edição do Hallel em Franca vai contar com a participação dos padres Marcelo Rossi, Fábio de Melo e Christian Sankar, além da banda Rosa de Saron e das irmãs do Instituto Reset, que estreiam no festival. Um dos maiores eventos de evangelização do país, o Hallel ocorre entre os dias 4 e 7 de setembro. A programação terá cerca de 80 atrações entre missas, shows e pregações. O festival ocorre no Parque de Exposições Fernando Costa e a entrada é gratuita. A edição deste ano terá 4 dias por conta do feriado da Independência e traz como tema Eu Sou o Caminho, a Verdade e a Vida. Além de missa, shows e pregações, o Hallel também oferece ao público momentos de oração, formação e espaços de convivência.
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0: Ale Vieira, Kleber e Cauã, Foguinho Júnior e César, cheiro de culpado, abrindo mais uma hora. Obrigado, Solange, mais uma hora da nossa tarde total. Estou oferecendo para todos os aniversariantes do dia, para todos que estão sintonizados, ligadinhos comigo na tarde total. Que alegria, obrigado, viu, gente, pelo carinho, pelo calor da audiência de vocês. Quantas horas? 15 horas, 14 minutos, 3 da tarde, 14 minutinhos. 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Obrigado, Ciro, mais uma vez. Tudo de bom. Santo Inácio de Loyola, viu? Santo do dia, abençoe todos vocês aí. A Tânia tá trabalhando, viu, William? Ah, tá trabalhando agora. Aqui a piadinha que ela mandou pra ela. Tá gostando, tá gostando. Escuta o sentido da piadinha. Escuta.
1: E a minha mulher quer se separar de mim, rapaz.
0: Escuta, escuta.
1: Tá louco? Só porque eu cheguei e falei pra ela: amor, se eu comprar as coisas, você faz uma lasanha pra mim? Ela disse: amor, essa semana tá corrida, deixa pra outra. Eu disse: a outra só sabe fazer pizza.
0: Boa, Tânia.
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0: Olha, o Botafogo de Ribeirão Preto tem um tempo maior para recuperar o atacante Igor para o próximo compromisso. O jogador sofreu uma lesão muscular na coxa contra o Londrina, foi destaque ou foi desfalque nas duas últimas partidas. O time só volta a jogar no dia 8 de agosto. A expectativa é poder contar com o atacante contra o América Mineiro. Esse jogo vai ser em casa pela 21ª rodada do Campeonato Brasileiro da Série B. O Santos, Marcelo, o seu Santos iniciou a preparação para o confronto contra o Remo, duelo de ida, oitavas de final da Copa do Brasil. Esse final de semana, nós não vamos ter jogos pelo Campeonato Brasileiro, teremos rodada pela Copa do Brasil. Os times vão se enfrentar amanhã, sábado, às 9 da noite, horário de Brasília, e o primeiro jogo é em casa, né, Santos? Na Vila Belmiro. Após folga na última quarta-feira, o elenco santista se apresentou ontem treinando. Os jogadores que atuaram por 45 minutos ou mais na Sul-Americana realizaram um treino físico levinho. Cuca comandou uma atividade técnica com os demais do elenco. Para esta partida, ele pode ter o retorno do goleiro João Paulo, do atacante Gustavo Cavaleiro, que desfalcaram o time na disputa da Sul-Americana por não estarem ainda inscritos na competição. E boa sorte para o time santista e sofrimento para os seus torcedores. Não é mesmo? Outras notícias esportivas logo mais, 16h20.
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0: Calma, oi librianos, tudo bem? Boa tarde para vocês. Olha, imponha limites aos seus filhos para você não ter dor de cabeça mais tarde. Tenha cuidado com discursos, com críticas, com julgamentos. Tenha cuidado, cuidado. Você gostaria de receber críticas? Então, por que você faz críticas? Além das palavras, você precisa também das ações. Não se esqueça disso, porque senão não vale nada, né? Só falar, falar e não ter nenhuma ação, não tem nenhuma realização. Vida amorosa. Às vezes, na vida amorosa, é melhor falar, falar, falar, falar, falar. E se acertar, e se acertar. Cor branca, ou branco hoje, cor branca. A sorte 018312 são os números de sorte dos librianos. É você do signo de escorpião? O escorpião, na família ouça mais, instrua mais, aconselhe mais também para você ter alegria no amanhã. Ato amoroso deve ser alicerce para todos os relacionamentos. Olha que bonito, ato amoroso. Não é só questão de sexo, ato amoroso seria atitudes, né? Comportamento. Então, atos amorosos devem ser alicerce para todos os relacionamentos. Não exija nada de ninguém que você sabe que nada pode te oferecer de bom também. E olha, não se agite, hein? Inspire mais confiança nas pessoas. Fique na sua, mas transmita mais confiança para as pessoas e até para a sua vida amorosa. A sua cor para hoje é uva. 11-6351 são seus números de sorte, escorpianos. Ai, Sagitário, é para nós lembrar o seguinte: a fé não torna as coisas fáceis. A fé torna as coisas o quê? O quê? torna possível todas as coisas. Isso que é verdade, é verdade. Ninguém é obrigado a gostar de você, Sagitário. Evite também. Evite também não gostar de todo mundo. Nossa, que chamada de atenção. Você escutou, minha ouvinte? Meu ouvinte, vocês escutaram? Meu pai, ninguém é obrigado a gostar da gente, mas também evite você, né? Não, não, evite você também de detestar as outras pessoas, tá bom, Sagitário? O mundo fecha novas portas, mas ó, lá em cima, Deus nos ajuda a abrir e a encontrar novos caminhos, desde que você tenha uma sintonia gostosa com o Criador. Que legal. Qual é a sua cor? Grafite. A sorte para nós, 19, 86 e 13. Daqui a pouquinho as previsões finais. Capricórnio, Aquário, Peixes.

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12: Última viagem às 3h28. Começamos assim. E um tempinho gostoso, ó. Aos sambinhas antigos, originais do samba. Vai escutando aí.

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Ai, chegamos! Ponto final, foi a nossa última viagem no tempo e recordamos nesta viagem o Paulo Sérgio, minha madrinha, né? Mineirinhas, Elaine, Nadir, Lúcia Helena, viu? Tudo de bom pra vocês, adoraram, lógico, eu atendi. RPM, Loiras Geladas, Patrick Swayze, X Like The Wind, Exalta Samba, Desliga e Vem, Bidiz, Stay Alive, Originais do Samba, Esperanças Perdidas. Então deixa eu agradecer as mineirinhas, lá de São Sebastião do Paraíso mais uma vez, agradecer o casal Saqueto, Luizinho e Nezília. Não acredito, Bidiz, os embalos de sábado, de final de semana. Legal, meus queridos amigos. O que mais? A Sheila, obrigado, Sheila, Originais do Samba, boa. A Silvinha Rezende, obrigado, Silvinha. RPM, que show, hein? Que maravilha, obrigado pela sua colaboração. E o Luciano que foi com o Patrick Swayze, oferecendo para uma pessoa que ele tá paquerando. Ai. Se não falar o nome dela, né? Como é que faz, o Luciano, né? Ela já tá ouvindo, ele já, né? Já deu as coordenadas. Legal. Obrigado, enfim, a todos vocês que acabaram proporcionando esta gostosa viagem, a nossa última viagem, recordando agora só na próxima, só na segunda-feira, só o mês que vem. Está tão pertinho o mês que vem, não é verdade, queridos ouvintes? Dá tempo de eu colocar, hoje é dia de pensamento, né? E duro que as piadinhas são todas grandes. Eu vou tentar colocar essa aqui, deixa eu ver o tempo dela. Ah, não vai dar. É grande também, eu vou atrasar muito. Então, daqui a pouquinho tem mais piadinhas, tem mais humor que o Caio está enviando para a gente. Boa, meu garoto! Valeu, obrigado. Quantas horas? Faltam 11 minutos para as 4.

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2: 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Então
3: vamos lá, vamos encerrar as previsões desta sexta-feira, último dia do mês de julho, dia 31. Quem é capricorniano? Lembre-se, o tempo cura feridas, mas cicatrizes permanecem. Ó, que bonito, hein? Pode ser até um pensamento. Lembre-se, Capricórnio, o tempo cura feridas, mas cicatrizes permanecem. Maldade é carta com nome e endereço do remetente. Mais cedo ou mais tarde ela pode voltar para você. Então tome cuidado também. Aliás, por falar em cuidado, você precisa cuidar da sua alimentação, da sua saúde. Você precisa exercitar um pouquinho mais, porque senão, você já sabe, vai ter um probleminha de saúde mais tarde, se já não estiver enfrentando, né? E esse final de semana, fique numa boa, fica quietinho, resguardo, viu? É o melhor cuidado que você vai oferecer pro seu corpo, inclusive. Cadê a cor para os capricornianos? Não está aparecendo. Que cor que você gosta? Então procure usá-la nas próximas horas, aquela cor que mais te faz bem. 87-3163, capricornianos, são seus números de sorte, ok? Quem é do signo de aquário, é para você cultivar mais otimismo para cada situação, para cada acontecimento. Não seja derrotista, não. Pratique o que você prega, aqui ó, mas procure também pregar coisas boas, mas também procure praticar o que você prega, viu? Não é a vida que separa as pessoas. Sabe o que separa ou distancia as pessoas? No meu entender, não é a vida não, é a inveja, o ódio, a ganância, não é verdade? E por aí vai, viu? É isso que distancia ou separa as pessoas. Na vida amorosa, não pode ter esta separação. Pelo contrário, tem que ter aproximação, hein? Vai se aproximar nesse final de semana. Uhul, Aquário, qual é a sua cor? Creme, sorte pra você. Aquário, 38, 46 e 69. E pra encerrar, quem é de peixes? Alô, peixes. Peixes, olha, não fale nada da sua vida pra ninguém, não. Porque você tem inimigos disfarçados de amigos. Seja exemplo. Ser exemplo não significa ser perfeito. Ser exemplo significa ser bem intencionado. Fazer as coisas certas, as coisas boas, não é? Seja mais grato e o dia vai ser mais vitorioso para você. E também na sua vida conjugal, na vida amorosa. Você cobra muito e agradece pouco. Não é verdade, peixes? Então cobre menos e agradeça mais. Azul é a sua cor e a sorte para vocês com a numeração 11, 26 e 57. Encerramos as previsões para os signos. Mês que vem eu trago outras previsões para vocês. Hora certa no meu, faltam 7 para as 4. E aí, no seu?
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3: É na fase de crescimento que o indivíduo garante boa parte do estoque de massa óssea que terá pela vida inteira. Por isso, quanto mais se acumular cálcio até essa idade, melhor. Daí a necessidade de consumir diariamente, desde a infância, fontes de mineral. Sem falar nos banhos de sol, fundamentais para obter outro componente dessa receita. Dura na queda, inclusive, que é a vitamina C, né, gente?
4: 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Ouviram?
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4: Hoje é dia de pensamentos, eu recebi muitos e deu tempo de eu selecionar os seguintes. Obrigado então a todas aquelas pessoas que me ajudam com os pensamentos. Primeiro pensamento: ame a vida, porque é o único presente que não se recebe duas vezes. Tá? Ame a vida, porque é o único presente que a gente não recebe duas vezes. Esse. Alguns dias doem, outros ensinam. Todos passam. Alguns dias doem, outros ensinam, todos passam. Olha esse. Não me arrependo das coisas erradas que eu fiz. Me arrependo, sim, das coisas certas que eu fiz para pessoas erradas. Vixe. Não me arrependo das coisas erradas que eu fiz, mas me arrependo, sim, das coisas certas que eu fiz para pessoas erradas. Deus não atrasa o que é seu. Ele prepara o melhor enquanto você aprende a confiar, a acreditar. Viu? Deus não atrasa o que é nosso. Ele vai preparando o melhor para a gente. Aí a gente vai aprendendo a confiar, a acreditar. Ele não atrasa, não, tá? Você não saberá para que serve uma oração até entender que a vida é uma guerra. Vixe! Você não saberá para que serve uma oração até entender que a vida é uma guerra. Bonito, né? Olha esse. A dor não é o fim, é o degrau que Deus usa para te levar ao topo. A dor não é o fim, é o degrau que Deus usa para te levar ao topo. Olha esse daqui. O que acontece dentro dos outros é particular demais para que você se sinta no direito de saber ou julgar. Uau! O que acontece dentro da gente é particular demais para que você se sinta no direito de querer saber, de julgar. Que verdade, né, gente? Esse, um verdadeiro homem não é aquele que ganha uma batalha, mas sim aquele que evita uma guerra. Um verdadeiro homem não é aquele que ganha uma batalha, mas sim aquele que evita uma guerra. E o que eu falei por um dos signos, eu achei legal, separei como pensamento. O tempo cura feridas, mas cicatrizes permanecem. Que verdade! O tempo cura feridas, mas cicatrizes permanecem. Gostaram? Oh, se gostamos!

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0: Os do CPEA apontam uma alta de 3% para R$ 65,00 a saca. Mesmo com o avanço da colheita da segunda safra, ainda tem pouca mercadoria disponível para compra. Isso porque os trabalhos de campo estão atrasados. Além do fato de muito produtor rural estar fora do mercado, de olho nas altas dos preços internacionais do milho, que tendem a puxar as cotações aqui no país.
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0: 4 e 5.
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4: 4:19.

0: César Menotti, Fabiano, vão também. Roberta Miranda, perigosa e linda. Ronaldo Viola e João Carvalho, irresistível paixão. Cristina, obrigado. Eduardo Costa, sapequinha. Leandro e Leonardo, mensagem abrindo mais uma hora da nossa tarde total. Já são
1: 4h21.
0: Isso mesmo, 4h21, 16h21. Deixa eu mandar um abração carinhoso aqui pro casal, hoje completando mais um ano de vida. A Bia e o Luiz, não é? 5 anos de vida conjugal. Oi, Bia! Adivinha quem tá lembrando desses 5 anos? A querida mamãe, a dona Rosa Maria Alice, o fruto deste amor. 5 anos de vida conjugal, para quem não sabe, bodas de madeira. Então vocês estão comemorando bodas de madeira. Em compensação, estão pedindo um presentinho aqui pra tarde total. Vou dar aquela ajeitadinha, viu, dona Rosa? Eu vou dar aquela ajeitadinha, quem sabe. Não, vou dar um jeitinho para homenagear o casal Bodas de Madeira, hoje 5 anos de vida conjugal. Ô Bia, alô Luiz, eu só tenho que pedir para que o nosso Senhor continue confirmando, né, abençoando e protegendo esse amor de vocês, que ele cada vez mais se fortaleça para gerar mais frutos ainda para o casal, tá? E alegria, lógico, para todos os amigos e familiares, não é mesmo, dona Rose? Isso mesmo, tudo de bom para vocês. Daqui a pouquinho, então, eu tô voltando, estão me pedindo uma dose dupla, vou dar um jeitinho. Tô procurando agora outra piadinha que o Caio me enviou. Ele enviou uma tão gostosa, mas tem 3 minutos, aí eu atraso tudo. Depois, a direção artística da emissora me chama a atenção, mas é boa essa piadinha, hein, Caio? Eu vou colocar essa daqui, ó. Cadê? Deixa eu tentar achar a piadinha. Essa aqui é mais curtinha, ó. Escutem só.
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4: Então vamos lá, olha, Corinthians e Atlético Paranaense empataram ontem 0-0 na Neoquímica Arena, partida marcada por muitas faltas, confusões, preocupações, inclusive com lesões dos jogadores do Corinthians, o Yuri Alberto e o Zacaria Labiade. Na etapa final, o Atlético inclusive acertou o travessão, levando perigo ao gol do Corinthians. Por outro lado, o Yuri perdeu cada oportunidade, né? Enfim, o Corinthians agora ocupa a 8ª colocação do Campeonato Brasileiro com 29 pontos ganhos, enquanto que o Atlético Paranaense tem 37 pontos ganhos e é o 3º colocado na classificação até agora. Hoje tem jogo pela Copa Paulista. Na vizinha Ribeirão Preto, às 20h, o Comercial vai enfrentar o União São João. Amanhã, pela Copa do Brasil, como eu disse há instantes atrás, esse final de semana nós não teremos jogos pelo Brasileirão, mas sim Copa do Brasil, jogos de ida. O Vasco enfrenta o Fluminense às 17h30 lá no Rio. O Atlético Mineiro pega a Juventude, o Juventude às 19h30. E o Santos vai enfrentar às 21h o Remo na Vila Belmiro. Jogos de ida. No domingo, a rodada será completada com Palmeiras e Fortaleza às 16h, lá na casa do Palmeiras. Mirassol e Grêmio se enfrentam às 18h. A Chapecoense vai enfrentar o Cruzeiro às 18h30. Portanto, são jogos pela Copa do Brasil para este final de semana. Jogos de ida. Outras notícias esportivas às 18h30.
3: Juliano Rodrigues.
4: Exatamente com
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4: ele.
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13: Poucas pessoas sabem, mas a água tem funções muito importantes no nosso organismo. Com ela, é possível garantir que nutrientes como vitaminas e minerais sejam absorvidos e devidamente transportados para as células do nosso corpo. Isso é possível porque a água deixa o nosso sangue menos denso, facilitando o processo de transporte e absorção.
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15: 4:32.
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4: Ria, Luiz Ricardo, é a dose dupla para vocês. A dona Rose, que pediu.

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0: Que bom! Descobriu a gente, é! Com esse bom gosto, então, não larga mais da gente não, viu, Dona Lisa? Obrigado! Chitãozinho e Chororó, valeu! Estrada, e aí, Paula Matos, eu fiz uma dose dupla para oferecer Luiz Ricardo e a Bia, completando hoje 5 anos de vida conjugal, bodas de madeira, né? Recebe o carinho da Maria Alice, o fruto desse amor, o carinho da Dona Rose, a mamãe e a sogra, o carinho do seu Cláudio, enfim, de todos os demais familiares e também da nossa tarde total. Mais uma vez, derrama, Senhor, as suas bênçãos sobre este casal e sobre as pessoas que talvez também estejam comemorando mais um ano de vida conjugal. Mais um ano de vida, não é verdade? Então, tudo de bom para vocês. Santo Inácio de Loyola também abençoe todos vocês. 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Depois, daqui a pouquinho, nos minutos finais, eu separei um modão pra vocês, viu? Do Gilmar. Principalmente pra você. Aguenta aí, só um instantinho. Cadê a piadinha? A Neudina que enviou. Oi, Neudina, obrigado. Ah, sei, sei. O tempo da escolinha do professor, o Nerso da Capitinga, desafia o professor Raimundo. Escutem só.
1: Põe sentido que eu vou falar com o senhor, hein? Põe sentido. Qual é que cobre mais? A lona do circo ou o vestido da mulher? Pronto.
2: A pergunta não tem o menor sentido. É um absurdo, é uma bobagem. É lógico que o que cobre mais é a lona do circo.
1: Não, senhor, meu filho. O que cobre mais é o vestido da mulher. Porque o vestido da mulher cobre 2 leiterias, 1 padaria e 1 parque de diversão.

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12: Oi, Lucinha. Quantas horas, auxiliar?
13: 4h50.
12: 10 para 5. Ela pediu. Vamos ouvir? Vamos.

0: 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Um abração mais uma vez a você e toda a sua equipe aí, merecido final de semana. Dei uma apertadinha aqui, porque eu quero colocar essa piadinha que o Caio enviou. É muito legal. Do Paulinho Gogó na Praça é Nossa. Escutem o que ele vai contar.
1: Aqui, você gosta de animal?
2: Adoro.
1: Cachorro, você tem cachorro?
2: Ah, eu tenho de tudo lá no sítio. Vaca, cavalo, porco, tudo.
1: Gulira, você tem gulira?
2: Não, vou ter gulira.
1: Tem gulira?
2: Não tem gulira no sítio?
1: Olha, eu também não tenho, Cadobé, não tenho. Mais uma vez, né, eu tava no quintal lá de casa... Aí tem um pé de jamelão, sabe o que é pé de jamelão, né?
2: Sim, sim.
1: É um pé de jamelão, eu não sei porque que as velhas riram só do pé de jamelão. Aí tem um pé de jamelão. Maluco, eu saí, tô lá embaixo, assim, escutei um barulho lá em cima no pé de jamelão. Quando eu olhei pra cima, adivinha o que era? Um bulira. Um bulira, casal, um bulira. Tava lá em cima, eu falei, e agora? Um gulira, como é que pode? Deve ter fugido do circo, do zoológico. Aí eu falei, e agora, como é que faz? Aí peguei a lista telefônica, né? Aí, remoção de gulira, achei lá na lista telefônica.
2: É, os bombeiros.
1: Liguei, não, mas era uma empresa especializada em remover gulira.
2: Sim, sim, conta.
1: Calma.
2: É um gulira.
1: Você tá me deixando agoniado, irmão. Tem time, tem as pausas, tem tudo. Entendeu? Tu tá agoniado, tu fica agoniando todo mundo, irmão. Aí beleza. Aí o cara chegou lá e falou assim, ó. Eu sou o removedor de gulira. Eu que faço a remoção dos gulira. Falei, como é que tu faz, parceiro? Não, eu subo na árvore. Eu tô com esse pedaço de bambu aqui, certo? Eu vou dar umas catucadas. No gulira. E eu trouxe esse cachorro vilarata aqui, ó. Aquele cachorrinho.
2: Sim.
1: Vilarata. Esse cachorrinho aqui é o Rex. O Rex, quando eu derrubar o gulira, que eu vou espetar ele, o gulira vai desequilibrar, vai cair, o Rex vai e morde o saco do gulira. E aí, o gulira perde as forças, eu venho, amarro o gulira e levo de volta pro zoológico. Falei, beleza, parceiro. Valeu mesmo. É isso aí, vamos lá. Vamos fazer essa parada aí. Aí ele, quando foi subir, aí ele, beleza, ele tá com bambu, né? Aí deixou o Rex embaixo assim, o cachorro brabo pra caramba, vilarata, brabo pra caramba. Aí quando ele foi subir, aí ele falou assim, mas, ô, Paulinho Gogó, segura esse revólver aí. Falei, por quê? Ah, não, porque se eu cair antes do gulira, você mata o cachorro pra mim.

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2: Tesouro Direto atrai pequenos investidores e registra segundo melhor resultado da história em junho. Milena Abreu.
3: As vendas do Tesouro Direto registraram o segundo maior volume da história em junho, impulsionando

0: Chamadas pelo alto patamar da taxa de juros e pelo lançamento do novo título Tesouro Reserva. Dados divulgados pelo Tesouro Nacional mostram que foram arrecadados mais de 14 bilhões 760 milhões de reais no mês passado com a compra de títulos, um salto de mais de 44% em relação a maio. Os títulos atrelados à taxa Selic continuam sendo os mais procurados pelos investidores, representando mais da metade de todas as aplicações. O balanço revela ainda uma participação expressiva dos pequenos investidores, já que metade das operações de compra não ultrapassou o valor de R$ 1.000.
1: A partir de amanhã, sábado, a gasolina no Brasil deve ser comercializada com 32% de etanol. Antes, esse percentual era de 30%. A mudança foi anunciada pelo Conselho Nacional de Política Energética em 14 de julho e terá validade de 180 dias, mas pode ser prorrogada uma vez por igual período. Segundo o Conselho, a medida considera a volatilidade no mercado de petróleo e combustíveis e ocorre em um momento em que o país enfrenta custos mais altos dos combustíveis fósseis em meio à escalada da guerra no Oriente Médio. O Ministério Público Federal entrou com uma ação civil pública no fim de junho, pedindo a suspensão do aumento da mistura de etanol.
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0: Florido, me veio prisioneiro, ginigeno, amor distante, aconteceu comigo, gostou, meus queridos, gostaram, meus amigos lá do Viveiro Multimuda, Gilmar, Fábio, Luiz Gustavo, gostaram, Delei, Dorivan, aquela história gostosa pra gente gargalhar, mas às vezes acontece com alguém, não é? Durval e Davi Mistério, Tião Carreiro e Pardinho, Cuxilô, bicho, cachimbo cai mesmo, Joaquim, Manuel, Maria José, você que adora esta música, é o nosso presente no último dia do mês de julho, gostoso, merecido, final de semana, enfim, para todos vocês, obrigado pelo carinho, não só da escuta, de sugestões para a gente tocar e mostrar aqui na nossa tarde total, brindando, presenteando também os nossos queridos amigos ouvintes. Daqui a pouquinho eu volto com mais. Cadê? 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Eu vou te atender, só um instantinho, tô só organizando aqui. Eu acabei de receber, é o último, hein, Caio? Agora não dá mais tempo. Olha o que o Caio enviou, muito legal. Preste atenção, ouvintes, para a gente ouvir e gargalhar. Escutem. Espera aí, deixa eu só colocar no ponto. Novamente, a piadinha dele. Né? Aí, coloquei já no ponto. Agora prestem atenção.
1: Uma curiosidade para vocês. Opa. Você sabia que se Adão e Eva fossem chineses, nós ainda estaríamos no paraíso? Porque eles teriam comido a cobra ao invés da maçã.

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3: A CEAGESP, a Central de Abastecimento de São Paulo, que trabalha com a compra e a venda de mercadorias de todo o país, divulgou o balanço sobre o comportamento dos preços nesta semana. Estão mais caros, por exemplo, abacaxi, mamão, pepino, cenoura, agrião, rabanete e cebola. No caso de itens como goiaba, melão, quiabo, tomate, alface, cebolinha e batata lavada, os valores estacionaram. Já entre os produtos que ficaram mais baratos na CEAGESP estão abacate, laranja, chuchu, beterraba, escarola, couve-manteiga e manjericão. O milho ficou mais caro no campo em julho. Dados do CEPEA apontam uma alta de 3% para R$ 65,00 a saca. Mesmo com o avanço da colheita da segunda safra, ainda tem pouca mercadoria disponível para compra. Isso porque os trabalhos de campo estão atrasados. Além do fato de muito produtor rural estar fora do mercado, de olho nas altas dos preços internacionais do milho, que tendem a puxar as cotações aqui no país. O preço do trigo voltou a subir nos últimos dias, com a tonelada vendida pouco acima dos R$ 1.400 no Paraná e na casa de R$ 1.330 no Rio Grande do Sul. Os números são do CEPEA. Entre os motivos está o aumento da tensão entre Rússia e Ucrânia, até porque os russos são os maiores exportadores mundiais de trigo. Também pesam os problemas climáticos em alguns pontos da Europa e dos Estados Unidos e o fato de ainda ser entre safra aqui no país.
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19: Auxiliar as horas. 5h34.
20: Eu gosto que repete.
19: 5h35.
20: Bem feito.
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20: Ai, dona Rose, aqui é a sua música, ó. Escuta.
22: 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Feliz é o Reinaldo, que tem Deus no coração, a família unida e a companheira ter.

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0: A caneta e a enxada, João Carreiro e Capataz, Casinha Verde, né, Dona Rose, Cláudio, William, Thalia, Maria Alice, abraçando o casal, a Bia e o Luiz Ricardo, 5 anos de vida conjugal. Tô sentindo que vai ter comemoração. Tô sentindo. Um abração pra vocês, mais uma vez, obrigado. Cadê meu auxiliar? Quantas horas, filhinho? Quantas horas?
1: 5:45.
0: 15 minutinhos já, pras 18.
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0: Vaza!
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12: O consumo de alimentos gordurosos não é indicado antes de dormir, pois dificulta a indução do sono. O motivo para que isso ocorra se dá pelo fato da digestão desses alimentos demorar mais que o normal, fazendo com que a grande parte da energia do corpo seja desviada para essa função, causando desconfortos.
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0: Opa! Tá na hora, tá na hora!
13: Paulinho, gente boa!
0: Deixa eu ir embora. Queridos ouvintes, vou ficando por aqui. Fechamos mais um mês. O agosto já está algumas horas para chegar. Oi, agosto. Venha do nosso gosto também, não é verdade, Júlio?
14: É verdade.
0: Bom, olha, eu quero agradecer esse mês que nós estivemos juntos. Vou orar para continuarmos juntos. Espero que você faça um balanço legal deste mês. E eu sempre gosto de falar assim. Eu faço assim. Eu faço um balanço. Balanço de consciência. O que eu fiz de bom? Vai para o mês seguinte. O que eu fiz de ruim? Eu dou mais uma peneiradinha. De repente, ainda tem coisinhas boas. Não foi tão ruim assim. Vocês entenderam? E aí a gente remonta tudo novamente no próximo mês, que já está aí, poucas horas chegando. Daqui a pouquinho, nossa Ave Maria, Padre Marcos Roberto Carlos, paróquia São Sebastião, e depois...
1: Canta Brasil, tô melhorando.
0: Tô sentindo. Devagarinho, final de semana sempre vai melhorando. Final de semana vai melhorando. Bom trabalho, Juliano. Obrigado, queridos ouvintes, merecido, gostoso final de semana. Vamos recarregar as baterias para voltar semana que vem, mês que vem, se Deus quiser. Achei. Esse pensamento que eu li hoje foi fantástico, tá? Está na minha coleção, foi para a minha coleção. Diz assim: não me arrependo das coisas erradas que eu fiz, mas me arrependo das coisas certas que eu fiz para as pessoas erradas.
1: É, menino.
0: Que coisa, hein? Não é a verdade, gente? Eu não me arrependo das coisas erradas que eu já fiz. Eu me arrependo, sim, das coisas certas que eu fiz para as pessoas erradas.
14: Aô, Paulinho!
0: Tô indo, mas hoje eu vou sair.
15: Vou
0: levinho. Alô, moçada! Ponto de apoio!
1: Que é isso?
0: O senhor não sabe?
1: O que, que é ponto de apoio?
0: Na rua ali do Santo Antônio, o senhor não conhece o ponto de apoio?
1: Tá. Pode ir, Paulinho. Tá liberado. Corre,
0: meninada, pô. Já tô chegando aí.
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0: Tchau, fui.

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2: São quase 6 horas da tarde. 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
3: Em nome do Pai, do Filho e do Espírito Santo. Amém. O anjo do Senhor anunciou a Maria e ela concebeu do Espírito Santo. Ave Maria, cheia de graça, o Senhor é convosco. Bendita sois vós entre as mulheres e bendito é o fruto de vosso ventre, Jesus. Santa Maria, Mãe de Deus, rogai por nós, pecadores, agora e na hora de nossa morte. Amém. Eis aqui a serva do Senhor. Faça-se em mim segundo a vossa palavra. Ave Maria, cheia de graça, o Senhor é convosco. Bendita sois vós entre as mulheres e bendito é o fruto de vosso ventre, Jesus. Santa Maria, Mãe de Deus, rogai por nós, pecadores, agora e na hora de nossa morte. Amém. E o Verbo se fez carne e habitou entre nós. Ave Maria, cheia de graça, o Senhor é convosco. Bendita sois vós entre as mulheres e bendito é o fruto de vosso ventre, Jesus. Santa Maria, Mãe de Deus, rogai por nós, pecadores, agora e na hora de nossa morte. Amém. Rogai por nós, Santa Mãe de Deus, para que sejamos dignos das promessas de Cristo. Amém. Oremos. Infundi, ó Deus, a vossa graça em nossos corações, para que, conhecendo pela mensagem do anjo a encarnação do Cristo, vosso Filho, cheguemos por sua paixão e cruz à glória da ressurreição, pela intercessão da Virgem Maria. Pelo mesmo Cristo, Senhor nosso. Amém. Ouçamos, meus irmãos e minhas irmãs, o Evangelho de Jesus Cristo segundo Mateus. Naquele tempo, dirigindo-se para sua terra, Jesus ensinava na sinagoga, de modo que ficavam admirados, e diziam: de onde lhe vem essa sabedoria e esses milagres? Não é ele o filho do carpinteiro? Sua mãe não se chama Maria? E seus irmãos não são Tiago, José, Simão e Judas? E suas irmãs não moram conosco? Então, de onde lhe vem tudo isso? E ficaram escandalizados por causa dele. Jesus, porém, disse: um profeta só não é estimado em sua própria pátria e em sua família. E Jesus não fez ali muitos milagres, porque eles não tinham fé. Palavra da salvação. Glória a vós, Senhor. Somos sempre assim. Não aceitamos um profeta se não tem algo espetacular que se imponha. Não atentamos em sua coerência de vida, em sua retidão de espírito, nas obras de justiça e santidade que pratica e ensina. Somos superficiais e nos metemos a conhecedores dos outros. Assim fizeram com Jesus. Assim se continua a fazer com Jesus no próximo. Marido se casará, cansará da mulher, porque é boa, mas não brilhante. E a esposa despreza.

0: faz milagres, porque são impossíveis. Jesus mostra que eles não existem porque não existe fé. Que nós possamos acolher o Senhor e principalmente anunciá-lo. Convido-os todos para amanhã, às 19 horas, na Matriz de São Sebastião, a celebração da Santa Missa. E abriremos assim, então, o mês vocacional. E que a bênção de Deus Todo-Poderoso, Pai, Filho e Espírito Santo, desça sobre vós e permaneça para sempre. Amém.
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0: tá pra torar, meu irmão. Tá começando mais um Canta
1: Brasil.
0: É sexta-feira, minha gente.
2: O bambu tá gemendo.
0: Ixi, vamos gemer bonito. Vamos fazer o bambu gemer bonito. Até as 9 da noite, com muita moda aqui pra você no Canta Brasil. Na sua Difusora FM 88,3, Batatais, São Paulo. É a Difusora sempre ao seu lado, sua melhor companhia. Sextou, hein? 31 de julho já? Menino do céu.
3: Ixi.
0: Vamos que vamos, gente. Ah, vou começar já atendendo os amigos, né? Mandar pro pessoal lá do Bar do Bodrim, né? A Lacida, o Bodrim, a Dupla Dinâmica, o Pedrão e o Serjão. Ah, beleza, viu? O povo já tá lá tomando uma...
2: Só, velho.
0: Uma. Que o resto vem depois, né? A Dupla Dinâmica, Pedrão e o Serjão, ficou uma semana pescando.
3: Epa!
0: Rapaz, que deve ter pescado de nada, né? É impressionante, viu? Bodrim, Marlene, Cida, Pedrão, Serjão, pra vocês aí, ó. De novo em teus braços, Valéria Barros e João Mulato. E a mesma mulher com Juliane Jardel. Vamos começar o Canta Brasil rasgando? Vamos, ó. Vamos começar rasgado.
4: Amigo, eterno amigo, João Mulato.
0: Vamos de som.
5: Obrigado, Valéria. Prazer estar aqui com vocês.

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1: Nossa senhora, eu não aguento mais, eu não vejo a hora de escutar a latinha fazendo assim, ó. E a Marília Mendonça.

0: Fero. É, tem dia que de noite é assim, né, velho? Ah, fazer o quê, né? Ah, o sujeito vai abusando, tá melhorando da voz, vai abusando, né? Aí você já viu, né? Ai, meu Deus do céu. 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
0: Já começa atendendo os brothers aqui. Leandrão, boa noite, Leandro. Boa noite, Juliano, tudo bem? É, agora eu tô melhorando, viu? É, ele pediu cadeira amiga com barreirito, oferecendo pro Léo, pra Sueli, pro Lucas Melo e pra todos os ouvintes. Valeu, Leandro. Obrigado pela audiência, menino. Boa noite, beleza? Beleza. Não, mas tá beleza, viu? Ó, o João lá do Santa Efigênia. Ô, meu amigo, se puder, toca aí pra nós ouvir Milionários é Rico, Sozinho na Estrada. Oferecendo pra esposa Odete, pras filhas Fernanda, Josiane e pros netos Henry e Juliane. E pro jovem Jefferson. Esqueceu?
1: Só, véi.
0: Não, um ótimo final de semana pra vocês aí. Tamo junto. Vamos curtir então? Milionário José Rico, vou mandar pro Paulo Henrique do Riachuelo. Já deve estar em casa já. Hã? Tomando uma.
1: Só, véi.
0: E vai escutar esse modão do Milionário Zé Rico, Sozinho na Estrada. E cadeira amiga com barreirito no Canta Brasil.
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0: 6:15, meu povo, vamos de som.
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3: Excesso de sal na comida. Coloque batatas cruas no feijão ou em outro cozido. Elas retiram o excesso de sal.
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7: Paz do céu, eu não quero nem saber quem plantou a cana, eu quero é moer o trem e beber tudo, hein? Você tá doido? Uma moda dessa, numa hora dessa, adivinha o que, que eu vou fazer? Ah, eu tenho que tomar uma, deixar a moda descer.
8: Você vai tomar uma? Igual o pessoal dos bares aí, né? Por aí afora.
9: Só, velho.
8: É, gente, é. Vou te contar, não é fácil, não. Tá mais na sexta-feira. O povão já tá assim, ah, eu quero, sai daí. Ô, patrão, libera eu. Libera eu pra eu tomar uma. Ai, papai, vamos lá. Atender os amigos? 6h25, sorta a vinheta, filho.
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8: A Sueli tá aqui e vai pedir uma moda. Fala, Sueli, boa noite, menina.
11: Boa noite, Juliano Rodrigues, tudo bem?
8: Vixe!
11: Você pode tocar pra mim, Chitãozinho Chororó, É Assim Que Eu Te Amo, tá? Obrigado!
8: De nada!
11: Valeu!
8: Valeu!
11: Ô, lá em casa!
8: Ah, depois dessa, Sueli, vambora! Vamos! É Assim Que Te Amo, Chitãozinho Chororó, música linda, viu?
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8: E na sequência tem Juliano Rodrigues com o Momento Esportivo, viu?
9: Só, velho.
8: Vamos de som.

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2: Chegamos com as informações esportivas dentro do Canta Brasil, em nome da Cresol, em instantes no Momento Esportivo, base do Fantasma contra o Monte Azul.
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2: Nosso primeiro assunto é Brasileirão Série A, 21ª rodada. Na quarta-feira, o Mirassol venceu o Remo 2-1, Internacional e Flamengo 1-1, Fluminense e Bahia 0-0 e o Vitória perdeu para o Palmeiras 4-0. Ontem, Corinthians e Atlético Paranaense 0-0. O Coritiba perdeu para o Cruzeiro por 1-0. Os jogos, Botafogo e Grêmio, São Paulo e Santos, Atlético Mineiro e Bragantino, Chapecoense e Vasco, foram adiados em virtude da Copa Sul-Americana. 21ª rodada da Série B do Brasileiro. Nesta sexta-feira tem Operário e São Bernardo, Ceará e Ponte Preta. Amanhã, sabadão, Vila Nova e Sport Recife, Botafogo de Ribeirão Preto e América Mineiro. No domingo, Athletic Club e Criciúma, Novo Horizontino e Juventude, Náutico e Atlético Goianiense, Cuiabá e Fortaleza. Segunda tem Goiás e Londrina. E na terça-feira, fechando a rodada, tem Avaí e CRB. Jogos de ida das oitavas de final da Copa do Brasil. É neste final de semana. No sábado tem Vasco e Fluminense, Atlético Mineiro e Juventude, Santos e Remo. Domingo tem Palmeiras e Fortaleza, Mirassol e Grêmio, Chapecoense e Cruzeiro, Internacional e Corinthians. E na segunda-feira, fechando a ida, tem Atlético Paranaense e Vitória da Bahia. Jogos de volta dos playoffs das oitavas de final da Copa Sul-Americana. Na terça-feira, o Santos bateu a Universidade Central da Venezuela por 4-2. Na quarta-feira, o Vasco venceu o Independente Medellín 1-0. O Bragantino venceu o Sport em Cristal 1-0. E ontem, o Grêmio perdeu de novo para o Bolívar, desta vez por 1-0, e deu adeus às chances de classificação nas oitavas de final da Sul-Americana. Copa Paulista, terceira rodada. Começa hoje, à noite, no Palma Travassos. Tem Comercial e União São João. Amanhã, sabadão, tem São Caetano e São Bernardo. Paulista e Osasco Sporting. 15 de Piracicaba e Noroeste. Bandeirante e Marília. Domingo tem Santo André e São José. Juventus e Primavera SAF. E na segunda-feira, encerrando a rodada, tem Grêmio Prudente e Linense. Campeonato Paulista Sub-23, segunda divisão, jogos de volta nas semifinais. Todos no domingo, às 10 da manhã. Itacoaxetuba em casa enfrenta o América de Rio Preto. No primeiro jogo, empate 1-1. O segundo jogo é em Limeira. O Independente enfrenta o Flamenguinho de Guarulhos. No primeiro jogo, deu Flamengo 1-0. Neste final de semana, tem a base do Batatais Futebol Clube em campo. Sub-13, 11ª rodada. Em casa, no domingo, o Batatais enfrenta a equipe do Atlético Monte Azul às 9 da manhã. Na sequência, sub-14, também 14ª rodada, às 10h40, tem Batatais e Monte Azul. Sub-15, 13ª rodada. Amanhã, tem Fantasma também no Escatenão, às 9 da manhã, encarando o Atlético Monte Azul. Sub-17, também 13ª rodada, às 11 da manhã, Fantasma e Monte Azul. O Batatais, pelo Campeonato Paulista Sub-20 Série B, nona rodada, folga neste final de semana. E volta na próxima rodada, que é na sexta-feira, às 15 horas. Jogos do 10º Campeonato Regional de Futebol Canindé, da Liga Amadora Batataense de Esportes. Neste final de semana, acontece a 17ª e última rodada da primeira fase, Série Ouro. Amanhã, sabadão à tarde, Parças contra União, Liberdade pega o Amabi. Moleques enfrenta Fora o Baile. Família Vorada encara os Pets. Vila Maria enfrenta os Merengues. Morro enfrenta o Nova Geração. Matador pega o Resenha. La Favela enfrenta o Santa Rita. Sub-20 enfrenta o 12. Série Bronze também 17ª rodada. No domingão a partir das 8 da manhã. Sporting pega o Galácticos. Vila Lopes enfrenta a Sociedade Esportiva Unidos do Morro. Diamantes enfrenta VLP. Guarani Batatais enfrenta Novo Amabi. Fúria encara o CRB. United enfrenta Deportivo Maris. Dragões da Real pega o Paulista. Fia Batatais enfrenta o Pumas. Carcanelas enfrenta o Ousadia.
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7: 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Atividade física.
8: Para queimar a gordura localizada e ter uma rotina mais dinâmica, o ideal é apostar em exercícios que garantem uma rápida queima calórica. Você pode praticar corrida, jump, crossfit e até andar de bicicleta no dia a dia. A atividade física é importante para a saúde do corpo e da mente, pois também ajuda a tratar problemas como ansiedade, estresse e depressão.
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11: Segura aí.
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11: Estica.
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11: Sai cachorro.

0: Agora sim, 6 horas 38 minutos, de volta com o Canta Brasil aqui nos 88 da sua difusora. 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
0: Muito bem, abre o áudio aí pra ele aí, meu irmão. É o gatão, né? É isso mesmo. É porque foi a Sueli já, né? Agora é o gatão. Vai, gatão, boa noite, meu jovem.
3: Boa noite, Juliano. É o gatão aqui do São Francisco.
0: Diga.
3: Se você tiver no jeito aí e puder, toca aí pra mim.
0: Qual?
3: A dama do vestido longo, Barreirito.
0: Ô, gatão, para de judiar dos outros, viu? Vou te contar uma coisa, como dizia um amigo meu, veja bem pra você ver, viu? Valeu, meu irmão, obrigado pela companhia de sempre aqui na Difusora. Ela ligou e pediu moda. Aqui, ó, fala em telefone. Ô, do telefone, aguenta aí que eu vou te atender. Aguenta aí.
1: Só,
0: tá? Aguenta aí. Só um minutinho. Eu vou mandar alô pro Sérgio lá do Ouro Verde. Ligou aqui, pediu pra mandar uma moda lá pro Jorge Alemão, lá do São Carlos. Sérgio, obrigado pela companhia de sempre, pelo carinho aqui na audiência. Jorge Alemão, um abraço, meu jovem. Obrigado, viu? Tamo junto. A Ofélia pediu franguinho na panela com Lourenço Lorival. É, beleza. Mandando pra Jane, pro Canja, Thales, Thierry, Tauã, pra Lana, Dona Floriana, Dona Marinês, Dona Deolinda na Vila Maria, Cris Melo, Andréa Rita, é as amigas da Ofélia. Isso, vamos curtir? Franguinho na panela, Lourenço Lorival. E a dama do vestido longo com Barreirito, é só no Canta Brasil.
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0: Se ouve essas modas? É só aqui mesmo. 6h42, vamos de som.

0: o bambu tá gemendo já, meu povo. Não, né? Não é possível.
1: Só, velho.
0: Não, não, não brinca comigo, não, gente. 6h50. É o famoso 10 para 7. É, beleza. E ó, estamos encerrando já, hein? Estamos encerrando a hora 6, gente, do Canta Brasil.
2: Vixe.
0: A hora 6. Não, não estamos indo embora ainda, não. É, mas você já quer ir embora, Júlia? Não, ainda tem muita água para rolar debaixo da ponte ainda. Você entendeu?
1: Entendi.
0: Então tá bom. Sorta a vinheta, meu filho.
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0: Muito bem, quem que me pediu esta moda aqui? Ah, deixa eu soltar o áudio aqui do Cido lá de Franca. Fala, Cidão, boa noite, meu jovem.
4: Boa noite, Juliano Rodrigues. Cidão de Franca, tá bom?
0: Bom.
4: Manda um abraço aqui pro meu amigo Luiz Henrique, o primão, o William.
0: Oh.
4: Manda um modão pra nós das antigas aí. Vamos falar essa garganta, hein? Bastante gema de ovo nela, hein?
5: Juliano, a música eu lembrei agora, Menina da Aldeia. Meu amigo Luiz Henrique adora ela.
0: Ah, beleza, não, beleza. Daqui a pouco então eu mando pra você, então. Fechou. Mas eu não lembro quem que pediu essa música aqui, meu dedo. Ah, tá, achei. Ô, Charles. Ô, Charles Hilário. Seja bem-vindo à família Canta Brasil, meu jovem. Valeu. Obrigado pelo carinho da audiência, viu? Aplausos. Oi, oi, oi, oi, oi. Tá bom, gente. Tá acabando a trilha. Tá bom. Ele pediu Chitãozinho Chororó, Fogão de Lenha. Ô, coisa boa. Que maravilha. Boa noite, então. Coloca Fogão de Lenha pra nós aí, lá do bairro Castelo. Em especial pro companheiro Augusto. Um abraço, meu filho. Tamo junto.
1: Só, velho.
0: Quem também pediu outra moda aqui? Ah, deixa eu ver. Antes que a trilha acabe. A trilha não vai acabar, não. Acabar, não, filho. Ah, não vai acabar, não, meu irmão. Aí, ó. É. Então, ah, é a Neudina. Vixe, ela que pediu moda. Fala, menina, boa noite.
6: Oi, Juliano. Boa noite, Juliano. E aí, tudo bom?
0: É.
6: Parou mesmo?
0: Tô indo.
6: Juliano.
0: É.
6: Hoje eu queria ouvir com o Tião Carreiro e Pardinho, Oi Paixão.
0: Oh.
6: Pode ser?
0: Pode.
6: Juliano, tudo de bom pra você.
0: Obrigado.
6: Um abraço.
0: Outro.
6: Uma boa noite. Um fim de mês maravilhoso pra você. E o que vem amanhã, se Deus quiser, melhor ainda, viu?
0: Oh.
6: Tudo de bom.
0: Obrigado. Obrigado mesmo, de coração, viu? Tamo junto, gente. Nossa. O povo pede moda. E a gente tá aqui, né? Pra atender. Vamos atender, então? Fogão de Lenha, Chitãozinho e Chororó. E Tião Carreiro e Pardinho. Oi, oh, oi, oh, paixão.
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0: Vamos de som.
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0: Não foi mesmo. Hora 2 do Canta Brasil na Difusora FM 88,3. Batatá em São Paulo. É a Difusora sempre ao seu lado, sua melhor companhia. Vamos que vamos, meu povo.
1: Juliano Rodrigues.
0: Tô feliz, vou contigo até as 9. Com muita moda boa aqui no Canta Brasil. E falar em moda boa, falar em coisa boa. 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
0: A Maria Rita tá aqui, mãe do César, lá do Clarendon Piccolo. E aquela ouvir? Teodoro Sampaio, Paixão Proibida. Nossa, faz tempo que a gente não toca essa moda aqui, hein?
2: Só, véi.
0: Tá doido. Tá mandando pra cunhada Cris Melo, Lucas Melo, pra Augusta Saqueto, Vera Lúcia, Osvaldo e o filhão César, que eu já vou atender na sequência, né, viu? Obrigado, Rita, César, pelo carinho da audiência, meu povo. Do telefone. Marlene. Marlene, velho de guerra. Faz tempo que eu não via ela, viu? Faz tempo que eu não via ela. É, ela, o João, gente boa, viu? Fui lá e peguei o bolo. Peguei, peguei mesmo. Agora só resta saber se ele tá ali ainda. É porque já passou um monte de gente aqui no corredor da rádio. E eu não sei se... já sabe, né? Ah, Marlene. Obrigado, Marlene, João, pelo carinho da audiência, viu? Bota o André pra limpar esse quintal aí, viu? Você entendeu?
2: Entendi.
0: Ah, tá bom. A Marlene pediu a Thaíde Alexandre as avenidas. Eu quero uma... E ela tá oferecendo... pra minha mãe, pro meu pai, pra Cida, Bodrim, Fátima, Isabel, que eu também conheci lá, Fabrício, Marisa, Letícia, Cris Melo, Lucas Melo, pessoal de Itamogi, seu Joaquim, Dona Maria, o meu amigo Alencar Tapenseiro, o pessoal de Itamogi, pessoal de São Sebastião do Paraíso, a Imaculada, Tadeu, um abraço, gente, obrigado pelo carinho da audiência, e você que tá curtindo aí o Canta Brasil, em Franca, Ordenza, meu amigo Luiz Carlos, o meu amigo Luiz Pirilo lá em São José do Rio Pardo, quem mais? Em Salles Oliveira, o Newton, quem mais? São Joaquim da Barra, Orlândia, no Poranga, em Ribeirão Preto, no Parque Avelino, Carlão Santista e Vânia, quem mais, gente? O Xerife lá também em Ribeirão Preto, isso, o Pardal também, Pardal, um abraço, gente. Esse povo some, não sei o que acontece com esse povo, viu? Epa! Vou te contar, viu? As avenidas, Ataíde Alexandre e Paixão Proibida com Teodoro Sampaio. Agora na sua.
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0: O povo não some, não, pelo amor de Deus.
2: Sobe.
0: Vamos de som.
4: Oi.

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1: Que dia é hoje mesmo? Hoje eu não tô sabendo não. Tem uma coisa pra falar pra vocês. Só na água não vai não, viu? Só na água não vai não.

0: Barabarabarabarã, 7 horas 15 minutos, é o Canta Brasil aqui na Difusora.
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0: Bora.
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0: Oh, quem que pediu essa daqui? Foi o César do Clarendon Piccolo. Pergunta, Juliano Rodrigues, tudo bem com você? Mais ou menos, mais ou menos. Ele pediu Rick Renner, Coisa de Deus. Oh, coisa boa, viu? Obrigado, César, pelo carinho da audiência. Tá mandando pra mãe Maria Rita e pra todos que estão na audiência. Quem me pediu moda aqui? O Cidão, né? Repete aí, Cido.
4: Juliana, a música eu lembrei agora, Menina da Aldeia, Lourenço Florival. Meu amigo Luiz Henrique adora ela.
0: Então vamos mandar bebida da aldeia, bebida. Vamos mandar bebida pra ele, bebida. Menina da Aldeia, Lourenço Florival. Coisa de Deus, Rick Renner. Hoje é sexta-feira, então o povo aproveita pra judiar da gente, né? Aqui na sua.
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0: 7:19, vamos de som.
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0: É, gente, agora 7:30. Ah, acabei de falar. Falei dela ali agora. Aí, ó. Hã? A Imaculada. Olha só, gente. Que beleza, vou te contar, hein? Ei, ai, ai, que coisa boa, viu? Já daqui a pouco eu vou atender eles. Vixe, daqui a pouco eu vou mandar modão pra eles lá. 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
0: Marco Almeida, Cristiane Greco, no Cidade Jardim, em Penápolis. Meus queridos, tamo junto, hein? Obrigado pelo carinho da audiência. Boa noite, estamos sempre curtindo o programa. Ah, que maravilha. E ele falou, se puder, toca a música André Andrade, Pássaro Sem Ninho, para nós e para todos que estão curtindo o programa. Show de bola. Obrigado pela audiência, viu? Aqui, ó, outra aqui. Ah, você tá brincando. Você tá brincando. Ô, Juliano, manda lá para nós, do Bar do Siqueira. Eu vou falar e vocês vão responder aí, viu? Alô, pessoal do Bar do Siqueira. Aô!
1: Só, velho.
0: É, tamo junto, viu, gente? Tá lá o Altino, o Ariel, o Gringo, Léo, Gordinho, o Alexandre, o Renatão. Ué! O Ariel! Cadê o Dinei?
3: Opa!
0: Dinei não foi? Mulher puxou ele pra casa? Ah, Dinei, eu passo lá em frente ao bar e falo, vai, Corinthians! Falo, vai. Vai pra onde? Vai nada, tadinho, vai. Dá pra piorar, machucou 3 num jogo só ontem, viu? 3. Machucou o garro no pé, torção no pé. O Wilder Alberto, lesão na coxa. Hã? Ah, o Dinei tá tonto. Tadinho. E o Wilder Alberto machucou a coxa. E o Zacaria, não é aquele não do Odidi, não, viu? É o Zacaria Labiade. Ele machucou o joelho, tadinho, e não joga mais esse ano. Tá feio, tá pego, viu? Eu vou te contar, viu? Ai, ai, ai. Obrigado, gente, pelo carinho da audiência do telefone. Ah, é o Nenê do Alto da Bela Vista. Ele atendeu com a voz do gatão aqui, gente. Ele falou assim, se você puder, tiver no jeito aí, toca aí pra mim. Ô, gatão, você ouviu, né? Se tiver no jeito e puder tocar, eu vou tocar sim, viu? Do Glacial, Porta Encostada. Pra responder, que ótimo, não deu tempo, né? Então, já aproveitou, mandou hoje. Ô, Nenê, obrigado pela companhia, viu? André Andrade, Pássaro Sem Ninho e do Glacial, Porta Encostada. Os moda boa, viu? É hoje.
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0: Ô, Zulu, ao suco de limão com 51 aí, meu jovem.
1: Só, velho.
0: Vamos de som.

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0: 7h44, vamos! 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
0: Muito bem, eu vou atender o pessoal lá do bar do Siqueira. O Ariel já falou aqui, ó. Dinei tá tonto. Me ajuda aí, Dinei. Manda a moda boa aí. Mala Amarela. Boa é apelido, hein? Você tá doido, meu filho? Então vamos escutar com Otávio Augusto e Gabriel. Mala Amarela, agora nos 88 da sua. Difusora FM. 7h46, minha gente, vamos de som.

0: É, gente, se o menino falou que o bambu tá gemendo é porque é o famoso 10 pras 8.
1: Epa!
0: É, já tá na hora de virar a hora 7 já. Encerrando a hora 7 do nosso Canta Brasil. É, minha voz tá voltando já, ó, que beleza. Alô, sol, sol, sol, sol. Ai, meu Deus do céu. Vamos lá, vamos atender os amigos, vai, que é a melhor coisa que a gente faz, viu?
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0: Deixa-me ver na coça. Gilbertão, lá da Chácara dos Coqueiros. O que, que ele pediu aqui? De Camargo e Luciano. Vem cuidar de mim. Manda pra ela. Ah, tá. Mandar pra Ana.
3: Só, velho.
0: Isso. Boa, Gilberto. Tamo junto, meu irmãozão. Obrigado pelo carinho da audiência do telefone. Imaculada. Chegou tua moda, menina. Tá mandando pro Tadu e pra todo mundo que tá lá, ó, na Fazenda Viramundo, distrito de Guardinha, São Sebastião do Paraíso. Os meninos tá tudo lá ligadinho nos 88, viu?
1: Epa!
0: Ela pediu uma do Rogério e Regiane, mas só eles que cantam, viu? Música deles, é. E eu escolhi Não Beba Mais Não. Ainda mais hoje que é sexta-feira. Não beba mais não, hein? Rogério e Regiane, Não Beba Mais Não. Zezé e Luciano, Vem Cuidar de Mim. Ah, é hoje, hein, gente?
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0: Já vou atender o Zulu, a Sheila, o Gonçalo Bonito também. O Gonçalo voltou, meu povo.
3: Só,
0: vamos de som.
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2: Eu gosto.
1: Ei, Gini, essa machuca, hein?
2: Mas eu vejo, vai escutando.

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0: Aonde? Fala pra mim aonde? Quando vai que eu não vou, não. Bora pra hora final do Canta Brasil, aqui na Difusora FM 88,3, Batatais, São Paulo. É a Difusora sempre ao seu lado, sua melhor companhia é eu, bem.
1: Juliano Rodrigues.
0: Vixe. Vamos até as 9, só com moda boa, moda gostosa aqui do nosso Canta Brasil. 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
0: 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É, não vai me inventar moda lá de... Não, não, não.

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0: Muito bem. Quem que eu atendo aqui, iniciando a hora 8? Ah, é o Anderson da Rocha, meu irmãozão Zulu. Isso mesmo. Ô, oh, meu irmãozão, tamo junto, hein? Bom final de semana pra você, pra família toda aí, viu? Tamo junto, cê sabe. Ixi. E ele pediu? Leandro e Leonardo, Sublime Renúncia. Ô, oh, judia mesmo, viu? Um abraço, meu irmão. Quem também pediu moda aqui foi do telefone. Ô, oh, toca, toca, telefone. É o Gonçalo. É o bonito. Não, nele agora não. Mas eu pensei que era. Ah, não, nele não. Uai, ah não. Eu pensei que era agora. Não, Gonçalo, calma aí que eu já vou te atender. Peraí.
1: Só, véi.
0: Não, eu pulei aqui um aqui. É o Fabiano. Ah, o Fabiano, ele me ligou. Ele não mandou zap. Ele me ligou. Não, porque eu tô aqui no Canadá e dá até um ponto aqui que não pega aqui o telefone aqui, rapaz.
3: Vixe.
0: Não, mas não tem problema não. Tem problema não, mas nós vamos te atender. Vanderlei Chagas e Humberto. O carro de boi que virou viola. Mandando o pessoal lá do Bar do Bola. A Bar do Bar do Nado. A turma do Pé Inchado. Uepa! Daqui a pouco ele vai mandar aqui os nomes aqui dos meninos aqui, viu? É. Gente, vamos lá curtir? Sublime Renúncia, Leandro, Leonardo e Vanderlei Chagas e Humberto. O carro de boi que virou viola. Aqui na sua...
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0: Não engasga não, fi. Não engasga não. 8:06, vamos de sol.
2: Oitenta e oito.